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1: O som é de quem? Ariane, Lose My Religion. Atendendo por aqui o Luiz Ricardo, ligadinho junto com a gente, curtindo aqui a nossa programação. Alô, Luiz, abraço pra você. Pediu aí o Ariane e a gente já rolou pra você. Alexandre também tá conectado, tá curtindo a gente. O Zuko também, olha só, dando as caras por aqui no programa hoje, né, Zuko? Um abraço pra você. Encontrei ele esses dias. Diz que não perde nem o programa. Falei, mas tem que mandar mensagem lá. Então tá lá o Zuko registrando audiência aqui no nosso Expresso. Quem tá comigo também curtindo o Expresso é o Pablo. E ele tá pedindo o sucesso de Santana e Michelle Branch, The Game of Love, a gente segue com ela agora.

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2: Lulu Santos, Assim Caminha a Humanidade. A galera vai respondendo a perguntinha, as primeiras participações com as respostas. Qual era seu filme favorito da sessão da tarde que você assistia toda vez que passava? Vamos lá. Oi, Luíde. Aqui é a Cibele. Meu filme favorito, Luíde, da sessão da tarde era Lagoa Azul. Podia passar quantas vezes fosse. Eu assistia toda vez. Eu amava. Que saudades, Luíde. Parabéns pelo programa. Ô, Cibele, um abração pra você. Ó, só pra dar uma pincelada aqui, você lembra de quando é esse filme, Cibele? Vou falar pra você. É do ano 1980, viu? Fui dar uma pesquisada aqui. Ô, Luíde, o filme que eu mais gostava era Uma Sereia em Minha Vida. Rapaz, Uma Sereia em Minha Vida? Não tô lembrando desse filme. Deixa eu dar uma pesquisada aqui. Ah, a história do Allen Bauer, que era o Tom Hanks, né? Um homem comum que, quando era criança, foi salvo de um afogamento por uma misteriosa garota, que, na verdade, era uma sereia. Anos depois, ela reaparece em Nova York em forma de humana para reencontrá-los. Os dois se apaixonam, mas precisam esconder o segredo. Que filme legal, né? Que coisa boa, magia de quando a gente era criança. É ou não é? Então, pra você matar a saudade, é só continuar curtindo Expresso, que já tem esse som aqui, ó.

0: DJ Bobo, logo após o intervalo, segura.
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6: Voltando com muito mais, Expresso no seu fim de semana pra você ligadinho, pra você conectado, pra você curtindo. Meu amigo Edgar tá pedindo DJ Bobo e a gente segue com ela. Essa aqui, ó, Amazing Life!

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1: Maroon 5 com Christina Aguilera, com Moves Like Jagger. Alô, Idegar pediu DJ Bobo, a gente rolou. Maurício pediu o Maroon 5. A gente escolheu aqui com Christina Aguilera, Moves Like Jagger. Espero que você tenha gostado. A Beatriz tá ligadinha junto com a gente. A Júlia tá pedindo sucesso do Skank, oferecendo pra Vanessa. Então vou rolar agora pra vocês aqui, meninas. Júlia, Vanessa, Skank, te ver.

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2: Avril Lavigne com Complicated, essa aqui que explodiu a loirinha na época, né? Sucesso pra você curtir aqui no nosso Expresso. E a galera respondendo a perguntinha, a galera tá viajando hoje, né? Fala, Luiz, é o Antônio. Não sei se era na sessão da tarde ou no SBT, mas o que eu assistia e gostava e sempre repetia, e era como se fosse a primeira vez, era Ghost. Muito bom! Eu vou falar pra você, viu, Antônio? Esse aí é de 1990. Oi, Luiz, é a Carol, meu filme favorito na época. Era da Britney Spears, Crossroads, eu acho. Ah, Amigas para Sempre. Sabe de quem era? Da Britney Spears mesmo. Esse filme é de 2002. Como passou rápido, né, Carol? E a gente recordou aqui pra lembrar também essa época aí muito boa vivida aí por você e por muitos de nós, né? Daqui a pouquinho a gente volta com o som dela, Lady Gaga.

0: Poker Face na inteirinha pra você.
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8: De volta por aqui no seu fim de semana, por aqui só as melhores músicas para os melhores ouvintes do mundo. Tem Kid Abelha agora, abrindo bloco com Eu Tô Tentando.

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1: Katy Perry, Last Friday Night. Atendendo aqui o Marcião, ligadinho com a gente, oferecendo música lá pra Glória, pra Jô, pra Ana e pro Ivan. Alô, Márcio, alô, galera. Abraço pra vocês aí, bom fim de semana. Oi, Luiz, é o Wilson. Meu filme favorito da sessão da tarde era O Grande Dragão Branco. Ah, esse filme aqui do Jean-Claude Van Damme, lá de 1988. Que coisa boa, viu, Wilson? Um abração pra você. Obrigado por compartilhar com a gente. Bora de Whitney Houston.

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2: O som é de Irina Cara, Flash Dance, What a Feeling. Pra finalizar muito bem com chave de ouro, aí de

0: De hoje, né, deste fim de semana do nosso Expresso, que vai ficando por aqui. Quero agradecer demais o carinho da audiência de todos vocês. Foi um prazer tê-los conectado, curtindo, participando, interagindo, respondendo a perguntinha. E lembrando, no próximo fim de semana, se Deus quiser e me permitir, estarei aqui com vocês de volta para te fazer companhia com mais um programão para você expressar muito bem aqui com a gente, tá bom? Bem, gente, fiquem com Deus e até a próxima. Tchau, continue ligados. Já já tem mais uma programação especial totalmente para você. Tchau, gente!
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15: Oi, tô chegando com o nosso Amor Sem Fim. E eu, Vanessa Medeiros, fico com você a partir de agora. Fique comigo, fique ligado, combinado? Tá no ar mais uma edição do nosso Amor Sem Fim. Amor em forma de música pra você sempre aqui. São 3 horas da nossa programação super romântica e apaixonada. Aguenta, coração.

0: Você e eu na Bragança FM 79.7, o som da região. Então vamos juntos com muito amor, porque tá no ar mais uma edição do Amor Sem Fim. 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
0: E a gente começa o programa de hoje com sucesso internacional na nossa programação musical. Bruno Mars, When I Was Your Man, pra você

0: James Bay, ouvimos Hold Back the River. E assim a gente fechou este bloco. Eu vou, mas eu volto. Não saia daí.
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0: Você ligado no Amor Sem Fim, o nosso amor ligado em você sempre.
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0: Agora chegando por aqui, Information Society, Reputation.

0: Where Are You Now, ouvimos Nazaré. E com este clássico da música internacional, a gente fechou mais uma super sequência da nossa programação musical. Paradinha rápida, eu volto já já.
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0: Tô de volta por aqui com você e pra você.
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0: E agora no Amor Sem Fim, Love Me For Me, pra você.

0: Baby Love Ray, ouvimos Will to Power. E assim a gente fechou esta sequência. Paradinha rápida, eu volto já já.
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0: De volta por aqui, eu e você e o nosso amor.
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0: E agora tem Joy Coker. Don't You Love Me Anymore.

0: Rússia e Fim volta já com mais músicas para tocar o seu coração.
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2: Que delícia ter você comigo. Que alegria ter a sua companhia.
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2: E agora por aqui, chegando a música A Vida é Boa com você.

0: Reflections of My Life, ouvimos Marmalade, e assim a gente fechou este bloco. Eu vou ali rapidinho, mas eu volto. Segura.
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0: Que bom ter você comigo.
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0: E abrindo a segunda hora, desejo pra você muito amor aí na sua vida. E tá chegando o Barry Wright. Pra você curtir comigo, Just Way.

0: Your Love Dream. Ouvimos Terry Winter. E assim a gente fechou este bloco. Pausa na programação musical, eu volto já.
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0: De volta por aqui, eu e você e o nosso amor.
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0: E agora tem Joy Coker. Don't You Love Me Anymore.

0: Horse, ouvimos Justin Timberlake. E já já tem mais, você sabe que o intervalo é rapidinho, não sabe? Então não desgruda coração. Te espero com muito amor.
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0: Estamos apresentando Amor Sem Fim. Amor em forma de música sempre aqui.
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0: Agora é Papa Winnie, Rain and Tears.

0: Do It To Me, ouvimos Lionel Rich. E com este clássico da música internacional, a gente fechou o bloco. Eu vou pra voltar já já.
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0: Bora lá com mais músicas. Eu e você e o nosso amor. Agora com Bryan Adams na trilha sonora. Straight from the Heart.

0: If You Needed Somebody, ouvimos Bad Company. Eu curti, você também? Que bom, fico feliz. Eu vou pra voltar já já, segura aí.
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0: Que bom ter você comigo. Que alegria ter a sua companhia. E agora tem Jennifer Lopes cantando pra gente. If You Had My Love.

0: Zenith, You're Beautiful. Ouvimos Labyrinth. E assim a gente fechou este bloco. Você sabe que o intervalo é rapidinho, não sabe? Então, não saia daí.
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0: Já de volta por aqui com você e pra você na melhor. Estamos apresentando o Amor Sem Fim. Desejo pra você muito amor aí na sua vida sempre. Para os aniversariantes, um ciclo abençoado. Paz, saúde, muitos anos de vida pra você que completa idade nova nessa data querida.
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0: E abrindo a última hora, agora eu te convido a entrar no túnel do tempo. Nós vamos matar saudades. Lembra dessa? Gerald Jolly, No More Burritos.

0: Oman, ouvimos Oman Lake fechando este bloco. Pausa na programação musical. Eu volto já já.
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0: Bora lá com mais músicas. Eu e você e o nosso amor. Agora com Bryan Adams na trilha sonora. Straight from the Heart.

0: If You Needed Somebody, ouvimos Bad Company. Eu curti, você também? Que bom, fico feliz. Eu vou pra voltar já já, segura aí.
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0: E agora tem Rod Stewart. Forever Young, sempre jovem.

0: maior, ouvimos Pat Labelle e Michael McDonald. E com esse sucesso internacional, a gente fechou mais uma super sequência da nossa programação musical. Eu vou ali pra voltar já já.
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0: Mais músicas, mais amor e menos drama. E abrindo o último bloco, tem Mariah Carey, Hero, pra você.

0: Only You, somente você, Totô, cantando e encantando por aqui. E assim a gente fechou o Amor Sem Fim de hoje. Eu vou pra voltar amanhã, se Deus quiser me permitir, tá bom? Encontro marcado, te espero. Fique bem, beijão no coração e até mais. Bye, fui!
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0: Chapéu e Viola, chegando aqui na sua rádio preferida, tudo bem? Aqui é a nossa rádio, feita com todo carinho de coração pra coração, e agora tem muita moda boa. Chapéu e Viola, começando.
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0: Fim de semana, vou fazer o quê? Opa, vou fazer faxina. E o radinho ligado aqui no Chapéu e Viola. Ou pra você que tá aí dando aquela carona, valeu pela atenção, pela companhia. E eu começo com Rio Negro e Solimões, a madrugada triste. Alô, seu Zé, dona Maria, dona Josefina, que a tristeza pula de alegria.

0: A volta do boiadeiro César e Paulinho que cantou. Quer mais? Ah, daqui um pouquinho.
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4: No pique da bola, no pique da música, da alegria, nós é a viola, nós e a viola. É as Galvão e também Beijinho Doce.

0: saudade pesada pra quem tá na estrada. Ô, saudade que aperta o coraçãozinho. Rick Renner que cantou.
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7: A porta do mundo. Recado do Daniel pra você que adora esta moda e canta junto.

0: Essa é a agenda rabiscada do Cleito Camargo e vamos embora com Jesus e Nossa Senhora. Final de semana abençoado e até segunda aqui na sua rádio. Até lá, tchau.
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0: Aqui a tristeza pula de alegria.

0: aqui na Bragança FM 79.7. Chapéu e Viola é moda que não acaba mais. A melhor companhia no seu dia a dia, o som da região. Nosso site bragançasemcedilha.com.br. 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Vamos nessa então? O som da região, aqui na Bragança FM, é Chapéu e Viola. Cadê meu chapéu? Ah, tá aqui, ó. Tá na hora de pegar o chapéu e curtir muita moda de viola.
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0: Começou o nosso Chapéu e Viola, tudo bem com você? Tá em casa, no trabalho ou no trânsito? Radinho ligado, você sempre muito bem acompanhado. Hora de moda boa! Alô, Dona Maria, Seu José, Dona Josefina, ou Caipira, Chitão e Chororó?

0: Ilusão de uma vida, ou ilusão que me mata. João Mulato e Douradinho.
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0: Você é o granfino ou caipira? Eu sou o caipira do rádio, Vitor e Léo.

0: Divine Donizete, carro de boi aqui no Chapéu e Viola que vai ali na esquina e volta já. Vou ali no boteco do seu Zé tomar um pingão.
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0: Depois do pingão, daqui um pouco tem um café e agora tem o saco de ouro. Chico Rei e Paraná.

0: O vaqueiro Goiano e Gustavo, mais uma sequência indo pro Beleléu. Daqui um pouco tem a nossa porteira do sucesso com Sérgio Reis.
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0: Eita, abrindo mais uma porteira do sucesso aqui no Chapéu e Viola, Sérgio Reis, Panela Velha.

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0: João Boiadeiro, ô seu João, seu boiadeiro, moreno e moreninho. E vamos embora com Jesus e Nossa Senhora. Obrigado pela atenção, pela companhia. Amanhã tem mais, hein?
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5: 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Aí, tudo bem? 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

0: Pois é, chegou a hora mais esperada, o nosso Laço do Peão aqui na sua Bragança FM 79.7. Essa é a nossa sintonia, né? Afinal de contas, o som é o som da região sempre. 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E aí, você tá bem? Tá tudo tranquilo por aí? Família, todo mundo junto e misturado? Deixa eu te convidar pra você se conectar com a gente também através do nosso site, radiobragança.com.br. Tá começando, hein? Mais um Laço do Peão. Laço do Peão! Pra gente começar, tem Jorge Henrique e Rodrigo com o Murilo Rufi, 50 Minha.
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2: Olha o golpe, hein, Bruno e Barreto. Teve ainda Faculdade da Pinga com PPA e João Carreiro. Teve Toma Dramin com Mariane Matheus e Guilherme Benuto. E ainda 50 Minha com Jorge Henrique, Rodrigo Murilo Rufi. Começando com tudo essa edição do nosso Laço do Peão. O nosso primeiro intervalo é coisa rápida, bem rapidão. Eu vou ali e eu volto já já com mais Laço do Peão.
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2: Henrique e Juliano é o Logo Logo!

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1: Que essa mulher atende, Agão?

0: Negra e Solimão.
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2: Rio Negro, Solemões, Fiduma e Jeca, vai que bate um vento. Teve ainda Pecuária 2.0, teve Léo e Rafael, teve Diego, Victor Hugo, Olinda e ainda logo logo Henrique e Juliano cantando pra gente. A nossa amiga Neuza tá lá, ó, com um sorrisão no rosto. Alô, Neuza, pra você também, viu? Intervalo, aquela pausa bem rápida e a gente volta já.
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2: Bora, meus amigos, de volta por aqui, mandando alô especial pro Jefferson. Alô, Jefão, como é que você tá? Tudo bem?
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2: Voltou com quem não voltava, Isael e Rodolfo.

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1: Vale a pena beber de novo, hein, Murilo e Benício? Teve ainda Marília Mendonça, teve Tairone com Cê Tá Preparada, teve Luan Pereira com Rio Negro e Solimões, é o Cowboy que Chora e ainda Voltou com Quem Não Voltava, Isael e Rodolfo. Deixa eu te convidar, você que não segue a gente ainda lá nas redes sociais, Instagram, Facebook, vai lá que a gente tá te esperando pra você ficar por dentro de todas as novidades aqui da rádio, combinado? Reta final, último intervalo e eu volto já!
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4: Bora, meus amigos, bora encerrar com chave de ouro mais um Laço do Peão.
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4: Cleiton e Romário, água no zói.

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1: Vocês precisam admitir alguma coisa.

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2: Admita, pois é, Matheus e Cauã e Lauana Prado. Teve ainda Kleber e Cauã com Diego Victor Hugo. Oxi, teve Faz Moleque Virar Homem com Bruno e Marrone, Jorge Henrique e Rodrigo. E ainda Água no Zóio com Cleiton e Romário, colocando um ponto final em mais uma edição do nosso Laço do Peão. Gente, obrigado aí pela audiência, pela companhia. Fiquem todos com Deus. É com ele que eu estou indo. Tchau, gente. Fui.
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Segunda-feira, dia 28 de setembro de 2026. A partir de agora está no ar o Sertanejo Bom Demais. E como é bom acordar logo cedinho com a verdadeira música sertaneja e saber que você está aí ouvindo a nossa programação, onde quer que você esteja, com o radinho ligado. Obrigado por deixar eu fazer parte da sua manhã através aqui do Sertanejo Bom Demais nesta manhã de segunda-feira. Após um final de semana onde você descansou, aproveitou aí o final de semana, estamos de volta aqui no Sertanejo Bom Demais nesta manhã. E a partir de agora, tenho licença para poder entrar na sua casa, no seu sítio, na sua chácara, onde quer que você esteja com o radinho ligado. Muito obrigado pela sua audiência, obrigado pelo seu carinho e espero contar com sua audiência durante toda a nossa programação aqui no Sertanejo Bom Demais em 79.7 na faixa estendida do rádio. Até às 8 horas da manhã tem o Sertanejo Bom Demais, onde você pode ligar para cá e também pedir a sua música. O telefone é o 4034-1467, que é o WhatsApp, e o 4034-0442, que é o telefone normal. Até às 8 horas da manhã tem um Sertanejo Bom Demais, onde você pode ligar e participar junto com a gente. Apresentação é por minha conta, Márcio Rossini, a parte técnica também, e a direção geral é de Maria de Lima. Até às 8 horas da manhã tem o Sertanejo Bom Demais na Bragança FM. Estamos chegando com música, notícias e informações recheado o programa hoje, hein? Muita e muita notícia do final de semana. Olha a hora, são exatamente agora, são 6:03. Para começar a parte musical de hoje tem Lourenço.

É, tá aí Lourenço e Lorival aqui no Sertanejo Bom Demais esta manhã. São 6:06, vamos fazer aqui a previsão do tempo. Muita gente tá aí ouvindo a nossa programação nesta manhã e quer saber como é que tá o tempo para hoje. Afinal de contas, hoje é segunda-feira, mais uma semana que se inicia e você tá aí se preparando aí pro final de semana, aliás, pra semana, né? E que seja uma semana abençoada de muita paz, saúde e muitas alegrias, é o que deseja toda a equipe aqui do Sertanejo Bom Demais na Bragança FM, em 79.7 na faixa estendida do rádio, né? Vamos trazer aqui a previsão do tempo para você que está ligado aqui do Sertanejo Bom Demais nesta manhã. É, já está aí preparado para saber como é que vai estar o tempo para hoje, o segundo clima tempo. Bom, para hoje, segunda-feira, que é dia 28 do mês, né? Segundo clima tempo, hoje teremos aí a mínima durante a madrugada, que foi 17 graus, né? E a máxima chega 32. É, segundo o clima tempo, sol com muitas nuvens durante o dia, período de céu nublado, à noite com muitas nuvens, mas segundo o clima tempo não tem previsão de chuva para hoje, né? Para hoje, segunda-feira. Amanhã, dia 29, né? Última semana do mês de setembro. Amanhã teremos a mínima de 19, a máxima chega a 33. Sol com aumentos de nuvem de manhã, pancadas de chuva à tarde e à noite, segundo o clima tempo. Amanhã então começa a chover, né? A possibilidade de chuva em 0,3 milímetros para amanhã, terça-feira, e segundo o clima-tempo, aí começa a chover quarta, quinta, depois só para na sexta-feira, segundo o clima-tempo, né? Olha, olha, são 6:08, tá aí a previsão do tempo, para você ligado aqui no Sertanejo Bom Demais nesta manhã. Vou tocar mais um modão, daqui a pouquinho já venho com mais notícias, as primeiras notícias de hoje. César e Paulinho, olha a hora, 6:08, bom dia, não perca a hora, 6:08, bom dia, só por você, bom dia.

Olha a hora, são 6 horas e 11 minutos nesta manhã de segunda-feira. Vamos levantar, 6 e 11, bom dia.

Olha a hora, 6h15, não perca a hora, 6h15 nesta manhã, hoje manhã de segunda-feira, vamos trabalhar, bom dia, 6h15.

0: Aí, Peão Carreira e Zé Paulo, cantando Porta do Mundo. Olha a hora, 6h19, vou fazer um intervalo, na sequência eu volto com... tem notícias policiais aqui no Sertanejo Bom Demais, nesta manhã de segunda-feira. Eu volto já, é rapidinho.
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2: Olá, segunda-feira, 28 de setembro, comigo, Pan Giacomini, e a previsão para o seu signo.
1: Signo de Áries.
2: Sua semana começa com vontade de mostrar resultado. Marte entra em Leão, aumentando sua coragem para assumir a frente de um projeto. Escolha uma meta concreta e avance nela. Orgulho demais, dificulta uma conversa simples, hein? Canalize sua energia para construir, não para provar que tem razão. Corrubim número 7.
1: Signo de Touro.
2: Mudanças práticas em casa podem ganhar velocidade. Uma pendência doméstica ou familiar pede atitude, mas vale ouvir todos antes de decidir. No trabalho, preserva a concentração e, mesmo com assuntos pessoais chamando atenção, tenha calma. Cor azul número 14.
1: Signo de Gêmeos.
2: Conversas, deslocamentos e ideias entram em ritmo acelerado hoje. Só evite responder no impulso, tá? Bom humor vão favorecer também aproximações. Uma mensagem bem escrita pode abrir uma porta desde que você confira os detalhes antes de enviar. Cor verde número 2. De volta em instantes.
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7: Estamos de volta aqui no Sertanejo Bom Demais nesta manhã, né? Hoje, manhã de segunda-feira. E vamos com notícias policiais.

É, vamos com notícias policiais nesta manhã para você ficar por dentro de tudo o que acontece em Bragança Paulista. Essa aqui aconteceu na última quinta-feira, na final da tarde da última quinta-feira, dia 25, furto foi registrado na drogaria Raia, que fica localizado no posto de combustível na Avenida dos Imigrantes em Bragança Paulista. As imagens da câmara de monitoramento mostram duas mulheres retendo produtos da prateleira e colocando itens em seus pertences, né? Segundo a análise das imagens, há uma terceira mulher que também estaria envolvida na ação. Ela apareceu auxiliando na organização dos produtos das prateleiras, né? Conforme apurado, a apuração feita aí a partir das gravações dela, dando cobertura para a retirada dos itens. O pedido estimado da aproximada da loja da Droga Raia, né? Da farmácia, foi divulgado de aproximadamente R$ 9.000 em produtos, incluindo índices de valor, e no boletim de ocorrência foi registrado as imagens do sistema de monitoramento que foram preservados para auxiliar a investigação dos envolvidos no caso. Então tá aí, né? A mulher foi lá e começou aí a catar as coisas da prateleira e acabou fazendo a mala aí na prateleira da Droga Raia ali da Avenida dos Imigrantes. Meu Deus do céu, né? Vamos a mais uma notícia policial aqui nesta manhã, né? Nesta manhã, para você que tá aí ouvindo a nossa programação, a mais uma notícia policial nesta manhã, hoje recheado de notícias, né? Um homem de 28 anos morre após ser baleado durante discussão na tarde de sexta-feira, dia 25, em Bragança Paulista. O caso aconteceu na rua Sebastião Luiz do Prado, no bairro Lava Pés. Segundo o boletim de ocorrência, policiais militares foram acionados inicialmente para atender uma ocorrência de possível roubo após informações de que havia uma pessoa muito ferida na via pública. Quando chegaram ao local, os policiais encontraram o Wellington Luiz Ramos, de 28 anos, com ferimentos compatíveis a disparo de arma de fogo da região do tórax. A vítima estava em estado de choque e não conseguiu falar. O socorro médico foi acionado, o Wellington foi levado ao Hospital Universitário de São Francisco, chegando na unidade ainda com vida. O corpo foi com vida, né? O corpo foi encaminhado ao Instituto Médico Legal e o Valga Cinda acabou falecendo aí no hospital, né? O corpo foi encaminhado ao Instituto Médico Legal para exames microscópicos e o caso foi registrado como homicídio consumado e será investigado pela Polícia Civil. A investigação deverá esclarecer o motivo da discussão e a identificação do autor do disparo, incluindo a dinâmica do crime, né? Então tá aí mais um caso para que a polícia apure aí o que aconteceu nesse caso, né? Infelizmente mais uma briga aí que acaba, né? E acaba retimando uma vítima, né? Olha a hora, são 6 horas e 27 minutos aqui no Sertanejo Bom Demais. Mike Lian canta na programação. Olha a hora, 6h27. É, meu pai.

Olha a hora, são 6 horas e 31 minutos aqui no Sertanejo Bom Demais, nesta manhã de segunda-feira. Daqui a pouquinho tem mais notícias policial. Alô, Carlos Puga, do bairro do Campinho, bom dia.

Tá aí, Rodrigo Matos e Praiano aqui no Sertanejo Bom Demais, Porto da Saudade, Porto da Saudade, né? Vamos com mais notícias, polícia!

0: É, vamos a mais notícias policiais. Daqui a pouquinho eu vou falar da Mega Sena, hein? Vai pegando o papel, pegando a caneta na mão, que eu vou falar da Mega Sena. Na madrugada de domingo, dia 27, policiais militares da 1ª Companhia do 34º Batalhão da Polícia Militar do Interior apreenderam um homem de 26 anos em flagrante por furto qualificado aqui no centro de Bragança Paulista, e que foi acionada via Copom após o sistema de segurança, né, de uma loja de comércio de cosméticos, né, indicar furto em andamento. Com as características informadas, os policiais realizaram o cerco de aproximadamente, né, e localizaram o suspeito tentando deixar o imóvel pelo fundo, né. Durante a busca, o homem foi localizado escondido em um cômodo desativado da parte inferior de um estabelecimento comercial. Em sua posse, os policiais encontraram uma mochila vermelha contendo 18 frascos de perfume, avaliado em aproximadamente R$4.320, além de uma faca e R$307 em dinheiro. O homem foi preso e conduzido ao plantão policial, juntamente com os produtos recuperados e demais objetos apreendidos. Após a providência dos policiais judiciais, o homem permaneceu preso, né, e à disposição da justiça. Então tá aí, né? O homem estava lá furtando a loja e acabou sendo pego aí, como digamos, com a boca na botija. Vamos a um caso também acontecido ali em Amparo. Homem não retorna da saída temporária e é encontrado morto em Amparo. Meu Deus, hein? Na manhã da sexta-feira, dia 25, policiais militares da 2ª Companhia do 34º Batalhão atenderam uma ocorrência de encontro de cadáver na estrada do Barreiro, no bairro Parque Framboyan, em Amparo. A equipe foi acionada pelo Copom. No local, fez o contato com um funcionário da empresa Claro, que relatou ter localizado um corpo, segundo ele, né, enquanto ele se deslocava para a realização de manutenção de uma torre de transmissão aí da empresa, né? O corpo foi encontrado em uma trilha existente lá no loteamento da construção. A vítima apresentava avançado estado de decomposição e foi localizada próximo à cerca, uma corda junto ao pescoço. Diante da situação, os policiais realizaram isolamento, né, e preservaram o local e acionaram a equipe da perícia. A ocorrência foi apresentada no Distrito Policial de Amparo para as providências da Polícia Judiciária. As circunstâncias da causa da morte serão apuradas pelas autoridades competentes. Após a identificação, o corpo foi constatado que o homem era detento do sistema prisional e não havia retornado após a saídinha temporária. Então tá aí, né? Olha a hora, são 6 horas e 41 minutos. Deixa eu fazer o seguinte, eu tenho um intervalo para fazer. Logo após o intervalo tem mais notícia, eu falo da Mega Sena rapidinho. Vou pro intervalo, chega para cá, Pâmela, com a previsão astral.
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2: Mais da previsão astral para você.
1: Signo de Câncer.
2: Começo da semana pede atenção ao bolso e ao valor do seu trabalho. Marte deixa seu signo, direciona energia para ganhos, compras, negociações. Segurança emocional também vai valer mais do que presentes. E é um bom momento para defender condições mais justas. Cor amarela número 3, Câncer.
1: Signo de Leão.
2: Marte chega a seu signo e aumenta a disposição, presença e coragem. Você pode sentir vontade de acelerar tudo, mas o melhor resultado virá quando escolher bem onde colocar energia. Liderança funciona melhor sem autoritarismo. Comece algo importante, mas respeite o ritmo de quem está ao redor. Cor lilás, número 3.
1: Signo de Virgem.
2: Sua segunda pede menos exposição e mais estratégia. Resolver pendências em silêncio vai ser mais produtivo do que assumir novas demandas. Observe sinais de cansaço e preserve sua energia. Revise também detalhes nos bastidores, ajudando você a evitar um erro e preparar um movimento mais seguro. Cor laranja, número 4. De volta em instantes.
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0: Estamos de volta aqui no Sertanejo Bom Demais. Olha a hora, 6h45 já. É, vai perder a hora, hein? Vamos falar aqui da Mega Sena. Já pegou o papel, pegou a caneta na mão. Vamos falar aqui da Mega Sena, que teve sorteio ontem, domingo, né? Agora mudou o sorteio. É aos domingos, não é aos sábados, né? O concurso 3.063 da Mega Sena teve sorteio ontem, dia 27, em São Paulo, né? E segundo a Caixa Econômica Federal, não teve acertador. É isso mesmo, né? Anote aí os números que foram sorteados ontem em São Paulo. 05, 35, 36, 41, 43 e 48. Repetindo os números da Mega Sena, feito sorteio em São Paulo ontem, às 11 horas da manhã, né? 05, 35, 36, 41, 43 e 48. Segundo a Caixa Econômica Federal, ninguém acertou, o prêmio acumulou. A Quina teve 29 apostas que acertaram a Quina e cada um vai levar o prêmio para casa de R$73.111,35. A quadra teve 2.642 pessoas que acertaram a quadra. Cada um vai levar o prêmio para casa de R$1.322,81. Mas o prêmio principal que todo mundo queria ter na sua conta bancária, amanhã, dia 29, é o próximo sorteio. O prêmio deve chegar a R$52 milhões, segundo a Caixa Econômica Federal. Olha a hora, são 6h46. Vamos fazer mais uma notícia policial, onde atendeu o seu Brás aqui, que está ligado em Bom Jesus dos Perdões. É, vamos a mais uma notícia policial. Polícia Militar captura homem invadido do sistema prisional em Bragança Paulista. Polícia trabalha, hein? Na noite de sexta-feira, dia 25, policiais militares da Força Tática do 34º Batalhão da Polícia Militar do Interior captaram um homem de 36 anos, né? Capturaram um homem de 36 anos que estava invadido do sistema prisional de Jardim no Jardim da Fraternidade, em Bragança Paulista. Durante patrulhamento pelo bairro, os policiais abordaram o indivíduo realizando uma busca pessoal e nada se encontrava com ele ilícito, né? Após a consulta ao sistema policial, foi constatado que o homem era invadido do sistema prisional de Porto Feliz e possuía uma condenação de 19 anos, 8 meses e 29 dias de prisão pelo crime previsto no artigo 33, que é a lei de drogas, né? O homem foi conduzido ao plantão policial de Bragança Paulista, onde permaneceu à disposição da justiça. Por isso que eu falo, né? A gente tá aí andando na rua aí, tem que tomar cuidado, hein? Que tem muita gente aí que tem, às vezes, tem uma capivara grande, né? É, tem que tomar cuidado aí, né? Mas a polícia faz seu trabalho e esse daí vai voltar pra cadeia, né? Onde não devia ter saído, né? Olha a hora, são 6h48. Vamos atender o seu Brás, que tá ligado lá em Bom Jesus dos Perdões. Ei, seu Brás, o homem tá querendo pescar com o Laco Jota Alves, hein, Otávio? Leva ele pra pescar. Bom dia, nosso amigo, seu Brás.
12: Tomás, bom dia. Mandamos pra nós aqui, Bom Jesus dos Perdões. Manda aí pra nós, quando é garotinho, mulher. De que adianta? Muita coisa, não é verdade? De que adianta? Quando é garoto, Timboré. Verdade. De que adianta tudo nas coisas, nas vidas, não leva nada, verdade? É muito legal, Timboré. De que adianta? Verdade, eu peço para todos os ouvintes do programa, para vocês aí. E também para o nosso amigo lá, né? Jota Alves, família, né? Verdade? Sendo enxergado, eu não vou esquecer dele também, né? Um dia eu vou conhecer ele pessoalmente, tá bom? Alô, Márcio, bom dia.

É, tá aí a música, o nosso amigo Seu Brás pediu e ofereceu lá pro Jota Alves. Ei, Jota Alves. Olha a hora, são 6h51. Vamos com mais notícia policial, que hoje tá recheado aqui no plantão policial. É, vamos a mais notícias policiais. Polícia Civil prendeu no último alvo, né, da Operação Senta Perdão em Bom Jesus dos Perdões. Depois foi uma apreensão lá de Bom Jesus dos Perdões, né, uma ação da polícia. A Polícia Civil do Estado de São Paulo, por meio da Delegacia Seccional de Polícia de Bragança Paulista e da Delegacia de Polícia de Bom Jesus dos Perdões, localizou e prendeu na sexta-feira, dia 25, um investigado relacionado à Operação Sem Perdão, deflagrado no dia 3 de julho de 2026, no município de Bom Jesus dos Perdões. O indivíduo figurava, né, entre os alvos da operação e possuía um mandado de prisão expedido pela Justiça, mas não havia sido localizado e da data deflagrada, né? Desde então, que a equipe da Polícia Civil deram continuidade às diligências e o trabalho de inteligência para localizar o investigado. Na sexta-feira, após uma nova diligência, um homem foi localizado e preso, sendo encaminhado e colocado à disposição da justiça. Com a captura, o Polícia Civil concluiu que a Operação Sem Perdão imobilizou diversas equipes da Força de Segurança, resultou no cumprimento de mandados judiciais relacionados à investigação. A ação contou com a atuação integrada da Seccional de Bragança Paulista, da Polícia Civil, da Polícia Militar. A prisão no último alvo reforça a continuidade do trabalho de investigação e inteligência realizada pelas Forças de Segurança, que prosseguiram, né, com as diligências no mesmo após a deflagração da operação, até a localização com medidas de intervenção judiciais. Então tá aí, né, o pessoal fez a investigação e localizou o rapaz aí fugitivo em Bom Jesus dos Perdões. São 6h53, vamos a mais uma notícia. Motociclista fica gravemente ferido após tentar desviar de veículo na rodovia Fernandias. Meu Deus, né? Mas o motociclista ficou gravemente ferido após um acidente registrado na tarde de sexta-feira, de tarde de sábado, dia 26, no quilômetro 4 da rodovia Fernandias, sentido Belo Horizonte, em Vargem. Segundo informações iniciais, o motociclista tinha tentado desviar de um veículo que trafegava pela rodovia, acabou perdendo o controle da motocicleta e caiu na pista. A equipe de resgate da Motiva Minas, né, que foi acionada e prestou atendimento à vítima. O motociclista foi socorrido em estado grave. Até a última atualização, não havia outras informações sobre o estado de saúde da vítima. As circunstâncias do acidente deverão ser apuradas e investigadas aí pela responsável, né, pela polícia. Olha a hora, são 6 horas e 54 minutos aqui no Sertanejo Bom Demais, nesta manhã. É, nesta manhã, hoje manhã de segunda-feira, é, segunda-feira, última segunda-feira do mês de setembro. São 6 horas e 54, para você ligado aqui no Sertanejo Bom Demais, tempo de tocar uma música aqui, antes de horário eleitoral gratuito, lembrando que essa semana é a última semana do horário eleitoral gratuito, é na primeira, no primeiro turno, né? Vou tocar então, Milionário José Rico, essa música é curtinha, tempo de tocar, né? Vier levando a vida aqui no Sertanejo Bom Demais, nesta manhã, para você, hoje e manhã, é Estrada da Vida. Milionário José Rico, essa aqui vai pro seu Cadone. Alô, seu Cadone, no Recanto, no Campo Novo, bom dia!

0: ganha movimento e pode aproximar você de pessoas interessantes. Um projeto coletivo precisa de alguém que organize ideias. No amor, amizade e cumplicidade vão fortalecer vínculos. A cor é o rosa, número 5 para sorte.
1: Signo de Escorpião.
0: Sua área profissional esquenta e pode trazer mais cobrança, exposição ou responsabilidade. Tente não levar atenção do trabalho para a relação. Sua melhor estratégia é agir com confiança e deixar resultados falarem por você. Cor azul, número 6 para o dia.
1: Signo de Sagitário.
0: Uma ideia pode despertar vontade de mudar de planos, ampliar o horizonte, Sagitário. Transforma entusiasmo em etapas possíveis. Buscar uma referência também diferente pode ajudar você a enxergar uma solução que não parecia o caminho habitual. Cor branco, número 8 para sorte.
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0: Ainda hoje a previsão para Capricórnio, Aquário e Peixes.
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3: Olha a hora, 7h20.

0: Tá aí, Teodoro Sampaio, ô menino sapeca. Olha, são 7:28, eu tenho intervalo pra fazer, logo após o intervalo eleitoral, aliás, logo após o intervalo comercial, eu volto aqui com notícias policiais logo após o intervalo comercial, mas fica pra cá antes, Pamela com a previsão astral, e daqui a pouquinho eu volto, não saia daí, eu volto já.
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1: Signo de Capricórnio.
2: Dinheiro em conjunto, contratos ou responsabilidades Capricórnio serão divididos e vão pedir atenção. Aliás, não deixe um assunto delicado virar disputa de controle, tá? Confiança vai crescer com transparência. Uma negociação também pode avançar quando todos entenderem exatamente o que precisa entregar. Cor dourada, número 7.
1: Signo de Aquário.
2: Relações e parcerias entram em fase mais ativa. Antes de aceitar, confira se existe um equilíbrio dessas responsabilidades. Profissionalmente, unir a sua originalidade à força de outra pessoa pode te render muito, Aquário. Cor violeta, número 2 para sorte.
1: Signo de Peixes.
2: Começo da semana vai pedir ação na rotina, Peixes. Uma tarefa acumulada vai ser resolvida mais rápido se você simplificar esse conteúdo. Pequenas atitudes de cuidado também contam, viu? Profissionalmente, disciplina e criatividade juntas ajudam você a fechar uma pendência importante. Coreo Coral, número 9 para sorte.
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2: Bom início de semana e até amanhã com muito mais da Previsão Astral.
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6: Estão de volta aqui no Sertanejo Bom Demais nesta manhã de segunda-feira, dia 28 de setembro de 2026, né? Deixa eu mandar um abraço pro pessoal de Pinhãozinho. Ontem recebi as imagens aqui no 30º desfile de cavaleiro de Pinhãozinho. Eu falei aqui na sexta-feira e também no sábado, né? E aconteceu em Pinhãozinho, lá no estádio do Ferreirão, né? Bem do lado do estádio do Ferreirão, né? Ontem a cavalhada e bastante gente teve lá, né? Que bom, né? E pelo que eu fiquei sabendo, né? Não teve briga. Que bom, né? Porque o pessoal, quando se reúne, é uma pancadaiada, né? Mas lá foi bem, foi tudo tranquilo. Lá na festa de Pinhãozinho, a 30ª festa dos Cavaleiros de Pinhãozinho. Manda um abraço pro pessoal de Pinhãozinho. Ô, Pinhãozinho! Vamos com notícias policiais nesta manhã. Vamos a notícias vindas da cidade de Vargem. Homem é preso após agredir companheira e ameaçar a familiares, sabe aonde? Lá na cidade de Vargem. Meu Deus, até Vargem agora tá ficando uma cidade violenta, né? Para o Brasil inteiro, né? Um homem de 23 anos foi preso em flagrante noite de sábado, dia 26, após uma ocorrência de violência doméstica na região central de Vargem. Segundo o boletim de ocorrência, a Polícia Militar foi acionada via Copom para atender uma denúncia de violência doméstica. No local, as vítimas relataram que o homem teria chegado na residência alterado e supostamente após ingerir bebida alcoólica e fazer uso, sabe do quê? De entorpecente. Ainda conforme a polícia policial, ele teria agredido a companheira, danificado os objetos dentro do imóvel, incluindo um guarda-roupa, e feito ameaças de morte contra ela e contra a família da própria mãe, né? Quando os policiais chegaram ao endereço, o homem já havia deixado o local. Cerca de 20 minutos depois, a equipe recebeu informações de que ele estaria nas proximidades e iniciou a busca pela região. O suspeito foi localizado, bastante alterado, e durante a abordagem, segundo a polícia militar, ele apresentou resistência e, sendo necessário, uso de um expandidor, né? Expandidor de algema, é isso, expandidor de algema, primeira vez que eu vejo essa palavra, né? E contê-lo para evitar a possível fuga. De acordo com o boletim de ocorrência, durante a intervenção policial, o homem também teria feito ameaças contra os agentes. Os policiais ressaltaram que não precisaram ir diretamente de ameaçar de agressão relatado pela vítima, tendo tomado conhecimento dos fatos por meio de depoimentos. O homem foi conduzido ao plantão policial, onde as autoridades policiais determinaram a prisão em flagrante pelo crime de ameaça à lesão corporal praticada contra a mulher e por razão de condição de sexo feminino e injúrias em todos os contextos da violência doméstica e familiar. Autoridades policiais também representaram pela prisão preventiva do investigado, alegando o risco de agredidade física, né, psicológica das vítimas e a possibilidade de nova ocorrência. A decisão sobre a prisão preventiva caberá à justiça. A vítima foi orientada sobre os direitos da lei da Maria da Penha, né, e as devidas leis legais. Então tá aí, né? Isso aconteceu em Vargem, meu Deus do céu. Vamos a mais uma notícia. Essa aqui aconteceu em Bragança Paulista, meu Deus, hein? Mulher é ferida com golpes de faca e homem é preso em flagrante por ter na tentativa de feminicídio em Bragança Paulista. Mais uma vez, ação contra a agressão contra a mulher, né? Uma mulher foi ferida com um golpe de arma branca, que é faca, né? Uma ocorrência registrada por tentativa de um feminicídio na madrugada desse domingo, dia 27, em um apartamento localizado na Avenida 8 de Maio, em Bragança Paulista. Segundo informações da Guarda Civil Municipal, é que foi acionada pela Central de Comunicação Operacional por volta das 0 horas e 29, meia-noite e meia, para verificar uma possível ocorrência de violência contra uma pessoa. Uma viatura foi deslocada até o endereço, com apoio de outra equipe. Ao chegar ao local, o agente não tinha inicialmente a identificação exata do apartamento onde estaria ocorrendo a ocorrência. Durante a verificação, permaneceram em silêncio e ouviram gemidos pedindo socorro vindo de um imóvel. Diante da situação, as possibilidades de uma agressão estão conhecendo. Os agentes romperam aí uma porta de acesso e entraram no apartamento para prestar socorro e interromper a possível agressão. No interior do imóvel, a vítima foi encontrada sentada em um sofá junto com um homem. Os agentes constataram que grande quantidade de sangue no local e sinais incompatíveis com a agressão física. De acordo com o relato registrado pela Guarda Civil Municipal, a mulher informou que havia sido atingida por golpe de arma branca, por faca, e ela apresentava ferimentos e encaminhado ao atendimento médico da Santa Casa de Bragança Paulista. O homem encontrava no apartamento, foi detido e conduzido ao plantão policial. Segundo o registro da ocorrência, foi necessário o uso de algema durante a condução, né? Ele estava agressivo, foi usado o uso de algema, né? Autoridades policiais de plantão analisaram o caso, ratificaram a prisão em flagrante e a ocorrência foi registrada pela Polícia Civil como tentativa de femicídio. Meu Deus, eu estou vendo aqui as fotos, né? Muito sangue aí no sofá aí da casa, né? Vamos aqui a mais uma notícia policial aqui para você ligado aqui no Sertanejo Bom Demais, que tá bastante recheado hoje, hein? Polícia Militar apreende suspeito. Polícia Militar apreende suspeito por furto de fios em Bragança Paulista. Na noite de sábado, dia 26, policiais militares do 34º Batalhão da Polícia Militar do Interior prenderam 3 homens por furto qualificado na rodovia Benvenuto Moreto, em Bragança Paulista. Durante o patrulhamento, os policiais visualizaram 2 indivíduos em atitude suspeita, sendo que um deles estava sob a escada junto a um posto e outro permanecia na parte inferior, em um local escuro, sem iluminação. Diante do suspeito, foi realizada a abordagem. Inicialmente, a nada ilícito foi localizado com o abordado. Durante busca imediatas, porém, os policiais encontraram um pedaço de fio e ferramentas utilizadas para corte de cabos. Na sequência, um terceiro homem chegou ao local com o veículo Fiat Angulo e afirmou ser funcionário da empresa responsável pelo serviço, envolvido apresentando uma versão contraditória, né, sobre o motivo de que estaria no local. Durante a entrevista, os dois deles admitiram que estavam no local para furtar fios. Relataram ainda que praticavam um furto semelhante havia mais de uma semana. Até que um dia a casa caiu, né? Diante da confissão de ferramenta encontrados em fio localizado, os 3 homens receberam voz de prisão e foram conduzidos ao plantão policial de Bragança Paulista, permanecendo em prisão pelo crime de furto qualificado. Então tá aí, né? Voltar a furtar fio em Bragança Paulista, né? São 7:39. Daqui a pouco eu volto com mais notícia policial, que tem mais notícia ainda, hein? Vou tocar mais um modão. Quem chega pra cantar aqui no Sertanejo Bom Demais? Essa aqui eu vou oferecer pra todo o pessoal que tá aí triste com hoje, porque hoje é segunda-feira. Trio Parada Dura, aceita que dói menos. Olha a hora, 7:39. Alô, Carlos Pulga, alô, Tito Lopes da Fraternidade, bom dia.
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Tá aí, trio Parada Dura com a saudosa Marília Mendonça, senta que dói menos. Manda um abraço pra Geni, lá no Jardim São José. Alô, Geni, obrigado pela audiência, obrigado pelo carinho, né? Tá aí ouvindo ao sertanejo bom demais nesta manhã. Vou falar aqui das festas que acontecem no final de semana, já pra você se programar aí nas festas. Inclusive, manda um abraço pessoal, né? Que disputaram a Corrida da Linguiça aí no último sábado, lá no Aeroclube, o Aeroporto Arthur Siqueira. Em Bragança Paulista, né? Ei, pessoal, e tinha bastante gente lá, eu tive lá, né? Manda um abraço pra Roseli, a Roseli Frigi. Ei, Roseli, né? Roseli pegou o segundo lugar na sua categoria, né? Mas, felizmente, pessoal, aqui eu vou fazer um comentário meu, Márcio Rossini, comentário aqui sobre o pessoal da organização das corridas, né? Que acontece aqui em Bragança, precisa premiar as categorias, né? Os três primeiros de cada categoria, né? Porque o pessoal tá revoltado aí, que só deram o prêmio para a primeira categoria, né? Para a primeira pessoa da primeira de cada categoria. Eu acho errado isso, né? Eu acho que todo mundo se esforça para ganhar lá as medalhas, ganhar troféu. E os três pessoas que chegaram nas categorias, somente o primeiro foi aí, levantou o troféu, né? E fica a nossa reivindicação aqui, aí do pessoal da organização das corridas aqui de Bragança, premiar os três primeiros de cada categoria, né? Porque eu acho que acho que é um prêmio, né? Para quem faz a sua categoria, corre lá, dá o seu melhor. E as pessoas, infelizmente, estão premiando somente um de cada categoria. Acho errado isso, é má organização isso, né? Porque dinheiro tem, né? Inclusive, o pessoal que organiza aí ganha dinheiro em cima disso e tem que valorizar mais os corredores aí que se esforçam muito para trazer resultados aqui para a região Bragantina, né? Resultado aí e acaba desanimando por causa disso, né? Que o pessoal não premeia aí o pessoal realmente que se esforça para dar o melhor. E aí a pessoa chega em segundo, eles não dão sequer um troféu para o segundo lugar. Tem que premiar os três primeiros de cada categoria, né? Os três primeiros, porque ajuda. O que custa um troféu a mais, um troféu a menos? Para eles não faz mal, não faz falta, né? Mas é falar ganância, né? Infelizmente, né? Olha, são 7:44, com a palavra o pessoal da organização e da Corrida da Linguiça, né? Com a palavra aí fica o pessoal da organização. Se quiser responder, eu abro espaço aqui para o pessoal responder por que que o pessoal não quer premiar aí a segundo e terceiro lugar das categorias aí correm, né? Porque acho que todo mundo tem direito aí de prêmios, né? Olha, são 7:44. Vamos falar aqui de mais uma notícia para você antes de entrar aqui nas festas que acontecem no final de semana. Ele foi instalado aí na lombada eletrônica e começa a funcionar a rua da Gino Mazola, ali em Bragança Paulista, nessa segunda-feira. Atenção, hein? A partir de hoje, segunda-feira, dia 28, eu já pensei até que tava funcionando. Passei para essa lombada ontem, né? E pensei até que tava funcionando. A partir de hoje, segunda-feira, dia 28 de setembro, começa a funcionar a lombada eletrônica instalada na rua Gino Mazola, na altura do número 234 em Bragança Paulista. Equipamento está localizado no sentido da Avenida Eusébio Savaio, onde o limite agora é de 40 km por hora. 40 km, hein? A implantação da CEA é feita pela Secretaria Municipal de Mobilidade Urbana. Equipamento foi instalado no trecho que recebe fluxo constante de veículos e passa a constar a fiscalização eletrônica para reforçar o cumprimento da velocidade permitida, né? A sinalização já foi instalada no local e para orientar o motorista, a recomendação é que o condutor fique atento ao novo equipamento e reduza a velocidade e a aproximada do trecho. A medida faz parte do trabalho de organização do trânsito em diferentes regiões da cidade, com a contenção de pontos onde o controle de velocidade pode contribuir para reduzir o risco e melhorar a circulação de pedestre. Então você que vai passar perto dela, perto do Castelinho, né? Onde tem aquele Castelinho, você vai entrar à esquerda, vai passar ali do lado do supermercado Neymar, né? Aí tem ali uma lombada eletrônica, ali é 40 km só, é 40 km por hora. Então se você passar acima, vai ser multado, né? Deixa eu falar para você então das festas. Nesse final de semana teremos algumas festas que acontecem em Bragança Paulista, né? Tô recebendo aqui as festas e entre elas a festa do café. Ah, é, a festa do café, vai ter a festa do café lá no Pouso de Monta, né? Inclusive faz parte também da comemoração, quer dizer, no outro final de semana, né? Que vai ser dia 12. Essa aqui, então, a festa do café vai ser no outro final de semana. Eu pensei que era esse final de semana, mas não é. É o outro final de semana. Vamos começar aqui com a Igreja de São Miguel Arcanjo, que vai estar realizando amanhã, dia 29, que é dia de São Miguel Arcanjo, às 7:30 da noite. Teremos amanhã, terça-feira, a solenidade de missa e coroação de São Miguel Arcanjo. Então você que participou da novena, ou você que não participou da novena, mas quer participar da coroação, vai acontecer amanhã. Vai acontecer amanhã, dia 29, às 7:30 da noite, 19:30, a solenidade de missa e coração de São Miguel Arcanjo na igreja do Padre Denis, que fica na Nicola Borchetta, número 217, lá no São Miguel. Então amanhã, para fechar com chave de ouro, vai ter o dia da coração, amanhã dia 29, às 7:30 da noite, 19:30.
Deixa eu ver aqui para você que tá aí ouvindo a nossa programação. Nesse final de semana, se tem alguma festa aqui, né? A festa do café vai ser no outro final de semana, então não temos festas nesse final de semana, né? O pessoal vai descansar aí. As próximas festas serão aí no dia 12, alusivos ao dia 12 de outubro. E você que tá aí ouvindo a programação, se tem alguma festa aí no dia 12 de outubro, que a gente divulgue, manda o cartaz aqui para mim, né? Aqui no zap da rádio, que o maior prazer tá divulgando aí o seu evento, tá bom? Daqui a pouquinho eu volto com mais notícias e também com a parte final do Sertanejo Bom Demais. Essa aqui é as Mineirinhas cantando Eu Duvido. Oh, música bonita. Olha, olha, 7h48, não perca a hora. Daqui a pouquinho tem a primeira mão com ele, Luiz Henrique Domingues.

Tá aí as Mineirinhas, eu duvido. Essa música fez muito sucesso na época de 70, 80, né? Ei, as Mineirinhas, né? Lembro daquela época que eu tinha uma fita cassete das Mineirinhas. Meu Deus do céu, hein? É, e talvez venha aí uma nova dupla, né? Uma nova dupla, mas com duas vozes aí que vão aí fazer sucesso. Eu acho que vai casear, como diz a linguagem pra pousar, né? Talvez vai ser formado aí, né? Não ainda oficialmente, mas está sendo feita uma campanha aí nas redes sociais, né? Fãs promovem uma campanha nas redes sociais porque essa formação poderá ser aprovada ou não aprovada pelos fãs, né? Ralph e Renner, é isso mesmo. Ralph e Renner talvez façam uma união aí, né? O Ralph que teve aí o Christian que faleceu e o Renner o Rick, né? E eles estão vendo aí, né? Mexendo nos bastidores. Que talvez formem uma dupla, Ralph e Renner, né? O Ralph tem uma voz bonita, né? O Renner também, então acho que vai dar uma caseada boa, né? Mas tá aí, né? Não foi anunciado ainda. É, inclusive, eu tava vendo uma matéria aí que vários shows do Rick e Renner foram cancelados, né? Porque o pessoal, infelizmente, aí, né? Com o falecimento do Rick, vários empresários aí que contrataram o show do Rick e do Rick Renner, né? Acabaram aí cancelando. Devido aí a situação aí do falecimento do Rick, né? Fica a nossa ver aí, né? Porque agora é difícil também, né? Porque o Renner também não sabe se vai continuar cantando ou não. Vamos ver como é que vai ficar aí a situação aí da dupla Rick e Renner. Que agora pode ser Ralph e Renner, né? É, vamos ver, né? Vai, o pessoal tá nos bastidores aí, mexendo nos pauzinhos, né? Antes de trazer aqui a parte final do Sertanejo Bom Demais, deixa eu falar aqui do Lago do Taboão, que enfrenta descarte de garrafas quebrada após movimento noturno. O pessoal tá revoltado aí, que eu tô vendo até as fotos aqui, né? Garrafas, pet, saquinho, tinha lá coisa de sorvete, cigarro e tudo é espalhado lá no Lago do Taboão, que está sendo revitalizado, né? O pessoal fez os assoreamentos lá, está sendo revitalizado o Lago do Taboão. E o pessoal aí também falar pro seu brasileiro, quando se une, meu Deus do céu, não, vai lá, aproveita que tava calor ontem, não, calor muito quente ontem, muito quente, realmente ontem a temperatura, no domingo de ontem, a domingo à tarde, né, e também de manhã, o pessoal foi no lago, ficou nas árvores lá, sabe o que fizeram? Fizeram que o lago ficasse um lixão, né, muitas garrafas. É, e muitas garrafas acabaram aí, né, deixando o lago mais feio. E garrafa de bebidas alcoólicas, meu Deus do céu, né, o pessoal também, meu Deus do céu, vamos cuidar do que é nosso, né, gente, vamos cuidar aí, né, não jogar aí, lixo é no lixo, né, e tem vários lugares de jogar lixo lá que são lixo onde tem que ser descartado, né, e infelizmente o pessoal também não colabora, né, depois não fica reclamando que a prefeitura não faz a parte dela. A prefeitura faz a parte dela, tá revitalizando o lago, mas o pessoal também tem que revitalizar aí, né, a parte deles também, né, não jogar lixo no chão, né. Olha, olha, são 7:53, deixa eu falar pra você também que tá chegando as eleições, no próximo dia, domingo, dia 4, é dia das eleições, né, em todo o Brasil. Vou trazer aqui pra você, hein, você que tá ouvindo a programação, não esqueça de levar sua colinha, é permitido, você pode levar sua colinha, anota os números dos seus candidatos lá, né, e vou trazer aqui pra você, para você poder aí anotar aí os candidatos, né, a ordem da sequência dos candidatos. São seis candidatos que você vai ter que votar: deputado federal, deputado estadual, senador, serão dois senadores, governador e presidente da república. Então você vai lá, leva sua colinha, bota lá os números de quem você quer que votar, né, você vai à urna, né, e leve sua colinha, né, porque como são muitos candidatos, você não vai conseguir decorar os números, né, e também para não travar as filas, hein, meu Deus do céu, que deve travar as filas aí devido aí a quantidade de votos, né, são seis votos. Então leve lá: deputado federal, deputado estadual, senador, são dois senadores, governador e presidente da república para você votar no dia 4, tá bom? Bom, são 7:54, manda um abraço rapidinho aqui ao pessoal que tá ligado junto com a gente através da Rede Mundial de Computadores.

Ed, manda um abraço pra dona Dalila Martins Camargo, dizendo que bom dia. Dona Dilene Pereira, dizendo que bom dia. O seu Ademar Barbosa, dizendo que bom dia. Nosso amigo Clóvis, ligado aqui na nossa programação. Dona Iracila em Pinhãozinho. A Ivone Cardoso Salles, olha a Ivone Cardoso Salles, bom dia. André Mendonças, Andréia, Andréia, né? Tá ligado aqui na programação. A Sandra Mara, a Geni Santos, o Roberto de Oliveira, Isabel Pereira e o Cláudio Serrano. Inclusive, falando da Andréia aqui, a Andréia tá organizando pro dia 12 de outubro, vai ter a festa das crianças na Praça Belo Horizonte, no bairro do Cruzeiro. E ela tá precisando de arrecadação, hein? Se você quiser contribuir, ela tá pedindo aqui Guaraná, doces, balas, pipocas e doce de leite. Então você que poder ajudar, né? Vai ter lá Guaraná, doces, balas, pipocas e doce de leite. Você pode estar ajudando aí, né? Vai lá comprar um frade de Guaraná, lá um pacote de doce, aquele pacote grande, né? Vai comprar aquele pacotinho também que cabe 100 gramas, né? Vai comprar bala, pipoca, doce de leite e doe lá para o André que está organizando aí a festa no dia 12 de outubro, dia das crianças, né? E vai ter festa de monta também, né? O telefone da André é o 99851-9975. Repetindo, 99851-9975 é o telefone da Andréia. São 7h56, eu tô indo embora. Na sequência tá vindo aí a programação do Primeira Mão, onde tem aí o nosso amigo Luiz Henrique, né? Que vai trazer todas as notícias para você aqui na sequência da nossa programação. E eu volto amanhã, terça-feira, com muita notícia, informações para você na terça-feira amanhã, né? Terça-feira amanhã, que é dia 29 aí do mês, amanhã que é dia de São Miguel Arcanjo. A todos vocês um forte abraço, deixando a última de hoje. Não vai dar tempo de tocar a última de hoje? Não vou tocar a última de hoje, né? Não vou tocar, porque já tô aqui no adiantar da hora, né? Bom, eu volto amanhã. A direção geral foi de Maria de Lima, a parte técnica, a apresentação foi minha, Márcio Rossini. A todos vocês uma excelente segunda-feira, de muita paz, saúde, muitas alegrias, e acredite, você tá aí na sua casa, tá feliz da vida? Acredite sempre, porque Deus tá do seu lado. E a gente sempre fala, a vida não é um mar de rosas, mas também não é um mar de espinho. Por isso, se hoje você tá triste porque algo deu errado, acredite sempre que Deus está aí no comando e tudo vai dar certo, tá bom, nossos amigos? Manda abraço pro Dito.

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3: Bom dia, Bragança Paulista, região, Brasil e mundo. Estamos chegando agora com mais um programa Primeira Mão. A partir de agora, 8 horas e 4 minutos, aqui na programação da Bragança FM, começa o programa Primeira Mão, trazendo muita informação sobre tudo que acontece na cidade, tudo que acontece na região bragantina e também Brasil e mundo, aqui nas ondas de rádio da Bragança FM, o som da região. Tenham todos um bom dia aí para você que acordou, para você que tá indo pro trabalho, você que tá indo aí fazer alguma atividade física ou cuidar da casa, ou quem sabe aí só acordou porque gosta de acordar cedo. Estamos começando agora o programa Primeira Mão, mais uma segunda-feira, dia 28 de setembro, última semana do mês. Daqui 2 dias estamos chegando ao fim de mais um mês, inclusive daqui a 2 dias já tem o retorno do senhor João Afonso Soares aqui no programa Primeira Mão. E aí vocês, volta à programação normal a partir do dia 1º de outubro, para a alegria de Márcio Rossini. Espero que todos tenham tido um ótimo final de semana. Estamos começando mais uma semana aqui na programação da Bragança FM e mais um programa Primeira Mão. E lembrando que você pode participar do programa Primeira Mão mandando sua mensagem no nosso WhatsApp 4034-1467, fazendo seu pedido de música, relatando algo que está acontecendo pela cidade ou só para contar como foi o final de semana. O WhatsApp está aberto, é o 4034-1467. Oito horas e seis minutos, vamos agora girar os destaques do programa de hoje. Trazendo o destaque da primeira informação da Agência Brasil, Dino derruba a decisão de Mendonça e libera post sobre Nossa Senhora Aparecida. Para Flávio Dino, decisão preserva a liberdade de expressão religiosa. O ministro do Supremo Tribunal Federal atendeu a um pedido do humorista Antônio Tabet para restaurar um post sobre Nossa Senhora Aparecida. CNN destaca, na pesquisa do Nexus BTG, Lula tem 46% de intenção de votos no segundo turno, enquanto Flávio tem 44%, o que dá um empate técnico. Cássio Nunes Marques deve levar a Fachin críticas até se é paralelo de Gilmar Mendes e Flávio Dino. Presidente do Tribunal Eleitoral deverá apontar que há uma manobra de ministros do STF para ignorar o TSE. É destaque no Globo, medida provisória do fim das bets dispensa governo de indenizar empresas. Medida prevê extinção das autorizações sem devolução dos valores pagos pela licença e regra poderá ser questionada na justiça. Trazendo destaque do UOL, acidente com ônibus de turismo deixa ao menos 3 mortos na BR-262 no Espírito Santo. O caso aconteceu na cidade de Ibatiba. CNN reage a Flávio, dizendo que mentira não se combate com outra mentira. A Conferência Nacional dos Bispos do Brasil reagiu na noite de ontem à declaração sem provas, feita pelo candidato à presidência Flávio Bolsonaro, de que uma ala da entidade teria ajudado a disseminar informações sobre Nossa Senhora Aparecida. Gerando agora informações da cidade de Bragança Paulista através dos principais veículos de informação. Mas Bragança destaca um incêndio que atingiu residência no bairro Lava Pés. O caso aconteceu na noite de ontem na rua Santo Antônio. Polícia Militar prende homem em flagrante por furto de fios, por furto de perfumes. Isso porque também teve um outro caso que a polícia prendeu 3 homens por furto de fios em Bragança Paulista. Estão sendo registrados cada vez mais casos de furto na cidade.

0: Ainda girando informações, um caso. Polícia Militar prende homem em flagrante por furto de perfumes. Também teve esse caso do trio preso por furto de fios. Mas Polícia Militar também prende homem por ameaça e descumprimento de medida protetiva na cidade de Pinhalzinho. O caso aconteceu na noite do último sábado. Também na noite do último sábado, Polícia Militar prende homem por violência doméstica e porte ilegal de arma na cidade de Atibaia. O caso aconteceu no bairro do Portão. E ainda girando informações, vamos girar aí com o que foi a agenda dos candidatos à presidência no final de semana. Começando com Leonardo da Avalanche, que não teve agenda divulgada. Já Lula, do PT, ele que é candidato à reeleição, participou de uma caminhada na Zona Leste de São Paulo no sábado e no evento defendeu a proibição da operação de bets assinada por ele na sexta-feira. Ele também voltou a destacar a importância do fim da escala 6x1 que tramita no Congresso e no domingo ele não teve nenhum compromisso público. Já Renan Santos do Missão passou o sábado em Minas Gerais e se encontrou com apoiadores nas cidades de Belo Horizonte e Divinópolis. Ele defendeu a redução de impostos e dos custos pelo Estado e no domingo foi a Salvador, na Bahia. O Romeu Zema do Novo também esteve em Minas Gerais, mas na cidade de Pouso Alegre, onde ele concedeu entrevista a uma rádio local e se encontrou com apoiadores. E depois foi à cidade de Varginha, onde participou de uma caminhada e ele defendeu mais crédito para o agronegócio e a criação de um seguro safra. Ele ainda ressaltou a necessidade de baixar juros para viabilizar maior nível de produção no país. Já Ronaldo Caiado, do PSD, que participou de missa na paróquia Nossa Senhora Aparecida e Santa de Virges, na cidade de Goiânia. Ele disse repudiar o uso da religião como instrumento político e, a respeito das bets, o candidato disse ser contrário aos jogos e que defende uma restrição dura às publicidades desse tipo de atividade. Rui Costa Pimenta, do PCO, no sábado participou de um programa da Causa Operária TV e de um debate de podcasts, além também de um outro canal de TV lá em São Paulo. E neste domingo foi à Avenida Paulista para uma manifestação pública junto com apoiadores e ele ainda concederia entrevista ao SBT segundo agenda. Já Samara Martins, do UP, no sábado fez um comício em São Paulo e depois participou de um debate pelos podcasts. E neste domingo esteve em Florianópolis, onde participou de uma caminhada e Samara ainda foi ao encontro dos blocos afro de Maracatu, no centro da cidade. Wilson Grassi, no sábado, ficou em São Paulo, onde concedeu entrevista aos canais SBT e SBT News e participou do debate de podcasts e no domingo esteve em uma maratona em Salvador. Wilson Grassi, que é candidato pelo Democrata. Já Augusto Cury, do Partido Avante, no sábado fez uma caminhada no Pelourinho e na Feira do Empreendedor e no domingo esteve em Belo Horizonte, na Feira Hippie e também em Carreata a partir da Praça Israel Pinheiro, conhecida como Praça do Papa na capital mineira. Em entrevista à imprensa, ele disse que bets geram consequências graves à economia e à saúde mental dos brasileiros e ele defendeu a extinção dessas apostas ou uma taxação maior. Ele ainda gravaria vídeos para a campanha e na sequência voltaria para São Paulo segundo a agenda. Já a Clariana Barão, do DC, participou de um debate no sábado e não teve compromissos oficiais no domingo. Edmilson Costa, candidato do PSB, esteve no Paraná neste final de semana e foi a um bloco de carnaval, o Vermelho, no sábado, em Curitiba. Além disso, participaria de debate na noite de domingo, em Maringá, sobre a soberania nacional e a luta anti-imperialista. Já Flávio Bolsonaro, do PL, passou o sábado no Rio de Janeiro, onde participou de uma carreata em São João de Meriti, na Baixada Fluminense, e em Jacarepaguá, na zona sudoeste do Rio. Neste domingo, Flávio esteve em Aracaju, no Sergipe, para uma carreata a partir da orla da praia de Atalaia, e ele afirmou que vai investir na produção de petróleo no estado, e essa riqueza também deu para o estado de Sergipe, vai tirar do fundo do mar. No discurso, ele voltou a defender pautas como a redução da maioridade penal, carteira de motorista para menores de idade, castração química para estupradores de mulheres e crianças e criação de programas de empreendedorismo. Depois, Flávio foi para Goiânia, onde faria novo comício e carreata. E para finalizar a agenda, Hertz Dias, do PSTU, no sábado esteve em São Paulo, onde participou de um debate, e no domingo participou do lançamento do livro Programa Revolucionário para o Brasil e Análise do Brasil Contemporâneo na Asa Norte da cidade de Brasília, no Distrito Federal. Então tá aí a informação sobre a agenda dos presidenciáveis neste último final de semana para fechar os destaques da cidade do programa de hoje. Isso porque agora a gente vai com o Giro Rural desta segunda-feira, dia 28 de setembro.
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2: Eu sou Humberto Ferretti e esse é o Giro Rural. O preço dos pescados subiu em agosto no atacado. É o que mostra o balanço da CEAGESP, a Central de Abastecimento de São Paulo, que trabalha com a compra e a venda de mercadorias de todo o país. Na média, o avanço foi de 7%. Destaque para o salmão importado, que ficou 20% mais caro, uma vez que a neve atrapalhou o transporte por rotas entre o Chile e a Argentina e derrubou a oferta. Espada, cavalinha, polvo e robalo, por exemplo, também ficaram mais caros. O Brasil deve produzir em 2026 mais de R$1,4 trilhão em produtos do agronegócio. O número foi divulgado pelo Ministério da Agricultura e leva em conta o faturamento bruto dos produtores, que pode crescer ou diminuir com base no preço, no tamanho da produção ou nos dois. E não indica que o lucro de agricultores e pecuaristas será maior ou menor. Entre os destaques, a soja deve movimentar R$340 bilhões, a pecuária bovina, R$249 bilhões, e o milho, R$158 bilhões. O preço do algodão em pluma no campo deve fechar o mês de setembro em queda. O tombo até agora está na casa de 3%, para cerca de R$ 4,20 a libra-peso. No geral, a demanda não é das maiores, uma vez que muita indústria reclama das vendas fracas de produtos derivados do algodão e tem dado preferência para o uso de mercadoria estocada. Sem falar na queda na paridade de exportação, fatores que levam o produtor a aceitar valores menores.
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0: 8h16, esse foi o Giro Rural desta segunda-feira no programa Primeira Mão, que tem direção de rádio de Maria de Lima, parte técnica dele Márcio Rossini e apresentação minha Luiz Henrique Domingues. E que hoje começa com um clássico do rock nacional brasileiro, que é rock nacional brasileiro é redundância, né, Márcio? É o rock nacional, enfim, a música de Barão Vermelho pro dia nascer feliz. E aqui estamos no começo de mais um dia, o começo de mais uma semana.

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21: Oito horas, 33 minutos, mais um programa Primeira Mão. Em uma semana decisiva aí para o futuro do país. Não vou entrar em nenhum mérito, mas que nessa semana reine sobretudo a paz. A paz de saber ouvir o contraditório, a paz de entender outras ideias mesmo que você não concorde, e a paz entre as famílias, porque a gente sabe que esse período gera muitas divergências de ideias, sobretudo entre familiares, e que a gente vê famílias aí entrando em se rompendo, ficando um longo período sem falar, pessoas que saem do grupo do WhatsApp da família, pessoas que deixam de falar com parentes por conta desse período que vivemos. Então, para essa semana, rezar para que sobretudo reine a paz, reine a sabedoria de saber ouvir o outro lado e que seja uma semana tranquila, para que finalmente tenhamos um processo tão decisivo, tranquilo. Então, para essa segunda-feira, dia 28 de setembro, queria rezar pela paz de toda a nação brasileira. 8 horas e 34 minutos, vamos com a oração da família com o Padre Zezinho.

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1: Jesus Eucarístico, o pão do céu, o pão que dá vida eterna. Feliz aquele que o recebe.

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0: Muito bem, são 9:02, 9:02. Você acabou de ouvir mais um sucesso aqui na programação da Bragança FM, Escondendo Ouro, de Zé Neto e Cristiano. Mas bom, agora 9:03, nesta segunda-feira, dia 28 de setembro, você já sabe que toda segunda-feira, às 9:00, às vezes em ponto, às vezes um pouco depois, tem sempre a participação dele aqui na programação, Marcos Valle.
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0: Marcos, bom dia, tudo bem? Muito bom estar falando com você mais essa segunda-feira.
2: Bom dia a você, bom dia a toda a equipe da rádio, Marcinho, todos os funcionários da rádio.

0: Bom dia, Maridoro, que eu sei que está aí, que entra em seguida, meu amigo, que felizmente está recuperado, né? É um prazer estar de novo com esses seus milhares de ouvintes.
1: Bom, Marcos, hoje falar um pouco sobre saúde, sobre segurança pública, não só segurança pública na questão de crimes, mas também segurança pública no trânsito, porque semana passada foi uma semana de muitos acidentes no trânsito de Bragança Paulista e também muitos registros, sobretudo, por exemplo, de adulteração de placa de veículos. E semana passada também tiveram muitos acidentes, alguns até fatais. Queria que você falasse um pouco sobre segurança pública, sobre o momento que Bragança Paulista vem vivido, principalmente em relação à adulteração, em relação a furtos.
0: Eu escrevi no Bragança em Pauta, na coluna que eu tenho no Bragança em Pauta, uma questão até genérica sobre essa questão de trânsito, de segurança e de brigas das pessoas estarem nervosas. E até foi, eu não diria que foi interessante, mas coincidentemente a coluna foi publicada e logo em seguida nós tivemos um crime, né, em que numa discussão de trânsito alguém atirou em alguém e houve um homicídio. Né, e falaram, nossa, Marcos, você previu, não previ nada, era uma coisa absolutamente previsível. Eu previ, mas era altamente previsível, porque realmente o que nós estamos tendo hoje é uma intolerância muito grande, uma intolerância enorme por parte das pessoas. Isso veio desde a pandemia, depois da pandemia, que eu achei que as coisas iam melhorar, mas as pessoas ficaram mais intolerantes, né? Então aumentou o número de crimes, porque as pessoas discutem, estão muito nervosas, muito intolerantes. Elas discutem no trânsito, elas discutem no, na fila do supermercado, elas discutem no, quando estão fazendo esporte no Lago Taboão, elas discutem nas academias. Enfim, está acontecendo em todo local e também em Bragança Paulista. Eu que tenho gênio forte, o Mário também tem gênio forte, que eu conheço, eu não discuto mais, eu evito, eu procuro me conter quando alguém faz alguma, sei lá, um desafio ou uma frase desagradável, eu tento relevar. É melhor eu ficar nervoso 10 minutos, depois passa, do que ter um problema muito maior, que pode durar anos, pode, né? Porque as pessoas, às vezes, elas saem de casa com um monte de problemas e pega o primeiro que está passando na rua, qualquer coisa, se torna o alvo. Infelizmente, isso tem acontecido, não só em Bragança, como em todo o Brasil. Em Bragança, nós estamos falando do trânsito. Foram feitas algumas alterações de trânsito. Essas alterações são feitas com a tentativa de minimizar o problema. Eu não sou técnico, eu vou aguardar, né? Para ver se realmente surte efeito. E só espero que o que não surtir efeito, que eles tenham a humildade de voltar à situação ou de reconsiderar. Sabe o que tem acontecido muito no nosso trânsito também? Uma coisa que eu também alertei na coluna do Bragança em Pauta, as faixas de pedestres. É claro que a faixa de pedestre, o pedestre tem total preferência. Mas algumas são colocadas logo após rotatórias ou logo após pontos que os veículos se cruzam. E às vezes o motorista não vê, né? E dá de cara com o pedestre atravessando. Aconteceu até um fato, eu vi um fato, vi até a filmagem. A pedestre foi atropelada, o carro não estava correndo, tanto que ele parou logo em seguida, mesmo assim a pedestre acabou falecendo. Então precisa tomar cuidado nos locais onde se coloca também, né, a faixa de pedestre, que muitas vezes dificulta a visualização. Se bem que, eu repito, o pedestre tem total, né, preponderância na faixa, mas as pessoas não veem, às vezes não veem, então essa colocação é importante do local onde vai ser colocado. E voltando a falar da questão da segurança, eu diria que é um problema. Bragança é uma cidade até relativamente segura, se comparada a outras cidades do mesmo tamanho. Só que Bragança não é como era há 30 anos atrás, 40 anos atrás. Você deixava o carro aberto, você deixava a casa aberta. Hoje realmente precisa ter muito cuidado. muito cuidado, muita atenção, né? Os furtos aumentaram, tem gente fazendo arrombamentos. Furto é quando você tem a subtração sem a presença da pessoa. Nós temos furtos e roubos que é o assalto, né? E aumentou, sim, as pessoas têm que ficar mais prudentes, né? Não ficar andando, não ficar andando em lugares ermos, principalmente no período noturno, cuidar com o celular, que é muito visado. Enfim, a gente verifica que os tempos mudaram, né? E é necessário que se faça um trabalho de integração entre as polícias, uma questão preventiva também, que os crimes aumentaram muito. Isso os crimes físicos, né? Sem contar os crimes pela internet, que exigem uma maior conscientização, né, e uma maior atenção das pessoas. Eu, por exemplo, sou ruim de internet, eu tenho dificuldades, mas eu evito fazer qualquer compra, qualquer coisa, e eu não tenho certeza, pela internet, exatamente para não cair em golpes.
1: E, Marcos, você tocou num ponto interessante em relação ao Bragança Paulista, que é o trânsito. Como você bem destacou, a gente vai passar por muitas mudanças. Só que uma mudança que é muito questionada há muito tempo é em relação à passagem de caminhões por dentro da cidade, sobre a extensão de vias para que o tráfego de caminhões possa acontecer com tranquilidade pela cidade. A gente teve um fato na semana passada de uma carreta que acabou arrastando alguns fios, até um semáforo, ali no cruzamento da rua da José Gomes da Rocha Leal com a Doutor Tosta. Como que você vê, dentro dessas mudanças, uma estratégia que, sem um olhar muito técnico, mas dentro do que você conhece e dentro do que você opinou, para que esse tipo de situação seja mitigada, tenha uma redução nesse tipo de situação?
0: Bom, nós tivemos aí, e eu também falei na coluna do Bragança em Pauta, dois fatos notórios. Um, até uma tragédia enorme que aconteceu na estrada da Fernão Dias, onde o caminhão derrubou a passarela, né? E aqui, recentemente, ali na avenida, em que o caminhão bateu, levou o semáforo e a fiação. É muito comum, infelizmente, em Bragança, e aqui não vai nenhuma generalização aos caminhoneiros, né, que trabalham, que fazem um serviço que é importante, que é fundamental, né, de entregas. Mas é muito comum em Bragança nós termos essa questão de caminhões transitando em locais inadequados, no centro, por exemplo, arrancando toda a fiação. Isso não aconteceu uma vez, nem duas, nem três. Na minha rua, na Avenida Marcos Vinícius, aqui, que é o nome do meu pai, nós tivemos pelo menos 5 vezes esse ano caminhões com outro caminhão em cima ou com carga altíssima arrancando toda a fiação. Aí arranca a fiação do telefone, arranca a fiação da internet, leva 3 dias para repor, quando estava chovendo levava mais ainda. Isso é muito comum, infelizmente. No centro da cidade é muito comum, na rua do mercado já aconteceu. Então, o que precisa é uma fiscalização adequada. A nossa topografia não permite, em alguns locais não se permite. A fiação deveria ser subterrânea, esse é outro assunto, realmente concordo, mas não é.
1: E até porque, desculpa, Marcos, mas precisa de até um certo desenvolvimento da própria cidade para que possa ter uma fiação subterrânea, né?
0: Exatamente, é uma coisa que seria o ideal, mas não é um fato. Agora, os caminhões transitarem no centro da cidade, com carga altíssima, às vezes até ele se perde, ele pega, mas dá para ver, né, que tem a fiação e em alguns passos arrancam tudo. Não é um caso ou dois. Eu estou falando que na minha rua, esse ano, aconteceram 5 vezes. E essa da avenida aí foi terrível, né? Arrancou semáforo, arrancou tudo, né? No centro da cidade acontece direto, em outros bairros acontece direto. Caminhões com cargas altíssimas ou se perdem ou estão um pouco ligando, né? Arrancando fiação. Repito, isso é uma minoria, só que é uma minoria que faz um estrago tremendo, né? Então aí precisa ter uma fiscalização e precisa ter também aí um rigor muito grande em relação a essas pessoas.
1: Bom, estamos conversando com o Marcos Valle aqui na participação semanal dele na Bragança FM em segundas-feiras. Marcos, o espaço está aberto para você adicionar algo que a gente acabou não abordando durante essa nossa conversa, né, nesse dia 28 de setembro.
0: É, nós temos falado, temos visto que essa semana, semana, né, das eleições, a coisa vai esquentar. A eleição aqui entre os candidatos locais aqui, ela está tranquila, está em bom nível, salvo um ou outro episódio, não deles diretamente, mas dos admiradores, às vezes eles dão umas chocadas na internet, mas a maioria dos casos aí está indo bem. Agora, a eleição a nível federal está uma baixaria terrível, né? Informações contra informações. Eu lembrei do Mário também, que agora foi proibido as bets, né, Mário? Já deveria ter sido proibido há muito tempo, mas é uma medida correta, né? Isso, o que vicia, o que é uma coisa impressionante, desgraça de famílias. Eu tenho até uma posição liberal em relação, eu acho que a gente não deve interferir na decisão das pessoas. Eu não posso fazer uma lei para proibir a pessoa de usar açúcar, usar sal, até porque daí você está interferindo demais. Mas existem algumas situações que se tornam sociais, né, que prejudicam além da pessoa, do livre-arbítrio da pessoa, prejudicam a sociedade. Então cada caso é um caso. Em regra, eu sou contra a intervenção às pessoas. Se quer beber, você bebe, é um problema seu. Agora você não pode beber e dirigir, aí você está causando um problema às outras pessoas, né? E o jogo está se tornando um vício tão grande que está prejudicando famílias, a questão de saúde pública, aumentou o número até de suicídios em função disso. Então, realmente, é uma questão que aí deve haver interferência. Eu repito, é muito sutil a diferença. Até onde o governo, até onde as autoridades podem proibir você de fazer alguma coisa. Se você está fazendo uma escolha que faz mal para você só, eu acho que a autoridade não pode e não deve interferir, né? É um direito que a pessoa tem. No entanto, quando a pessoa está fazendo atos que prejudicam outras pessoas, aí tem que haver intervenção. É isso que eu queria colocar.
1: Bom, são 9 horas e 15 minutos, 9h15. Você está vendo a participação semanal de Marcos Valle aqui na programação da Bragança FM. Marcos, muito obrigado por estar participando mais uma semana. Última semana comigo aqui, porque a partir de semana que vem, Jango, quer dizer, a partir dessa quinta-feira, Jango já está de volta aqui à nossa programação.
0: É um prazer ter trabalhado com você. Você é uma pessoa muito afável, gosto muito de você, você sabe disso pessoalmente, e realmente foi um prazer. Eu agradeço muito o espaço que me dão. Eu gosto muito de política, eu gosto muito de participar dos assuntos, e o Mário sempre me deu espaço no Portal Doro, né, no Bragança em Pauta. O Mário acaba também abrindo o Em Dia, né, que ele tem o convênio lá, né, com a grande ligação, e vocês da rádio que me deixam falar para milhares de pessoas. Muito obrigado.
1: Bom, eu que agradeço a parceria e a participação durante essas semanas que estive apresentando o programa Primeira Mão. Bom, 9 horas e 16 minutos, vamos com sucesso musical, daqui a pouco a gente volta aqui na programação da Bragança FM, o som da região. Música.

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2: Nove horas, 30 minutos, 9:30 da manhã, você está vendo o programa Primeira Mão, que acabou de ouvir o Cuida Bem Dela, sucesso de Henrique e Juliana aqui na programação da Bragança FM. Bom, toda segunda-feira, você já sabe, logo depois do Marcos Valle vem a participação do Mário Doro aqui na programação da Bragança FM. Mais uma vez, muito obrigado por estar falando com a gente, Mário.
3: Eu é que tenho um prazer que não tem nem como medir a alegria de estar aqui, nessa parceria, onde a gente pode falar dos problemas sociais, porque eu sou um crítico social, e também falar das coisas importantes, né, que estão acontecendo no Brasil. Muito obrigado pela oportunidade.
2: Bom, Mário, o primeiro assunto que eu queria trazer hoje para a conversa com você mais uma vez, em mais uma semana, é sobre violência à mulher. Inclusive, a polícia registrou nesse final de semana mais um caso de descumprimento de medida protetiva. Nesse caso, o suspeito foi preso, o envolvido foi preso, mas tem tido muitos outros casos, e esse ano em Bragança teve aquele caso notório ali do assassinato da Luene. Queria que você falasse um pouco sobre o cenário da violência doméstica nos últimos tempos, tanto a nível nacional quanto a nível de Bragança.
3: Muito bem. Homem que bate mulher ameaça psicologicamente e ameaça financeiramente, não passa de um covarde. Esse é o tipo de ser humano que devia ser exterminado. Ah, Mário, mas você está falando muito grave isso. Não, eu estou falando uma verdade. E essa verdade, infelizmente, tem toda uma cultura do machismo brasileiro que veio da Europa. Mas precisa-se tomar atitudes muito drásticas para acabar com isso. Porque quando você bate numa mulher ou bate em alguém, qualquer tipo de violência, você está mostrando que você é um covarde e que você usa violência porque você não tem capacidade de argumento, você não sabe conversar. Então, é deplorável o que está acontecendo no Brasil, e infelizmente acontece no mundo em menor escala, mas no Brasil essa atitude machista, nojenta, é coisa de covarde e gente que não tem diálogo.
2: Lógico que, por exemplo, Bragança tem tem desenvolvido vários mecanismos, queria inclusive destacar o trabalho do promotor de justiça Rogério Filocomo, que é um grande...
3: Perfeito.
2: Dá para dizer ativista da causa? Claro que ele trabalha...
3: Ele virou um ativista porque, se você pensar bem, ele se dedica hoje à NAVE, né?
2: O Núcleo de Atendimento a Vítimas de Violência.
3: Núcleo de Atendimento a Vítimas de Violência. E ele faz um trabalho assim excepcional. Dedicado, e uma pessoa extremamente refinada, educada, e uma pessoa que tem foco naquilo que ele se propõe. Então, parabéns, Rogério Filocomo, meu amigo. Tenho um respeito muito grande por você. E principalmente porque você está conseguindo debelar esse crime através de um trabalho profissional e ético. Parabéns a ele.
2: E ainda falando de violência doméstica, esse ano completou 20 anos da Lei Maria da Penha, um marco na legislação brasileira. Eu queria que você falasse um pouco o que representa esses 20 anos dessa legislação.
3: Então, esses 20 anos foi uma forma de desenvolver um trabalho contra a violência. A Lei Maria da Penha, dado por uma pessoa que sofreu agressões em todos os níveis dentro de casa, ela foi estabelecida 20 anos atrás e ela sempre tem que ser modificada e crescendo. E o crescimento dela é importante, quiçá a gente consiga debelar de uma vez isso, para que esses covardes não tenham mais ação e sejam punidos adequadamente. Então, Lei Maria da Penha, muito importante. Muito importante.
2: Bom, e agora, Mário, mudar de assunto, deixar de falar um pouco sobre violência contra a mulher e falar daquilo, do assunto que tomou conta dos noticiários da última sexta-feira para cá, que é em relação à proibição das bets. O que, que isso representa para o cenário brasileiro, tanto economicamente quanto socialmente?
3: Socialmente, que eu acho que é a pior, vai resolver um problema que já estava sendo resolvido pelo atual governo. Primeiro, ele colocou regras, que nenhum dos presidentes anteriores colocou regra nenhuma, deixou acontecer. Apareceram mais de 20 mil bets nesse nosso país, falsas, criando problema para as famílias se endividando, terminando o casamento por causa de dívidas, porque jogou na bet pensando que jogo é investimento. E agora, finalmente, e no governo atual, ele estabeleceu uma regra muito interessante. Se você entrar no site da Fazenda, você consegue bloquear o seu CPF. E aí ele não permitia que você jogasse. Era uma das saídas, mas só que chegou num ponto em que a desgraça financeira atingiu muita gente, endividamento, e socialmente isso fez com que a violência fosse gerada por isso, porque quem não tem dinheiro, quando não se tem o pão, nós temos confusão, né? Mas eu achei isso fantástico. Eu fiz inclusive um vídeo há uns 2 meses atrás, totalmente dirigido contra as bets. E eu conheço pessoas do meu relacionamento que tiveram problemas sérios, mas muito sérios, em relação a endividamento. E o que fazer? O que fazer era acabar com as bets. E eu acho que essa foi uma atitude honesta, clara e limpa para acabar com as bets. Ah, mas as bets patrocinam os times de futebol. E daí? Os times de futebol nunca viveram de bets. Agora eles têm que retornar a procurar, a jogar melhor e procurar também se organizar, porque o que tem de golpe financeiro dentro dos times de futebol, com presidentes sem caráter, o futebol pode melhorar com isso. Eu acredito que o corte das bets vai fazer bem. Pode doer no início para algumas pessoas, mas vai fazer bem, e tomara que nunca mais tenha jogo de azar no Brasil.
2: Mas, Mara, essa questão de que os times de futebol eles são patrocinados pelas bets, assim, não que eu concorde com as atividades, sim, mas os clubes eles firmaram contratos recentemente pensando no dinheiro que viria do patrocínio das casas de apostas que decidiram estampar, sim, as camisas dos clubes. Não deveria ter sido feito de forma gradual, de forma que os clubes pudessem adequar as suas contas sem poder contar com o dinheiro das casas de apostas? Porque, por exemplo, na Inglaterra, há uns 3 anos atrás, isso já foi definido, essa proibição de casas de apostas. E a Liga Inglesa, a Federação Inglesa, a FA, a Football Association, ela acabou desenvolvendo um método para que os clubes pudessem readequar as suas contas a essa proibição. No Brasil, você não acha que foi um corte muito abrupto desse ponto de vista?
3: Nós estamos falando de 2 mundos diferentes. Na Europa, as coisas são organizadas. E na Europa, respeita-se as leis. Essa adequação na Europa cabe bem. Eu chamo essa atitude do atual governo de choque de gestão. É difícil. Um choque de gestão muda do dia para a noite tudo aquilo que você acreditava. Só que o resultado de um choque de gestão, ele é fantástico, porque vai acostumar as pessoas e todos esses patrocinados a tomar atitudes saneadoras dentro do seu próprio time. Você sabe muito bem que houve fraude no Corinthians, houve fraude no São Paulo,
2: Corinthians até teve um problema com um caso de aposta em relação... Um
3: caso de aposta, né? Então, todos os problemas ligados também à inserção dos patrocínios das bets. Agora acabou. Então, se vira. Vai lá, mostra que você é competente, age de uma forma honesta e levanta o seu time. E outra, começa a jogar bola, né? Porque patrocinar um time que não joga bola é melhor não patrocinar. Então, começa a jogar bola, começa a valorizar as classes de base e que são um celeiro de jogadores novos e começa a valorizar isso. Não fiquem dependendo de dinheiro fácil das bets. Estava insuportável assistir um jogo de futebol e você vê só a propaganda das bets. Era insuportável. Eu parei de ver jogo de futebol pela televisão para não ver essa quantidade de oferecimento de facilidade para depois tirar o dinheiro do povo. Então, eu sou a favor de um choque de gestão e parabéns ao governo atual que tomou essa atitude.
2: Bom, Mário, agora falar sobre uma outra questão, falar sobre uso indevido de para vagas... Especiais
3: de seja, estacionamento.
2: Seja para preferencial ou tanto para... preferencial para PCD ou preferencial para idosos, gestantes.
3: Isso. Então, ontem eu fui a um mercado e tem vagas, porque obrigatoriamente a prefeitura obriga que se coloque vagas para deficientes, vaga para idosos e para mulheres grávidas. E ontem eu fui ao mercado e fiz uma pequena compra. E quando eu estava passando, porque eu sou, além de PCD, eu sou idoso, né? Eu sou carimbadão mesmo, assim, né? Muito bem. E quando eu fui para o caixa de atendimento preferencial, tinham 4 jovens que estavam na fila nesse atendimento preferencial. Eu normalmente falo, mas eu não estava ontem a fim de falar. Porque eles eram muito grandes, eu podia apanhar. Né? Porque essa é a reação. Quando você chama a atenção de alguém que faz uma coisa errada, a agressividade se torna grande. Muito bem. Quando eu saí para o estacionamento, esse mesmo grupo de 4 jovens estava estacionado numa vaga de deficiente físico. Aí eu falei, o problema é educacional mesmo, né? Além de usar uma vaga de deficiente, estava passando no caixa, que é um caixa para atendimento de pessoas diferenciadas e especiais. Ou seja, isso me irrita profundamente e eu, às vezes, tomo a atitude de falar, peço desculpa, olha, não, né, não deve fazer isso, numa boa, por favor, não fica bravo comigo, mas eu resolvi não falar. E eu pensei, amanhã eu vou falar isso no rádio. Que vergonha, que vergonha, a falta de respeito pela lei, e eu peço à Secretaria de Mobilidade Urbana, que o secretário é o Bertin, que por favor tome atitudes multando e guinchando os carros, mesmo dentro dos supermercados, porque é legal, é lei. E resolveu esse problema porque está insuportável. As pessoas se acham acima da lei e querem que os deficientes e os idosos se danem. E aí eu fiz uma pesquisa. Quase 30 mil pessoas, 18 a 20% da população de Bragança, que tem 189 habitantes, também os últimos dados, 30.987 são idosos e deficientes. Ou seja, que falta de respeito. Eu não acredito que essas pessoas pensem nos seus pais, nos seus avós, e não pensam só neles. E enquanto existir esse egoísmo, nós estamos perdidos. Então, chega de estacionar. É vergonhoso. Eu já pensei em tomar algumas atitudes, mas eu não estou com muita paciência para isso e, graças a Deus, eu tenho a rádio para falar isso. Que vergonha, que vergonha. Eu, quando encontro uma vaga, próximo à vaga de deficiente, e que eu possa estacionar sem ser vaga de deficiente, eu estaciono nela, deixando para as pessoas que estão piores do que eu. E isso eu sei que muita gente, como eu, faz. Agora, nós não vemos a população, principalmente os jovens, que falam só um minutinho, e esse minutinho você está prejudicando alguém que precisa daquela vaga.
2: Bom, são 9 horas e 45 minutos, estamos conversando com o Mário Dora aqui na programação da Bragança FM, mais uma segunda-feira. Queria aproveitar e mandar um abraço para o nosso ouvinte, o José Antônio, que que concorda com as suas opiniões e parabenizou a gente pela entrevista. Então, mandou um abraço todo mundo para a Bragança FM e mandou um abraço também para você,
3: muito José Antônio. Obrigado, nosso José Antônio. É um prazer ter você aqui ouvindo o que nós falamos e nos ajude. Porque esses são problemas sérios que precisam ser resolvidos.
2: Bom, 9 horas e 46 minutos. Mário, muito obrigado por mais uma participação
3: aqui mais no programa
2: da Bragança FM. Por hoje é só.
3: Por hoje é só?
2: Por hoje é só.
3: Nossa, então eu vou só fazer uma citação. Senhores, a vida, ela é curta, ela é tão pequena, e você acaba vivendo em conflito com quem não precisa. Você tem que usar uma coisa na sua vida: o bom senso e a convivência positiva com empatia. Nunca esqueça que esse é o melhor caminho para você ser feliz. Não adianta você ter dinheiro, não adianta você ter tudo que você quer na vida, se você não respeita as leis e não tem empatia com as outras pessoas. Uma excelente semana para todos.
2: Bom, 9 horas e 47 minutos. Vamos com um sucesso musical aqui na programação da Bragança FM. Daqui a pouco a gente volta com o programa Primeira Mão. Daqui a pouco, inclusive, a partir das 10 horas, conversando com o presidente da OAB, Gustavo Rizzi, para falar um pouco sobre um evento que vai acontecer na OAB de Bragança Paulista essa semana e também algo que vai envolver todo o país por conta da reforma judiciária. Esse é o programa Primeira Mão aqui na programação da Bragança FM. Vamos com sucesso musical e daqui a pouco a gente volta aqui com vocês.
0: Existe uma teoria que se chama 90-10, onde uma pessoa tem 90% daquilo que você procura em alguém, só que você foca naqueles 10% que falta. Aí você sai pra rua, se aventura, e realmente você encontra aqueles 10%, mas não se deu conta que perdeu os 90%.

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1: Epa. Muito bem, são 10 horas e 5 minutos, 10 e 5 da manhã. Você está ouvindo o programa Primeira Mão aqui na programação da Bragança FM. E hoje, falando, participação especial aqui dele, Gustavo Rizzi, presidente do OAB de Bragança Paulista, conversando com a gente aqui no programa Primeira Mão. Primeiramente, bom dia, Rizzi. Obrigado por estar conversando com a gente.
2: Bom dia, meus amigos aí da Bragança FM. Luiz Henrique, uma satisfação mais uma vez conversar com vocês. Não estou aí o tempo todo mais, mas sempre que dá, eu faço questão de conversar com vocês, com a sua audiência. Obrigado pelo convite.
1: Bom, Rizzi, hoje falar de um evento que vai acontecer daqui 2 dias, na próxima quarta-feira, dia 30 de setembro, na OAB, aqui de Bragança Paulista, sobre uma reforma no judiciário, não só no Brasil, que inclusive vai contar com a presença da Patrícia Vanzolini. Queria que você falasse um pouco sobre o que vai ser esse evento e por que qual que é a importância de discutir essa reforma judiciária.
2: Bom, o evento, Luiz Henrique, ele se divide em dois, né? Primeiro, a gente vai falar sobre a reforma do judiciário e do judiciário como um todo, né? Não só o STF, que é o foco da crise no momento, mas de todo o sistema de justiça, desde os tribunais superiores, né? Os tribunais estaduais e as comarcas, né? E a segunda parte do evento vai tratar sobre eleições diretas para o Conselho da OAB Nacional. Por mais que a gente aqui, nas subseções e no Estado, cada advogado vote em quem pretende eleger para ser seu representante, isso não acontece na OAB Nacional. Então, a gente entende, com relação a isso, que não faz sentido a OAB falar sobre democracia, sendo que ela não aplica a democracia dentro de casa. Com relação a essa questão da reforma do judiciário, bom, o cidadão ele pode acompanhar o que está acontecendo, né, pelas mídias sociais, pelos jornais, pela televisão, o absurdo que está acontecendo com relação à crise de credibilidade do sistema de justiça, né? Então, essa proposta que a OAB, primeiro a OAB estadual, a OAB São Paulo e depois a OAB Nacional, um pouco empurrada, ou melhor, muito empurrada pela OAB São Paulo, vem com o objetivo de trazer mais credibilidade para o sistema de justiça, porque afinal de contas, advogados e advogadas atuam diretamente nesse sistema. E no fim das contas, uma crise de credibilidade do jeito que a gente está vivendo, impacta diretamente no cidadão, na cidadã. Quantas vezes nós falamos disso nas nossas conversas aí no período da tarde, dessa importância de fazer a reforma no Poder Judiciário?
1: E dentre as mudanças que estão previstas, dentro o que vai mudar? O que está previsto para mudar nessa nova reforma do Judiciário? Se puder falar sobre os principais pontos que vão ser discutidos até nesse evento.
2: Uhum. A princípio, o Luiz Henrique, a proposta ela se funda em 5 eixos diferentes, mas tem focado, sobretudo, com relação a mandato, né, de 12 anos para ministros do STF, idade mínima para que ministros possam ser nomeados, indicados, né? Então, hoje a gente tem aí ministros que estarão lá 25, 30 anos, né? A gente, na OAB, não acha isso razoável. Então, uma das propostas é colocar a idade mínima de 50 anos para que alguém entre no Supremo Tribunal Federal. Outro ponto que aqui já nos tribunais estaduais é a obrigatoriedade, por exemplo, de sustentações orais, né? Isso está sendo tirado da advocacia, tem dificultado muito o exercício profissional e também o acesso do cidadão à justiça. Nas comarcas, por exemplo, um dos pontos que eu acho que é principal e isso a gente tem tido muita dificuldade, é a obrigatoriedade de juízes e juízas residirem nas comarcas onde atuam. Então hoje a gente encontra juízes que nem sequer residem nas cidades onde trabalham, e aí fazem, quando fazem, despachos e audiências virtuais, né? Então isso tem sido um grande problema para a advocacia e para a cidadania, e a ideia da OAB ao montar essa comissão de reforma do judiciário é justamente atacar pontos como esses, para melhorar, evidentemente, o trabalho do dia a dia do sistema de justiça, para que a justiça seja efetivamente entregue a todo cidadão, né? E para isso, evidentemente, a gente começa por tomar medidas para conter essa sangria que está havendo na credibilidade da instância máxima do Poder Judiciário.
1: E, Rizzi, essa comissão da reforma do judiciário, ela já estava prevista ou ela foi pensada em caráter emergencial por conta do que está acontecendo com o STF?
2: Isso é uma excelente pergunta. A OAB São Paulo já vem discutindo isso há mais de ano. Ela já tinha criado, no âmbito da OAB estadual, da seccional paulista, uma comissão estadual de reforma do judiciário. Para essa comissão, a nossa palestrante aí, Patrícia Vanzolini, que foi presidente da OAB São Paulo, e importante dizer, primeira mulher a presidir a OAB São Paulo em 90 anos, presidia essa comissão, e nessa comissão tinha a participação de juristas de renome, né? Ex-ministros do Supremo Tribunal Federal, como a ministra Ellen Grace, como o ministro César Peluso, que por sinal é aqui de Bragança Paulista, né? Existem ex-presidentes da OAB Nacional, existem ex-ministros da Justiça, mostrando, né, de governos diferentes, mostrando que a ideia é que o trabalho seja suprapartidário. Então, depois de mais de um ano que a OAB São Paulo está trabalhando com relação a essas propostas, aconteceu de esses casos envolvendo Banco Master, né, e Alexandre de Moraes e tudo mais, virem à tona, e a necessidade de se discutir a reforma do judiciário ampliou-se. E a OAB Nacional, pressionada pela OAB São Paulo, que sempre foi vanguardista, que sempre esteve à frente dos debates mais importantes da sociedade, acabou criando a Comissão Nacional de Reforma do Poder Judiciário e convidou a Patrícia Vanzolini, a nossa palestrante de quarta-feira, para presidir essa comissão. E veja só, Luiz Henrique, foi uma coincidência o fato de que o primeiro lugar onde ela vai dar palestra sobre esses temas, após a nomeação como presidente nacional e após esses recentes escândalos do Supremo, é aqui em Bragança. Então, a gente está com uma... É evidente, a gente tem a expectativa de que vamos receber muitos advogados, muitas advogadas, não só de Bragança Paulista, mas da região toda, da região Bragantina, do Circuito das Águas e até do sul de Minas. E o que eu acho muito importante, porque a gente precisa mostrar que a advocacia está unida para tratar desses temas que são super relevantes para a sociedade brasileira.
1: E esse evento, ele também é aberto para outras classes da sociedade e, além, é claro, daqueles que trabalham na área do direito, certo?
2: O evento é aberto, gratuito. Evidentemente, ele tem um foco maior na advocacia, né? Porque um dos temas que a gente vai tratar é, evidentemente, eleições diretas na OAB Nacional, e quem vota é advogado, né? Mas o evento é aberto e seria uma alegria poder recebê-los todos, inclusive a imprensa, que esteve sempre ao lado da advocacia.
1: Bom, são 10 horas e 14 minutos, estamos conversando com Gustavo Rizzi, presidente da OAB de Bragança Paulista, falando sobre o evento que vai acontecer aqui no próximo dia 30, ou seja, quarta-feira, a partir das 19 horas. Rizzi, o espaço está aberto para suas considerações finais, adicionar algo que a gente acabou não conversando durante a nossa conversa, durante esse bate-papo.
2: Eu acho que, de um modo geral, a gente falou do que é mais importante, e a gente tem que aguardar o que ela vai nos trazer. Vai trazer inúmeras propostas que serão apresentadas ao Congresso Nacional, propostas aí, PECs, PLs, apoio a PLs já existentes. Então, o que é necessário, reforço aqui, que a advocacia esteja presente, né, esteja unida, que a OAB ela tem que mostrar que é unitária com relação a essas questões que envolvem a reforma do judiciário e eleições diretas na OAB. Então, muito obrigado mais uma vez pelo espaço.
1: Bom, 10 horas e 15 minutos, essa foi a conversa com Gustavo Rizzi, presidente do OAB de Bragança Paulista, aqui na programação da Bragança FM. Vamos com o sucesso musical, Márcio. Daqui a pouco a gente volta aqui com o programa Primeira Mão.

0: gente. Obrigado.
1: Vocês são maravilhosas. Obrigado.
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0: É 10 horas 20 minutos, 10 e 28, melhor dizendo. 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Bom, são 10 horas 30 minutos. Vamos agora girar informações para você ficar bem esperto sobre o que aconteceu em Bragança Paulista, na região, no Brasil e no mundo.
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0: Muito bem, começando esse giro de notícias com uma informação que está destacada no nosso Instagram, arroba BragancaFM, nos siga lá e se mantenha muito bem informado. Mulher é ferida com golpes de arma branca em ocorrência de tentativa de feminicídio. Uma mulher foi ferida com golpes de arma branca durante uma ocorrência registrada como tentativa de feminicídio na madrugada deste domingo, dia 27, em um apartamento localizado na Avenida 8 de Maio, em Bragança Paulista. A Guarda Civil Municipal foi acionada por volta da meia-noite 29 para verificar uma possível ocorrência de violência. Ao chegarem ao endereço, os agentes inicialmente não conseguiram identificar o apartamento e, durante a averiguação, ouviram gemidos e pedidos de socorro vindos de um imóvel. Diante da situação, os guardas romperam a porta de acesso e entraram no apartamento para prestar socorro e interromper a possível agressão. No interior do imóvel, a vítima foi encontrada sentada em um sofá do lado de um homem e os agentes constataram grande quantidade de sangue e sinais compatíveis com agressão física. Segundo relatos registrados pela GCM, a mulher informou que havia sido atingida por golpes de arma branca e foi encaminhada para atendimento médico na Santa Casa. O homem foi detido e conduzido ao plantão policial com uso de algemas durante a condução e, segundo o registro da ocorrência, a autoridade policial de plantão ratificou a prisão em flagrante e o caso foi registrado pela polícia como tentativa de feminicídio. Então tá aí, mais um caso de violência doméstica. A gente acabou de abordar esse assunto com o Mário Doro durante a participação semanal dele aqui na programação da Bragança FM e é lamentar apenas mais um episódio de violência doméstica que aconteceu em Bragança Paulista, que infelizmente vem crescendo bastante. Bom, ainda seguindo com as informações, uma notícia que acabou pegando todo mundo de surpresa ontem à noite, de um incêndio que atinge residência no bairro Lava Pés, em Bragança Paulista. Uma residência foi atingida por um incêndio na noite deste domingo, dia 27, na rua Santo Antônio, no bairro Lava Pés, e o corpo de bombeiros foi acionado e esteve no endereço para atender a ocorrência. Antes da chegada da equipe, moradores e vizinhança teriam ajudado a conter as chamas e o fogo também causou preocupação em relação aos imóveis próximos. Até o momento, não há informações sobre pessoas feridas e as circunstâncias que provocaram ainda não foram informadas. É o que destaca o jornal Mais Bragança com essa informação sobre um incêndio que atingiu uma casa no bairro Lava Pés na noite de ontem, domingão. Bom, ainda girando notícias, girando informações para vocês, vamos agora com uma informação nacional. Já que estamos aí na semana decisiva das eleições, saiba como está a pesquisa e a gente vai destacar a trazida pela CNN, a Nexus BTG, que mostra que Lula tem 46% de intenção de votos no segundo turno e Flávio tem 44%. Lembrando que foram entrevistados 2 mil eleitores entre 25 e 27 de setembro tendo uma margem de erro de 2 pontos para mais ou para menos. Pesquisa do Nexus BTG, divulgada nesta segunda-feira, mostra que o presidente Lula ele está em empate técnico com o senador Flávio Bolsonaro em um eventual segundo turno. Além do parlamentar, o petista também tem empate técnico com o ex-governador de Goiás, Ronaldo Caiado, e aí a margem de erro é de 2 pontos percentuais para mais ou para menos. Em eventual disputa contra Flávio, Lula aparece numericamente à frente, com 46%, enquanto Flávio tem 44%. Do total dos entrevistados, 8 disseram que votariam em branco ou nulo, ou nenhum dos nomes, enquanto 1% não sabe ou não responderam. Ainda nessa comparação, na simulação entre Lula e Caiado, o petista registra 46%, enquanto o ex-governador aparece com 42%. Nesse cenário, 10% diz que votariam branco, nulo ou em nenhum dos dois nomes, enquanto 2% não sabem ou não responderam. Já na comparação Lula contra Augusto Cury, nessa simulação, o atual presidente registra 46%, enquanto Augusto aparece com 41%. Os que votariam em nenhum, branco ou nulo, somam 11%, e os que não sabem ou não responderam correspondem a 2%. Na comparação entre Lula e Renan Santos, o Lula tem 48% da intenção dos votos, enquanto o Renan tem 37%. São 13% os que votariam branco, nulo ou em nenhum dos dois, e os outros 2% não sabem o que responderam. Já entre Lula e Romeu Zema, 48% ficam com disse que votariam no Lula e 39% no Zema, sendo que do total, 12% afirmaram que votariam branco ou nulo ou em nenhum dos dois nomes e 2% não sabem ou não souberam responder. Lembrando, só destacando que essa entrevista foi feita entre os dias 25 e 27 de setembro, portanto a última sexta-feira e o último domingo, entrevistando 2 mil eleitores e a margem de erro do levantamento é de 2 pontos percentuais para mais ou para menos. Bom, ainda girando informações da região, na verdade da cidade, né? Carro bate contra pedra no final da Avenida Nicola Sabella, no São Miguel. Um veículo Peugeot bateu contra uma pedra no início da manhã de hoje, segunda-feira, no bairro São Miguel. E segundo informações enviadas ao jornal Mais Bragança, o condutor teria perdido o controle do veículo e colidido contra uma pedra localizada no final da avenida. Ainda de acordo com as informações recebidas após a colisão, o motorista teria deixado o veículo no local e saído. As circunstâncias do acidente não foram informadas e também não há informações até o momento sobre possíveis feridos. Mas tá aí, imagina, você tá andando pelo trânsito, indo pro trabalho, saindo de casa, indo para algum lugar, e do nada um carro acaba perdendo o controle. Deve ser uma situação que assusta bastante gente. Bom, ainda girando informações da cidade, girando informações policiais, um caso nesse final de semana, tivemos aí dois casos de furto, sendo que um deles de um trio, um trio que foi flagrado furtando fios na cidade. Na noite de sábado, policiais do 34º Batalhão prenderam três homens por furto qualificado na rodovia Benevenuto Moreto. Durante o patrulhamento, os policiais visualizaram dois indivíduos em atitude suspeita, sendo que um deles estava sobre uma escada junto a um poste e outro permanecia na parte inferior, em um local escuro e sem iluminação, e diante da suspeita foi realizada a abordagem. Inicialmente, nada de ilícito foi localizado com os abordados, só que durante as buscas nas imediações, os policiais encontraram pedaços de fios e ferramentas utilizadas para corte de cabos, e na sequência, um terceiro homem chegou ao local em um veículo Fiat Argo e afirmou ser funcionário da empresa responsável pelo serviço. Os envolvidos apresentaram versões contraditórias sobre o real motivo de estarem lá, e durante as entrevistas, dois deles admitiram que estavam no local para furtar e relataram ainda que praticavam furtos semelhantes havia mais de uma semana. Diante das confissões, das ferramentas encontradas e dos fios localizados, os três receberam voz de prisão e foram conduzidos ao plantão policial de Bragança Paulista, permanecendo presos pelo crime de furto qualificado. E aí, menos de 24 horas depois de registrar esse furto pelo trio, na noite de sábado foi registrado esse furto dos fios, e na madrugada, menos de 24 horas, a Polícia Militar registrou uma outra ocorrência de flagrante por furto, dessa vez de perfumes, e foi um homem de 26 anos no centro de Bragança Paulista. A equipe foi acionada pelo Copom após o sistema de segurança de uma loja de cosméticos indicar um furto em andamento, e com as características informadas, os policiais realizaram um cerco nas proximidades e localizaram o suspeito tentando deixar o imóvel pelos fundos. Durante as buscas, o homem foi localizado escondido em um cômodo desativado na parte inferior de um estabelecimento comercial e em sua posse os policiais encontraram uma mochila vermelha contendo 18 frascos de perfume avaliados em aproximadamente R$ 4.320, além de uma faca e R$ 307 em dinheiro. O homem foi preso e conduzido ao plantão policial juntamente com os produtos recuperados e demais objetos apreendidos. E após as providências da Polícia Judiciária, o homem permaneceu preso e à disposição da Justiça. Então tá aí uma carga valiosa que foi roubada por um homem... Foi furtada, melhor dizendo, por um homem na madrugada do último domingo, mas que ele foi preso e a polícia, inclusive, já anunciou essa prisão.

0: Bom, ainda girando informações, o Agência Brasil destaca: Flávio Dino derruba a decisão de Mendonça e libera post sobre Nossa Senhora Aparecida. O ministro Flávio Dino, do Supremo Tribunal Federal, atendeu a um pedido do humorista Antônio Tabet para restaurar uma postagem no X sobre Nossa Senhora Aparecida, que havia sido removida por decisão do ministro André Mendonça, também do Tribunal Superior Eleitoral. O humorista veiculou uma foto da imagem religiosa com a legenda: Família miliciana odeia tanto mulher preta que resolveu atacar Nossa Senhora Aparecida, e a mensagem não trazia o nome do candidato Flávio Bolsonaro ou de qualquer familiar, ponderou Dino. Flávio Bolsonaro acionou a Justiça Eleitoral com a alegação de que o fato era inverídico e trazia discurso de ódio e imputação de crime, e o pedido obteve decisão liminar do TSE para a retirada da postagem e de conteúdo semelhante, sob pena de multa diária de R$30 mil. Durante a semana, surgiram informações de que os grupos evangélicos ligados à campanha de Flávio defendiam a destituição de Nossa Senhora Aparecida de padroeira do Brasil, e o candidato do PL nega. A defesa de Tabet alegou que a ordem de Mendonça promovia censura, e Dino ponderou que a remoção do conteúdo dependeria de presumir como verdade que a família miliciana estaria relacionada ao candidato. Para o ministro, a ação de Mendonça foi destituída de motivação e proporcionalidade, e a decisão, segundo Dino, abrange também outras postagens que foram excluídas sob o mesmo fundamento que excluiu a do humorista. O candidato à presidência pediu a remoção de mais de 1.500 publicações sobre esse tema e ainda conclui que é impossível enxergar na postagem do peticionário o grau de certeza de ilicitude para sem a adequada instrução processual. Para Dino, a cassação da decisão no TSE preserva a liberdade de expressão e a liberdade religiosa dos que defendem a manutenção da lei que transformou Nossa Senhora Aparecida em padroeira do Brasil. Tá aí a informação da Agência Brasil sobre esse caso, que tem dado o que falar. Bom, e para fechar esse giro de notícias, vamos agora com a previsão do tempo para você ficar esperto sobre o tempo e a temperatura nessa última semana do mês de setembro e também comecinho do mês de outubro. Neste momento, em Bragança Paulista, está fazendo 26 graus, que está aí no meio termo da temperatura máxima prevista, a temperatura máxima e mínima prevista para hoje, já que a temperatura mínima prevista era de 17 graus, máxima de 31, sem chances de chuva. Ainda não estamos no período mais quente do dia, que pode ser ali por volta entre 14 e 16 horas, podendo fazer entre 30 e 31 graus nesta segunda-feira. Mas para amanhã, terça-feira, o cenário muda. Temperatura mínima prevista é de 19 graus, máxima de 32, com 51% de chances de chover, sendo que as chuvas podem começar ali por volta das 16 horas, 4 da tarde de amanhã, terça-feira, sendo chuvas fortes com tempestades, e o período mais quente do dia, de amanhã, terça-feira, vai ser ali por volta da meio-dia com 32 graus, e o período mais frio ali por volta das 6 horas da manhã com 19 graus. Já para quarta-feira, dia 30, último dia do mês de setembro, temperatura mínima prevista de 19 graus, máxima de 28, com mais chances de chuva. As chuvas que começam na terça-feira, no período da tarde, e cessam à noite, voltam na madrugada de quarta-feira e persistem até ali por volta das 4 horas da manhã. Depois as chuvas param e por volta das 4 horas da tarde pode voltar a chover. Sendo que o período mais frio de quarta-feira vai ser ali por volta das 6 horas da manhã com 19 graus. E o período mais quente ali por volta das 14 horas com 28 graus. Lembrando que a possibilidade de chuva é de 69% na quarta-feira. Lembrando que a chuva começa às 4 da tarde, mas ela tende a cessar ali por volta entre as 20 horas e as 22 horas ou 10 da noite. E aí, chegando no começo do mês de outubro, dia 1º, temperatura mínima prevista de 18 graus, máxima de 23, com 89% de chances de chover, e aí a chuva vai ser praticamente pro dia todo. Começa ali na madrugada, para no período da manhã, entre 4 às 10 horas, mas meio-dia volta a chuva e assim vai persistindo a chuva. Período mais quente do dia vai ser ali por volta das 6. O período mais quente vai ser ali por volta do meio-dia com 23 graus. E o período mais frio ali por volta das 6 horas da manhã com 19 graus. E aí, para fechar a semana útil, no dia 2 de outubro, temperatura mínima prevista de 15 graus, máxima de 18. E aquela chuva que começou na quinta-feira persiste na madrugada de sexta-feira. E aí ela dá uma parada ali por volta das 6 horas da manhã e volta a chover entre 8 e 10 horas, cessando novamente. Lembrando que é de 87% a probabilidade de chuvas na sexta-feira e não vai haver uma grande variação de temperatura, já que a temperatura mínima prevista é de 16 graus e a máxima é de 18. Então não vai fazer, tão calor assim, mas vai ser aquele famoso dia da cozideira, aquele famoso dia que vai dar uma preguiça de fazer qualquer coisa. Bom, depois de ouvir a previsão do tempo para a semana em Bragança Paulista, vamos agora com a Defesa Civil do Estado para saber sobre as informações em outras regiões de São Paulo nesta segunda-feira, dia 28 de setembro.
1: A Defesa Civil informa.
2: Nesta segunda-feira, dia 28, o estado de São Paulo terá predomínio de tempo estável, com sol entre poucas nuvens. No início da manhã, há possibilidade de formação de nevoeiros ou neblina, principalmente no leste paulista. Ao longo do dia, as temperaturas sobem gradualmente, proporcionando uma tarde mais quente e abafada. A atuação do ar seco favorece a redução da umidade do ar, com valores abaixo de 30%, especialmente nas regiões do interior. Apesar do predomínio de tempo firme, a presença de calor e umidade proveniente do oceano poderá favorecer a ocorrência de pancadas de chuva isoladas na faixa leste do estado. Na capital, as temperaturas variam entre 16 e 32 graus. Em Barretos, a previsão indica mínima de 22 e máxima 38 graus. Em dias de tempo quente e seco, acompanhe a previsão do tempo, mantenha-se bem hidratado e evite exposição prolongada ao sol.
1: Defesa Civil do Estado de São Paulo.
0: São 10 horas 45 minutos. Esse foi mais um Giro de Notícias aqui na Bragança FM.
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0: Muito bem, são 11 horas, 4 minutos. Você acabou de ouvir um sucesso do pagode, Todo Mundo Erra. Afinal, quem nunca errou, né, Márcio? Quem nunca errou aqui na... Quem nunca errou, não só na programação da Praga SF, mas num geral. Mas foi mais um sucesso aqui do pagode pra vocês. Bom, são 11 horas, 5 minutos. Você está vendo o programa Primeira Mão. E você já sabe, aqui todo dia no programa Primeira Mão, a partir das 11 horas da manhã, tem o Destaque Esportivo.
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0: É, Destaque Esportivo, mais uma data FIFA, mais um dia de data FIFA, mais um dia sem jogos no futebol nacional, pelo menos na primeira prateleira. Tivemos aí jogos da Série B do Campeonato Brasileiro nesse final de semana. Tivemos jogo de futebol americano no Maracanã. Um jogaço entre Baltimore Ravens e Dallas Cowboys, que aconteceu na tarde de ontem lá no Maracanã. Além, é claro, de seleções europeias entrando em campo, preparação de seleção brasileira e preparação do Bragantino para um jogo atrasado da 21ª rodada do Campeonato Brasileiro, que acontece inclusive nesse sábado. Nesse sábado já tem Red Bull Bragantino em campo, apesar da data FIFA, vai ter essa partida atrasada diante do Atlético Mineiro. E tudo isso a gente vai destacar para vocês aqui no momento esportivo do programa Primeira Mão. Bom, já que eu citei o Bragantino, vamos começar pelo Massa Bruta, né? Afinal, ontem teve um treino aberto no CPD em Atibaia, Centro de Performance e Desenvolvimento, e nós estivemos lá acompanhando, a Bragança FM esteve lá acompanhando esse treinamento, e aí a gente já pôde observar algumas coisas em relação a esse time do Bragantino. A primeira é que o Massa Bruta realizou alguns trabalhos específicos no começo do treino com bolas aéreas com os zagueiros, especificamente os zagueiros, Guzmán Rodríguez, Eduardo também, Alex Vinícius e Gustavo Marques, e logo depois partiu para um treino coletivo trabalhando bastante em situações de transição. O Wagner Mancini, ele montou três times, um com colete amarelo, um com colete vermelho e outro sem colete, em que um time atacava e conforme perdia a bola, o outro time armava o contra-ataque e defendia. Por exemplo, o sem colete estava atacando o time vermelho, se perdesse a posse de bola, o vermelho saía aí em contra-ataque para enfrentar o time amarelo no ataque, e foi um treinamento bem bacana de acompanhar, até pela intensidade você vê como os jogadores se comportam em situações como essa. E um destaque desse treinamento é que Thiago Volpi não estava entre os jogadores que estavam realizando atividades com bola e ele nem estava no centro de treinamentos, pelo menos no campo, para falar bem a verdade. Isso porque no jogo contra o Flamengo ele levou uma pancada no joelho em um local que ele já estava sentindo dores antes da partida, precisou deixar a partida no meio, precisando ser substituído pelo Cleiton. E essa situação preocupou no primeiro momento. Ele, inclusive, pelo que eu pude, pelo que eu recebi de informação, ele não teve folga, porque o Bragantino, logo depois que jogou contra o Flamengo no último dia 20 de setembro, entrou num período de folga até o último sábado, dia 26. Os jogadores viajaram, o Thiago Volpi não. Ele não teve folga nesse período e foi para o CPD para tratar essa questão e não treinou no dia de ontem. No entanto, a tendência é que ele volte a treinar nos próximos dias. Quem aí também chamou atenção para realizar alguns trabalhos separados foi o Rodriguinho, que no primeiro momento do treinamento ele realizou trabalhos separados, trotando apenas pelo campo, mas depois ele integrou o restante da equipe e começou a trabalhar com bola. Ele ainda é tratado com uma certa cautela pelo técnico Wagner Mancini, porque ele sofre com muitos problemas no joelho. Ele inclusive já ficou de fora de algumas partidas recentemente, inclusive no jogo contra o Botafogo ele ficou de fora justamente por conta dessas dores no joelho e deve ser preservado nos treinamentos, mas não preocupa para essa partida. Em compensação, o Wagner Mancini conta com o retorno de dois jogadores, o Wallace Ian, que cumpriu suspensão pelo cartão vermelho levado no jogo contra o Botafogo, aquele errôneo cartão vermelho que foi aplicado a ele, e Juninho Capixaba, que levou o terceiro cartão amarelo no jogo contra o Botafogo, ficou de fora da partida contra o Flamengo e volta a ser relacionado. Um jogador que não treinou ontem e não veio treinando nos últimos dias foi o meia Patrick, volante recém-contratado pelo time do Wagner, do Red Bull Bragantino, por empréstimo junto ao Atlético Mineiro, mas que foi liberado dos últimos treinamentos para... por conta da morte do pai dele. Ele para acompanhar o velório e para ficar perto da família nesse momento, o clube liberou o Patrick. E o Patrick já não poderia jogar contra o Atlético Mineiro de qualquer forma, independentemente de perder os treinamentos ou não, até porque ele ainda pertence ao Galo. o Bragantino teria que pagar uma multa prevista no contrato para contar com o jogador, e como o Mancini ainda não utilizou, não é um jogador extremamente imprescindível para esse elenco, ele vai acabar ficando de fora dessa partida. E de resto, o Red Bull Bragantino não tem mais nenhum jogador no departamento médico, com exceção, é claro, de Davi Gomes, que ainda segue se recuperando de uma lesão no ligamento cruzado anterior do joelho direito. E ele, inclusive, deve iniciar o período de transição em um mês. Isso significa que ele deve ficar de fora dessa temporada de 2026. Até porque a temporada termina no mês de dezembro. Para você ter noção, o campeonato tem 38 rodadas. No dia 2 de novembro, a gente já entra na 34ª. Portanto, vão faltar 4 rodadas para o Campeonato Brasileiro acabar. E dificilmente o Davi Gomes deve voltar por agora, ficando à disposição apenas para o Campeonato Paulista de 2027. Inclusive, falando no Campeonato Paulista de 2027, eu citei o Patrick, o contrato dele com o Bragantino vai até o final desse Campeonato Paulista de 2027, podendo ser, inclusive, estendido até o final do ano que vem. Mas vai depender muito de como o jogador vai ser utilizado pelo Red Bull Bragantino, pelo time do Red Bull Bragantino. E falando de massa bruta, a CBF também divulgou mais desmembramentos, mais detalhes das próximas rodadas. Até então só se tinha informação até a 30ª rodada, que vai acontecer no dia 12 de outubro, segunda-feira, feriado de Nossa Senhora Aparecida, no estádio municipal Cícero de Souza Marques. O Red Bull Bragantino recebe o Cruzeiro às 21h. E até então não se tinha informações sobre os outros jogos, especialmente o que pode envolver o segundo turno das eleições federais desse ano de 2026. Esse próximo jogo vai ser um dia antes das eleições, então não deve ter tantas implicações, até porque estamos em data FIFA, não era nem para ter esse jogo. Esse jogo está acontecendo apenas porque ele é atrasado da 21ª rodada. Mas agora, atualizando os jogos da 30ª rodada até a 34ª, a 30ª rodada está marcada para o dia 18 de outubro, portanto um domingo às 19h30, lá no estádio do Mangueirão, em Belém do Pará, que o Red Bull Bragantino vai visitar o Remo. Lembrando que o Massa Bruta esse ano venceu o Remo aqui em Bragança Paulista pelo placar de 4-2. Já na próxima rodada, menos de uma semana, no dia 24 de outubro, sabadão, um dia antes do segundo turno das eleições, o Red Bull Bragantino vai até a Arena Barueri para enfrentar o Palmeiras, às 18h30. Lembrando que esse jogo está acontecendo na Arena Barueri, porque na data desse jogo o Allianz Parque está aí reservado. O Allianz Parque não, o Nubank Parque está reservado para shows do Iron Maiden. Por isso o Palmeiras vai mandar esse jogo contra o Bragantino na sua segunda casa, que é a Arena Barueri. E aí o Bragantino ele volta a ter dois jogos seguidos em casa, no dia 28 de outubro, uma quarta-feira, diante da Chapecoense, às 19h30, e depois no dia 2 de novembro, segunda-feira, contra o Santos, inclusive a partida essa que acontece às 20h, inclusive a partida essa que acontece em outro feriado, no dia 2 de novembro, que é dia de finados. Então o Bragantino vai ter praticamente aí um mês, vai ter aí dois jogos em feriados, ambos deles segunda-feira. Tanto dia 12 de outubro contra o Cruzeiro pela 30ª rodada, quanto contra o Santos no dia 2 de novembro pela 34ª. Lembrando que depois desse jogo contra o Atlético Mineiro, Red Bull Bragantino faz dois jogos em casa. Isso porque no dia 8 de outubro, no dia 7 de outubro, melhor dizendo, uma quarta-feira, Red Bull Bragantino enfrenta o Mirassol lá no estádio municipal Cícero de Souza Marques, às 19h30. E a partida contra o Cruzeiro acontece no dia 12 de outubro, às 21h. E aí, como já destaquei, vão ser dois jogos fora, mais dois jogos em casa. E assim o Bragantino vai seguindo até o final do Campeonato Brasileiro. Até porque vai até rolar um rodízio, se é que a gente pode dizer assim, entre jogos fora e dentro de casa, porque os quatro últimos jogos do Campeonato Brasileiro, nos quatro últimos jogos, melhor dizendo, o Bragantino visita o Vitória no estádio Manuel Barradas no dia na data base, tá, o dia 18 de novembro, depois é previsto para o dia 22 de novembro, tá, o jogo contra o Vasco em casa. E aí no final do mês de novembro está previsto um jogo contra o Inter lá em Porto Alegre. E o último jogo do Campeonato Brasileiro está previsto para a Bragança Paulista contra o time do Fluminense pela 38ª rodada. Mas antes tem esses compromissos. O Red Bull Bragantino é o atual 10º colocado no Campeonato Brasileiro com 36 pontos. Vem de derrota para o Flamengo por 2-1, inclusive numa sequência de 4 jogos sem vitória. Bragantino venceu pela última vez no dia 23 de agosto de 2026 contra o Grêmio aqui em Bragança Paulista, partida por 1-0, que inclusive foi nos acréscimos. E aí desde então perdeu para o São Paulo no dia 29 de agosto, perdeu para o Bahia em casa no dia 5 de setembro, empatou contra o Botafogo e na última rodada fora de casa perdeu para o time do Flamengo e vai tentar aí um resultado positivo. Red Bull Bragantino, se vencer, vai para 39 pontos e pode ultrapassar Coritiba e Santos. No entanto, o Santos também tem uma partida a menos, que está marcada para o dia 2 de outubro, portanto, essa próxima sexta-feira, às 20 horas lá no Morumbis, para o clássico Sansão. Então vamos ver como que vai se desenrolar, até porque o Bragantino já vai entrar em campo sabendo o resultado do jogo do Santos, e isso pode servir como um combustível para o Massa Bruta encostar no peixe para essa sequência da rodada do Campeonato Brasileiro, melhor dizendo. E o momento do Red Bull Bragantino é preocupante, sobretudo, além de 4 derrotas, o Bragantino ele já perdeu 5 posições desde que retomaram as atividades do futebol brasileiro depois da Copa do Mundo. Ele começou na 5ª colocação, disputando ali com Atlético Paranaense e Fluminense, com uma vantagem muito curta, inclusive para um dos times, mas agora essa vantagem já ultrapassa os 13 pontos, por exemplo, do Atlético Paranaense. Então, de fato, o Bragantino teve uma queda de produção muito grande nesse segundo semestre de 2026, que chama a atenção, obviamente, pelo futebol apresentado na primeira metade do ano. Mas o time do técnico Wagner Mancini dificilmente vai lutar contra o rebaixamento, como muita gente projeta. A situação em relação ao ano passado não é muito diferente, mas eu ainda consigo ver uma evolução do time do Wagner Mancini em relação ao time treinado pelo Fernando Seabra. Então vamos ver, e inclusive esse cenário todo que a gente vive socialmente, nacionalmente, da medida provisória em relação à proibição das bets pode ser muito benéfico para o Bragantino. Isso porque o Bragantino é um dos poucos times, na verdade o único time da Série A que não tem patrocínio de casa de aposta. O Bragantino teve no passado, obviamente, a Betfest, a Mr. Jack Bet, mas hoje já não tem contrato nenhum com casa de apostas. Inclusive o patrocinador master do Bragantino é a própria Red Bull, e o Bragantino inclusive é um dos únicos 2 times brasileiros que não tinha casa de apostas como patrocinador master. Era o Bragantino e o Mirassol, que tinha Guaraná Poti estampada na camisa. No entanto, o Mirassol tinha contrato de outros tipos de patrocínio com casa de apostas e por isso também vai sair lesado. E com isso pode ser benéfico para o Bragantino, porque como o Bragantino não recebia um aporte financeiro dessa modalidade de patrocínio, vai ser o time aí que mais vai ter dinheiro nos próximos meses no futebol, e isso pode ser um diferencial, mas é claro que isso depende de uma série de projeções e até uma série de tendências do mercado de fechar patrocínios para essa sequência de temporada de 2026.

0: Muito bem, são 11 horas e 17 minutos, 11 e 17, você está ouvindo o Destaque Esportivo aqui do programa Primeira Mão. Depois de trazermos informações do Red Bull Bragantino, claro que a gente vai se aprofundar mais em outras informações, inclusive das categorias de base, a partir das 18 horas com o programa Gol de Placa, mas agora vamos continuar trazendo informações do mundo do esporte, isso porque amanhã de manhã tem seleção brasileira entrando em campo mais uma vez contra a seleção da Austrália. Primeira vez, eu acho, deve ter tido algumas outras vezes que o Brasil enfrenta a mesma seleção duas vezes consecutivas em amistosos diferentes. Dessa vez a seleção brasileira em Brisbane enfrenta a seleção australiana. O primeiro jogo aconteceu no dia 25 de setembro, portanto a última sexta-feira, que a seleção brasileira entrou em campo em Townsville, empatou em 1-1. Jogo muito discutido pelas falhas individuais, sobretudo do Hugo Souza, mas que agora a seleção brasileira deve inclusive ter mudanças. A última informação que você tem é que o Carlo Ancelotti promoveu algumas várias mudanças. Ele manteve a estrutura mais ou menos do time, mas fez mudanças importantes. Dentre as mudanças promovidas, ele escalou o time titular no último treinamento com Otávio do Cruzeiro no gol. Na lateral direita, Wanderson, como dupla de zaga, Jair e Gabriel Magalhães. E ali, fechando a linha de defesa, Mauro Júnior, lateral esquerdo do PSV da Holanda. Já o meio-campo foi escalado com Danilo, Bruno Guimarães e Gabriel Bontempo. E o trio de ataque foi escalado com Rayan, Rafinha e Vini Júnior. Lembrando que essa foi uma escalação de treinamento. Muda o do 4-2-4 que foi a campo no último final de semana, na última sexta-feira. O Hendrick, ele vai para o banco de reservas, perde espaço ali. O Rafinha, ele é centralizado, mais ou menos com um atacante, um centroavante, até porque é uma função que ele vem exercendo no Barcelona. E ele desempenha muito bem essa função no Barcelona, venhamos e convenhamos. E aí nas outras pontas, o Vini Júnior joga muito bem pela ponta direita, vive o seu melhor momento com a seleção brasileira, apesar de uma atuação apagada diante da Austrália no último jogo. Mas vamos ver como que ele vai se comportar, até porque na outra ponta ele vai contar com o Rayan. Estevão vai para o banco de reservas e Rayan vai entrar ali no time titular. Rayan, que vem demonstrando ser um ótimo jogador para a seleção brasileira, entrou muito bem nos jogos que fez pela Copa do Mundo e que é uma das grandes promessas para o futuro da seleção brasileira, um dos grandes nomes. Tem potencial para ser um dos grandes nomes da amarelinha no futuro. O meio-campo ganha um terceiro homem, ao invés agora de jogar apenas com Danilo e Bruno Guimarães. E contando ali com Rafinha como alguém que conectasse esse meio, agora o Gabriel Bontempo entra nesse time. O meia muito bom do time do Santos, arma muito bem. Claro que no Santos ele tem o pequeno aporte de Neymar para poder potencializar o jogo, mas é um jogador que, por seus próprios méritos, fez por merecer essa convocação e vai fazer muito bem a seleção brasileira, que falta aquele meia articulador que conecta o meio-campo ao ataque. O Gabriel Bontempo pode ser isso. De resto, na linha de defesa, novamente vai misturar a experiência com Juventude. Jair Cunha, recebendo as suas primeiras oportunidades, vai jogar ao lado de Gabriel Magalhães, que é um jogador que, apesar de ter apenas 26 anos, é muito experiente no que diz seleção brasileira. Foi o melhor zagueiro da última temporada europeia. Ele, inclusive, até ficou negativamente marcado por ter desperdiçado o pênalti que deu o título da Liga dos Campeões da Europa para o PSG, ao invés do Arsenal, que é o seu time. Mas isso não apaga a atuação brilhante que ele teve na última temporada, que é um baita de um jogador. E a seleção brasileira está muito bem servida de zagueiros, porque você, nesse provável time com Jair Cunha e Gabriel Magalhães, você também tem no banco de reservas o jogador, o Vitor Reis, e também tem o Marquinhos. E tem o Arthur Dias, que também é um zagueiro muito jovem, que eu ainda acho muito cedo para desenhar alguma coisa em relação a ele dentro da seleção brasileira, mas é um jogador muito promissor do Atlético Paranaense. E no gol, a pequena mudança do Otávio. Vamos ver, primeiro jogo dele com a seleção brasileira, primeira convocação dele para a seleção brasileira, vamos ver como que vai desempenhar o papel esse goleiro do Cruzeiro, que tem um mentor muito bom no seu dia a dia de clube, que é o Cássio, um goleiro extremamente experiente, com passagens por seleção brasileira. Já foi o goleiro reserva na Copa do Mundo de 2018, foi o goleiro aí, o terceiro goleiro da campanha que o Brasil foi campeão pela última vez da Copa América lá no ano de 2019, campeão mundial do Corinthians em 2012, bem lembrado, Márcio Rossini, e que é um goleiro muito experiente e que pode servir aí como um bom mentor para o Otávio agora na seleção brasileira. Mas vamos ouvir Carlo Ancelotti dizendo o que ele achou do Brasil na última partida e também projetando a sequência dessa próxima data FIFA, porque lembrando que amanhã o Brasil joga às 7 horas da manhã contra a Austrália em Brisbane, amanhã, terça-feira, dia 29 de setembro, e depois tem mais um amistoso na Índia, em Calcutá, contra a seleção indiana.
1: Para ninguém da comissão, dos jogadores, pensamos que vamos jogar amistoso. Vamos jogar o jogo que representa um país muito importante para o futebol, que é o Brasil, uma camiseta que pesa muito. Para nós, não temos amistoso. Para nós, um partido de Copa do Mundo, um partido contra o Austrália, é igual. Representamos a melhor seleção da história do futebol.
2: Mister Rodrigo, do canal Vamos. A gente ouviu o senhor falando um pouquinho antes aqui sobre essa diferença entre buscar 100% sempre o resultado e também, às vezes, dar minutos para jogadores. É possível a gente dizer que, talvez, em alguns momentos, a seleção brasileira não vai ter um futebol que só busca o resultado e, sim, também a gente vai querer dar oportunidade para alguns jogadores? Tem o Bidon, tem o Bom Tempo. Às vezes, isso pode ser colocado à frente de, às vezes, não testar ninguém e buscar um resultado a qualquer custo para dar uma resposta?
1: A prioridade agora é buscar construir uma nova geração de futebolistas que possam acompanhar a seleção no próximo futuro, que é a Copa América e a Copa do Mundo. Essa é a prioridade. Pode ser que hoje, nos 26, não são os melhores, mas algo temos que fazer. Temos que acompanhar o jovem que pode representar o futuro, acompanhá-lo de perto. Isto significa que até um ano um jogador que não jogava não era chamado. Agora, um jogador que não joga no clube e pensamos que é bom para o futuro da seleção, vou chamar.
3: Carlo Cui, Tomer Savoy, Axe Sports. Mister, quando você assumiu a seleção brasileira, eu tive a oportunidade de te fazer uma pergunta. Na ocasião, eu comentei sobre como o torcedor brasileiro é peculiar, principalmente por ele ser tão passional, né? De lá para cá foram quase 500 dias, acho que você pôde ver e sentir muito da paixão da torcida brasileira, tanto para o lado positivo, como agora para o lado negativo, com pouca paciência e uma cobrança excessiva e às vezes até exagerada por desempenho e resultado imediato. Sei que isso não é unânime, há muitos torcedores que ainda acreditam que são entusiastas e otimistas, mas eles atualmente são minoria, infelizmente. Então eu queria propor que você usasse esse espaço para mandar um recado, não para nós da imprensa, nem para as pessoas que estão nesse auditório, mas uma mensagem de coração sincera, de conexão com o torcedor brasileiro que vai acordar amanhã às 7 horas da manhã para ver a Austrália e Brasil, que apesar de descrente ainda sonha em ver a seleção brasileira protagonista novamente. Grazie mille e buona fortuna.
1: Estamos trabalhando por isto, para que a seleção brasileira seja protagonista. A expectação de ser treinador da seleção brasileira é muito alta, é uma expectativa muito alta. Aqui tu tem que ganhar a Copa do Mundo, não é que pode pensar de chegar aos primeiros quatro, mas a expectativa, não lembro um ano que a expectativa não era muito alta aí na minha carreira. Sempre a expectativa tem que ser alta e temos que dar o máximo para nosso trabalho, para ser nosso trabalho da melhor maneira possível.
4: Mr. Carlo Ancelotti, first, thank you for having you here. As an athlete, I always knew that difficult roads take us to beautiful destinations. So what is the difficult, the most difficult decision you had to make, knowing that you want to take a Brazil team into a beautiful destination, because things...
0: Então tá aí, Carlo Ancelotti, comandante da seleção brasileira, respondendo perguntas em português e em inglês. Afinal, o Brasil tá na Austrália, a língua materna da Austrália é o inglês, apesar de ter aí várias influências aborígenes, como todo país que tinha nativos indígenas, acabou tendo a língua predominante pelos colonizadores, e que foi o que aconteceu na Austrália, que foi aí colonizada pelos ingleses. Até na bandeira da Austrália tem a bandeira da Grã-Bretanha, e não foi diferente assim com outros países, por exemplo, o vizinho Nova Zelândia. Mas a Austrália, inclusive, é bem curiosa, Márcio, porque ela é uma seleção que fica, é um país que fica na Oceania, mas que a seleção não é filiada à A Federação da Oceania de Futebol. Não, ela não é representante da Oceania nas Copas do Mundo. Ela sempre disputa competições da Ásia. Ela sempre disputa contra as seleções asiáticas. Por isso que muitas vezes a seleção da Oceania fica representada, por exemplo, por Nova Zelândia. Então fica aí essa curiosidade em relação à Austrália. Até porque uma seleção, a disparidade seria muito grande. Aí ficaria desleal apenas a Austrália ser convocada, participar. Tanto que até os times australianos disputam competições contra times da Ásia. Por isso mesmo que, por exemplo, na última Copa do Mundo de Clubes, o Auckland City, time representante da Oceania, não era necessariamente um time profissional, mas era o time com maior destaque na Nova Zelândia, que tinha uma melhor posição na Nova Zelândia. E aí gerou uma das histórias mais legais da Copa do Mundo de Clubes do ano passado, que foi, por exemplo, o goleiro ser empacotador na maior parte do tempo. No tempo livre ele jogou uma Copa do Mundo de Clubes, foi de férias para os Estados Unidos, jogar a Copa do Mundo de Clubes contra Juventus, Bayern, Real Madrid, enfim, foi uma das histórias mais legais da Copa do Mundo de Clubes do ano de 2025. Bom, ainda dando continuidade a esse momento esportivo aqui do programa Primeira Mão, destacar o que aconteceu no final de semana. Afinal, tivemos aí jogo de ida, tivemos decisão no futebol feminino, tivemos aí o jogo de ida da grande final do Campeonato Brasileiro Feminino, que é o clássico das majestosas. Corinthians e São Paulo, que fizeram o primeiro jogo lá na Neoquímica Arena e que teve vitória tricolor pelo placar de 2-1. Com isso, o jogo de volta, que está marcado para essa semana, do São Paulo, lá no Morumbi, o time do São Paulo tem a vantagem, pode perder até por 1-0, que aí a disputa vai para pênaltis, mas qualquer vitória dá vantagem para o São Paulo, que agora pode conquistar e interromper uma sequência de anos do Corinthians conquistando títulos no futebol feminino. Mas além de futebol feminino, também tivemos atividades aí na Série B do Campeonato Brasileiro. A rodada começou na sexta-feira com Novo Horizontino e São Bernardo, que empataram em 0-0 lá em Novo Horizonte. Já em Goiânia, no estádio Onésio Brasileiro de Alvarenga, o Vila Nova venceu por 2-0 o Londrina. E aí no sábado tivemos dois clássicos, mas o primeiro jogo não foi um clássico, foi o duelo entre Operário de Ponta Grossa e Ceará, que empataram em 2-2. Já nos clássicos, aí sim, o Náutico no clássico pernambucano venceu por 3-1 o Sport, e no clássico goiano, o Atlético Goianiense venceu por 1-0 o Goiás. Já no domingo, aconteceu um duelo dos catarinenses entre Criciúma e Avaí, que terminou com vitória do Criciúma por 3-0, enquanto o CRB também venceu por 3-0, mas o time do Cuiabá. E o último jogo do final de semana ficou por conta de Fortaleza e Atlético Clube de Minas Gerais, lá na Arena Castelão, que terminou empatado em 2-2. Essa rodada, de fato, ela termina amanhã, mas hoje ainda tem um jogo que continua a 30ª rodada, que é entre América Mineiro e Juventude, lá na Arena Independência, em Belo Horizonte, às 19h30. Bom, e além de futebol nacional, futebol feminino, como já está aí, você está cansado de saber, estamos em data FIFA, tivemos jogos de seleções neste final de semana, com destaque para seleções europeias. Na sexta-feira aconteceram jogos da primeira rodada da Liga A, da Liga das Nações da UEFA, que aí a Bélgica venceu por 2-0 a Itália, enquanto a França venceu por 1-0 a Turquia. E essa primeira rodada se encerrou no sábado, com destaque para a Espanha 3, Inglaterra 2, os campeões do mundo, conquistando mais uma vitória. E aí, continuando a segunda rodada, no domingo os destaques pela Liga A foram a vitória de 2-0 da Dinamarca sobre o País de Gales, enquanto a seleção de Portugal venceu por 2-1 a Noruega. E no último destaque, a Grécia venceu por 1-0 a seleção da Alemanha. A Grécia vem despontando bastante no cenário do futebol europeu, futebol internacional, né, com uma nova geração de jogadores, quem sabe aí ressurgindo, o que foi a Grécia lá no ano de 2004, campeã da Eurocopa daquela ocasião, daquele ano, inclusive se classificando para as Copas do Mundo de 2010 e 2014. E hoje acontecem mais jogos da segunda rodada. Os destaques da Liga A são Itália contra a Turquia às 15h45, além de Bélgica contra a França também às 15h45. E pela Liga B, o único destaque fica para Polônia e Suécia também às 15h45. Bom, são 11 horas 31 minutos, programa Primeira Mão, trazendo destaque esportivo. E para encerrar, vamos falar agora de NFL, futebol americano, já que ontem tivemos um jogo da Liga Nacional de Futebol Americano aqui mesmo no Brasil. É bem comum a NFL fazer esse tipo de ativação. Por exemplo, já tiveram jogos aí de futebol americano na Irlanda, na Alemanha e no Brasil desde 2024, melhor dizendo, tem atividades da NFL. Inclusive, Ontem teve o maior público registrado do futebol americano no Brasil, nos últimos, né, desde que começou, porque ela começou lá em 2024 e as partidas, inclusive, eram feitas na Neoquímica Arena até o ano passado. Esse ano começou o Rio de Janeiro e a tendência é que tenha um rodízio, mas eu acho que diante da repercussão que foi o Rio de Janeiro, até do número de público, a tendência é que siga para o Rio de Janeiro por mais um bom tempo. Porque para se ter uma noção do comparativo, em 2024, no jogo entre Green Bay Packers e Philadelphia Eagles em São Paulo, o público foi de 47.236 pessoas. Em 2025, entre Kansas City Chiefs e Los Angeles Chargers, o público foi de 47.627 pessoas. E aí, no primeiro ano no Maracanã, o público já foi de 72.792 pessoas. Tá certo que o espaço, o estádio permite esse tanto de gente, mas o que interessa pro povo, principalmente para os executivos da NFL, é dinheiro, é cash. Então, você tendo mais público no estádio, você obviamente atrai mais dinheiro. E eu acho que essa vai ser a tendência do futebol americano aqui no Brasil para os próximos anos. E agora falando de futebol jogado, a partida foi vencida pelos Baltimore Ravens pelo placar de 34 a 31, com o lance de field goal, que é aquele gol, aquele chute em Y que vale 3 em um determinado momento do jogo. Foi decidido no finalzinho, no detalhe, um jogo emocionante, empolgante, um jogaço de futebol americano, que quem gosta, pelo menos, eu tenho certeza que gostou bastante do que viu. E claro que quem esteve no estádio acompanhando também gostou bastante do que viu, afinal, foi um jogaço emocionante. Bom, são 11 horas 33 minutos, esse é o programa Primeira Mão, mais informações do mundo do esporte, a gente traz a partir das 18 horas com o programa Gol de Placa, comigo mesmo aqui na programação da Bragança FM. Vamos com um sucesso musical? Daqui a pouco a gente volta aqui na programação do Som da Região.
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0: 11 horas 49 minutos, 11h49, você está ouvindo o programa Primeira Mão aqui na programação da Bragança FM. Bom, pessoal, só lembrando vocês que a partir de hoje, dia 28 de setembro, começa a funcionar a lombada eletrônica na rua Gino Mazola, ali na altura do número 234. O equipamento está localizado no sentido Avenida Eusébio Savaio, onde o limite de velocidade é de 40 km por hora. Implantado pela Secretaria Municipal de Mobilidade Urbana, o equipamento foi instalado em um trecho que recebe fluxo constante de veículos e passará a contar com fiscalização eletrônica para reforçar o cumprimento da velocidade permitida, e a sinalização já foi instalada no local para orientar os motoristas, e a recomendação é que os condutores fiquem atentos ao novo equipamento. Então fiquem ali atentos na altura do número 234 da rua Gino Mazola. A partir de hoje, segunda-feira, 28 de setembro, começa a funcionar a lombada eletrônica. Depois não vai esquecer, né? Vai passar 60, depois vem, putz, uma multinha aí. Então fica atento aí com essa implantação de lombada eletrônica ali na rua Gino Mazola. Bom, ainda trazendo informações, o que chamou a atenção nesse final de semana em Bragança Paulista é que o Lago do Taboão enfrenta descarte de garrafas quebradas após um movimento noturno. Inclusive, quem destaca essa informação é o Jornal Mais Bragança, do nosso parceiro Celso Ricardo. E a notícia relata que garrafas quebradas, cacos de vidro e outros resíduos são encontrados semanalmente no entorno do lago, e a presença dos materiais nas áreas de circulação chama atenção pelo risco de cortes e acidentes envolvendo pessoas que utilizam espaço para caminhadas, corridas, ciclismo e lazer. O lago recebe grande movimento, especialmente aos finais de semana, e durante o dia famílias e crianças, além de pedestres e ciclistas, circulam juntos pelo local. Entre os resíduos encontrados estão garrafas de vidro quebradas, e quando os cacos permanecem no chão, podem provocar ferimentos em quem passa pelo local e também atingir pneus de bicicletas, e o risco envolve áreas de circulação de crianças e famílias. E segundo informação, a prefeitura realiza diariamente limpeza no espaço público, e mesmo com os serviços de manutenção, novos resíduos são deixados no local com frequência, principalmente após o movimento noturno. A situação envolve a manutenção do espaço e o descarte feito por quem utiliza garrafas, embalagens e outros materiais que são deixados em áreas públicas, permanecendo no ambiente até serem retirados durante o serviço de limpeza. E realmente, essa questão do lago, na verdade, ela é bem mais antiga do que a gente pensa. Teve uma vez, inclusive, uns 10 anos atrás, para você ter uma noção, Márcio, teve uma caminhada da escola, que a escola promovia, e o trabalho que a minha turma ficou responsável era de justamente limpar o lago. Aí botaram, olha que ideia genial, não tô criticando a escola, mas olha que ideia genial, colocar tudo adolescente de uns 13 anos, catar lixo pelo... E aí você encontra cada coisa que um adolescente de 13 anos não sabe nem como explicar. Tipo, vou deixar a imaginação de vocês, mas realmente, foi um volume muito grande, era uma turma de 30 pessoas, é horário nobre, Márcio, horário nobre. Mas assim, era uma turma de 30 pessoas que deu alguns sacos de lixo bem cheios. Então, pra mostrar que esse tipo de situação não é de hoje e requer uma reeducação, inclusive da população, pra esse tipo de coisa, sobretudo quem frequenta o lago no período noturno. Bom, são 11 horas e 53 minutos. Vamos agora para aquele momento do programa Primeira Mão, para você aí que está querendo se reinserir no mercado de trabalho.
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0: É, a Arcor tá com um mutirão entre hoje, segunda-feira, e amanhã, terça-feira, dia 29, um novo mutirão para contratação de colaboradores para a empresa, e que está com oportunidades abertas para o cargo de auxiliar de produção. E os interessados devem comparecer à Expert, localizada na Avenida Antônio Pires Pimentel, número 1972, a partir das 9 horas da manhã, ou enviar o currículo pelo WhatsApp, o 11 97758-0105. Lembrando, o WhatsApp é o 11 97758-0105, e os candidatos devem comparecer com currículo e documentos em mãos. Lembrando que o salário oferecido para esse cargo é de R$ 2.306,08, além de benefícios como vale alimentação de R$ 420, refeição no local, assistência médica e transporte fretado. Tá aí a oportunidade de emprego na Arcor para auxiliar de produção. Bom, são 11 horas e 54 minutos, chegamos ao fim de mais um programa Primeira Mão, desta segunda-feira, trazendo informação para você. Conversamos aí com Mário Doro, Marcos Valle, também Gustavo Rizzi, falando sobre essa reforma judiciária. Tudo isso aqui desde das 8 horas da manhã até agora, 11 horas e 54 minutos. Você fica na sequência com o Ted Fagundes, a partir do meio-dia 25, por causa do horário político, com o nosso jornal. Depois vem o programa Bragança FM no ar, depois vem o Márcio Souza com Tarde Sertaneja e eu volto às 18 horas com o Gol de Placa. Direção de rádio de Maria de Lima, parte técnica dele Márcio Rossini e apresentação minha Luiz Henrique Domingues. O programa Primeira Mão de hoje encerra com sucesso internacional. Vamos com sucesso internacional, Márcio? Vamos com Alan Jackson? Pra terminar tocando aquele bom e velho country. Muito obrigado pela audiência de todos vocês, eu volto a partir das 18 horas.

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5: Estamos chegando às 12 horas e 32 minutos, 12h32. Esse é o nosso jornal para essa segunda-feira, dia 28 de setembro de 2026. A partir de agora, você vem comigo com muita notícia, com muita informação e vamos que vamos, hein? E há uma polêmica. Fim das bets. Os clubes estão neste momento reunidos com os ministros em Brasília. O encontro está previsto para a tarde desta terça-feira no Palácio do Planalto. Os cartolas buscam linha de crédito com o governo federal. E olha, tá uma doideira. Esse negócio das bets. Mas não é a Beth, minha vizinha, não, viu? Não tem nada a ver com ela. Vamos com pesquisa. Com este primeiro turno, Lula tem 39%, Flávio tem 34%, Caiado cresce na pesquisa com 4%, Cury 4%, Renan 3%. Já na Quest segundo turno, Lula e Flávio voltam a empatar numericamente com 42%. Eleição polarizada começa a se fechar, analisa diretora. Terceira via desidrata de 16% para 12%. Ou seja, é aquilo que, né, as pesquisas estão mostrando, né, neste momento, tá? Ainda girando as informações, Ricardo Salles desiste de concorrer ao Senado por São Paulo. Ainda girando o desligamento, motor de pais, 120 alunos seguiam, né, a passeio, como gangue do Rolex infiltrou no Brasil. Bandidos tomam ônibus escolares e fazem barricadas. Olha, vou falar pra você, o Brasil tá meio estranho, né? Muito estranho, com muitas informações aí que... Olha, aqui em Bragança também, vou chegar pra Bragança... Meu amigo Celso Ricardo, de Lima César, está aqui com a gente, para a gente trazer as informações. Dois homens desaparecem em Bragança e familiares procuram. São dos destaques também. Ainda girando as informações para você. Incêndio atinge residência no bairro do Lava Pés. O que está acontecendo perto de casa? Não, é que ali é perto, né? É que, na verdade, o Celso Ricardo, ele coloca Lava Pés, mas isso aqui é ali, né? Na região da Vila Mota, Santa Libânia, né? Onde aconteceu esse incêndio. Eu vou mostrar as imagens para vocês, vocês estão curtindo... a nossa programação, que já vai ver esses destaques. São 12h36, 12 horas e 36 minutos, né? Para você que está curtindo a nossa programação, você vai ver aqui, ó. Isso aconteceu na rua Santo Antônio. O Corpo de Bombeiros foi acionado e esteve no endereço para atender a ocorrência. Antes da chegada da equipe, moradores da vizinhança teriam ajudado a conter os fogos. O fogo também causou preocupação em relação aos imóveis próximos. Agora, Realmente eu ficaria com medo. Porque do jeito que pegou o fogo ali, né? E depois a gente quer saber, até mesmo, já você vai ter as imagens, o que ocasionou isso aí, né? O que teria ocasionado, e como diz aquele meme do Faustão, tá pegando fogo, bicho. Né? Então a gente vai... Oi? As imagens já tá no local? Então, ó, olha aí. Olha o fogo. Tá igual o Demétrio. Chegou pra queimar a casa toda, né? E aí a gente observa essa dificuldade justamente da questão, né, que a população tem falado, né? Que às vezes... Quando acontece uma situação dessa, dependendo da localidade, há uma dificuldade até para os bombeiros chegarem rapidamente. Então a gente vai trazendo essas informações, e você que está ligado na nossa programação. Temos entre os destaques: segundo Festival do Café de Bragança acontece de 9 a 12 de outubro no Posto de Monta. Isso aqui, ó, legal, hein? Festival do Café. Também temos aqui, lombada eletrônica começa a funcionar na Gino Mazola, em Bragança. Até que enfim, hein? Até que enfim. Pra quem não sabe, a Gino Mazola é aquela rua que virou uma opção pra quem tá subindo ou descendo da João Franco, né? Pra quem sobe também, ela acaba voltando, né? Mas pra quem tá ali naquela região, pra que eles possam voltar, né? Ou ir pra rua ali dos nossos queridos supermercados, né? Neymar, né? O Zé Savaio, né? Pessoal, um abraço pra eles, inclusive pra Satico, pro meu amigo Ney, pra Dona Elvira. Inclusive naquela região. Então, há um retorno para se passar. Mas o que estava acontecendo? Ninguém conseguia passar ali sem ser rápido, ou não tinha tanta sinalização. Agora, tem o radar. Se alguém bobear, meu amigo, se alguém fizer alguma bobagem, vai ter que pagar o preço, literalmente. Vai ter que pagar o preço. Agora eu quero ver. Agora eu quero ver. E eu já quero anunciar também a transmissão da Bragança FM. Domingo, a partir das 17 horas, tem a nossa transmissão. Eleições 2026. Nós vamos acompanhar, né, os candidatos eleitos, também dar um destaque para aqueles que vão, né, representar a região ou estão neste momento saindo como candidatos na região, né, montar uma estrutura para que a gente possa acompanhar eles indo votar, eles, né, participando. Enfim, a gente vai trazer essas informações para você ficar bem informado, tá bom? Então o fogo já se apagou e claro que a gente vai, durante a programação, tentando entender o que rolou por lá, tá? Uruguai goleia com chão de Arrascaeta, mas meia sai lesionado após golaço. Ou seja, coitado do Arrascaeta, hein? Vive machucando também, né? Vai pra se falar que ele vai pra seleção, ele se machuca. Nunca vi o Arrascaeta, hein? Eita, mas joga a bola, hein? Joga a bola o rapaz. Ainda girando as informações para você ficar bem informado. Vamos para a região Bragantina. Região Bragantina Fonte, ouvindo a Bragança FM nesta segunda. Hoje quero mandar um abraço pro meu amigo. Eita, nós, viu? Tem um rapaz fazendo aniversário aí, um amigo nosso, né, tá fazendo aniversário. E como diz meu amigo, né, que eu não posso falar o nome, parabéns, né? Hoje o parabéns, né, vai pro meu amigo Cláudio Coxinha, tá fazendo aniversário, né? Chegou aos 60 anos, a mais, 62. Ah, tá certo. Um abraço pro Cláudio Coxinha, tá fazendo aniversário. Que Deus abençoe, meu amigo, né? E que possa essa data se repetir muitos e muitos anos. Parabéns aí pro Cláudio Coxinha, que é vereador aqui na cidade de Bragança Paulista. É, são 12h42, ainda trazendo as informações, você bem informado, trazendo notícias. Também tivemos aqui entre os destaques, aqui eu não posso falar, mas vamos lá. Ah, não é possível. Eu vou passar essa informação. Essa aqui, o Celso Ricardo, o senhor caprichou, cara. Entendeu? O senhor caprichou nessa informação. Essa aqui, olha, vou falar pra você. Meu Deus do céu. O cara foi preso por... Eu mandei até imagem pra você dele. O cidadão foi preso, a gente vai mostrar aí. Isso aconteceu na madrugada de domingo. Um homem de 26 anos, ele foi preso por furto qualificado no centro. A equipe foi acionada após o sistema de segurança de uma loja de cosméticos indicar um furto em andamento. As características informadas, os policiais que realizaram o cerco das proximidades e localizaram o suspeito tentando deixar o imóvel pelos fundos. Durante as buscas, o homem foi localizado escondido em um cômodo desativado na parte inferior de um estabelecimento comercial. Em sua posse, os policiais encontraram uma sacola vermelha contendo 18 frascos de perfumes, aproximadamente avaliados em R$4.320, além de uma faca e R$307 em dinheiro. Os caras estão falando que perfume é esse, que são 18 frascos que valem 4.320. É, deve ser árabe. É, rapaz do céu, viu? Que fase aí, tá mostrando a polícia. Pegou o rapaz. Desce aí, rapaz. Bragança tá feio. Depois vou entrar num assunto aqui polêmico. Aqui vocês estão vendo como tá a nossa cidade. E eu, quando eu falo, os caras, você é sarrista, você não sei o quê, eu sou tudo, mas não tô fechando os olhos pro que tá acontecendo na cidade, não. O negócio aqui tá feio. É, vai morar em São Paulo. Não, eu quero morar aqui. Eu pago os impostos, é, por que eu não posso morar aqui? É, então para de reclamar, eu vou reclamar, sou chato. Tenho direito de reclamar, ué. Sabe o que acontece? O pessoal fala assim, ah, mas você reclama muito. Ué, se vier uma mosca no seu lanche quando você comer, você não vai reclamar? Vai, por que as coisas aí tem que ser do jeito que... De qualquer jeito? Pode, tem que reclamar também, ué. Não tem o que fazer. É mais um que vai pra cadeia. É. Tá certo? Lago do Taboão enfrenta descarte de garrafas quebradas após movimento noturno. Polícia Militar prende 3 homens por furto de fios em Bragança. Aí tem aqui, ó, outra situação. Estão falando, sabe aonde? Sabe aonde essa situação do homem aqui que morreu? Baleado? É, entendeu? Um homem de 28 anos morreu após ser baleado durante uma discussão na tarde de sexta-feira em Bragança. O caso aconteceu na rua Sebastião Luiz do Prado. Segundo o boletim de ocorrência, a Polícia Militar foi acionada inicialmente para atender essa ocorrência de possível roubo após a informação de que havia uma pessoa muito ferida em via pública. Quando chegaram ao local, os policiais encontraram WLR, 28 anos, com ferimentos compatíveis com disparo de arma de fogo na região do tórax. A vítima estava em estado de choque e não conseguia falar. O socorro foi acionado e ele foi levado ao Hospital Universitário de São Francisco, chegando à unidade ainda com vida. O corpo foi encaminhado ao Instituto Médico Legal. O caso foi registrado como homicídio consumado e será investigado pela Polícia Civil. A investigação deverá esclarecer o que motivou a discussão. Aí tem a galera aqui, ó. Tem muita gente falando cada coisa aqui que não dá pra ler nenhum comentário, né, a respeito dessa história aqui. Agora, que a cidade está violenta, isso está. E aí, por que que eu tô falando que está violenta? Mais um caso. Todo dia tem uma agressão contra a mulher. Todos os dias. Tá? É todos os dias. E tá aqui, ó. Mais uma ocorrência. Isso aí por volta da meia-noite 29. Equipes foram acionadas pela central de comunicação para verificar uma situação de violência em um apartamento localizado lá na 8 de maio. Quando chegaram ao endereço, os agentes ainda não tinham a identificação exata do apartamento. Durante a averiguação, eles ouviram gemidos e pedidos de socorro. Diante dos sinais de uma possível agressão em andamento, os agentes compareceram e romperam a porta e entraram no apartamento para prestar socorro e interromper a situação. Dentro do imóvel, uma mulher foi encontrada sentada em um sofá junto a um homem. Segundo o registro de ocorrência, havia uma grande quantidade de sangue. A vítima relatou aos agentes que havia sido atingida por golpes de uma arma branca. Ela apresentava ferimentos e foi encaminhada para o atendimento médico da Santa Casa. O homem que estava no apartamento foi detido e conduzido ao plantão policial. De acordo com o registro, foi necessário o uso de algemas durante a condução. A autoridade policial de plantão analisou a ocorrência e ratificou a prisão em flagrante. O caso foi registrado pela Polícia Civil como tentativa de feminicídio. A ocorrência também foi formalizada pela Guarda Civil Municipal. O registro fornecido não apresentava detalhes sobre o estado de saúde da vítima após o atendimento médico. A ação ocorreu durante a madrugada e terminou com a apresentação do caso à Polícia Civil, que ficou responsável pelo procedimento relacionado à prisão em flagrante. Tô falando para você que o bicho tá pegando. E aí eu pergunto, né? Será que eu exagero? Né? Será? Agora, mulheres da minha cidade, pare de andar com esses caras aí. Pelo amor de Deus, pare de andar com essa galera aí, ó, que agride mulher, que bate em mulher. Para com isso, né? Parem com isso, porque cada dia a gente vê que acontece uma situação pior que a outra. Agora são 12h50, eu vou para um rápido intervalo. Na volta, a gente traz mais informações para você.
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5: O Jornal às 12h53, trazendo notícia, trazendo as informações para você ficar bem informado. Agora são 12h53, né? A Tânia tá aqui com a gente, participando conosco. Homem é preso após agredir companheira e ameaçar familiares, isso aqui já em Vargem, tá? Também um registro, né? Marcou o final de semana, no sábado, né? A lua cheia iluminou o céu, né? Proporcionando um cenário especial da famosa lua linda, né? Tá certo. Também quem tem aqui é, mandando para nós a mensagem. Ah, deixa eu ver. Ah, tá. O Emanuel tá onde, hein? Na praia? O Emanuel tá sumido, né? Ele foi fazer para lá. É, também temos aqui, ó, um motociclista que fica gravemente ferido após tentar desviar de veículo na Fernão Dias, em Vargem. Também temos aqui, ó. É, pra galera que tá curtindo a nossa programação, quem mais tá aqui, ó. Temos aqui, ó, no final da tarde de sábado, grave acidente na rodovia Fernão Dias, na altura do KM85. O acidente envolveu dois veículos de passeio. Nas imagens podemos perceber que um dos veículos ficou totalmente destruído. As equipes de atendimento estavam no local para, né, para trazer, né, o pronto-socorro, e uma faixa expressa da pista local estavam interditadas, né? Não teve maiores informações até um momento, ainda girando as informações para você ligado na programação da Bragança FM. Vamos com o tempo e a temperatura. Agora são 12h55, né, para você que está ligado, a informação no mar.
3: A Defesa Civil informa.
6: Nesta segunda-feira, dia 28, o estado de São Paulo terá predomínio de tempo estável, com sol entre poucas nuvens. No início da manhã, há possibilidade de formação de nevoeiros ou neblina, principalmente no leste paulista. Ao longo do dia, as temperaturas sobem gradualmente, proporcionando uma tarde mais quente e abafada. A atuação do ar seco favorece a redução da umidade do ar, com valores abaixo de 30%, especialmente nas regiões do interior. Apesar do predomínio de tempo firme, a presença de calor e umidade proveniente do oceano poderá favorecer a ocorrência de pancadas de chuva isoladas na faixa leste do estado. Na capital, as temperaturas variam entre 16 e 32 graus. Em Barretos, a previsão indica mínima de 22 e máxima 38 graus. Em dias de tempo quente e seco, acompanhe a previsão do tempo, mantenha-se bem hidratado e evite exposição prolongada ao sol.
3: Defesa Civil do Estado de São Paulo.
5: Tá certo, agora são 12h57, 12h57, esse foi o giro de notícias, o giro de informações dentro, né, do nosso jornal. Eu vou para um rápido intervalo, na volta tem mais informações.

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4: É, agora são 13 horas e 11 minutos, 13 e 11. Direção-geral de rádio de Maria de Lima, técnica do Deli Medeiros. A partir de agora, vamos girando os destaques do programa de hoje.
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4: Associações de apostas acionam STF contra a proibição das bets no Brasil. Entidades afirmam que medida é inconstitucional e causará prejuízos bilionários. Após o veto a bets, Ministério do Esporte marca reunião com clubes em Brasília. Flamengo recebeu quase tudo da Betano de 2026 antes do veto da bets. Dino envia decisão sobre liberdade religiosa Nossa Senhora ao plenário. Ainda girando, Salles desiste de candidatura ao Senado por São Paulo. Mensagens contradizem proposta de delação de Vorcaro sobre Toffoli. Ainda girando, última pesquisa Quest diz Lula tem 39% contra 34% de Flávio Bolsonaro no primeiro turno. Já no segundo, há um empate técnico. Ainda girando as informações, Arrascaeta passará por cirurgia após fratura com Uruguai, desfalca Flamengo na Libertadores. Aí, ó, é aqui que dá o problema. Entendeu, Delen? É a hora que o cidadão não consegue jogar pelo clube, vai para os amistosos da seleção, e aí o Arrascaeta se machuca e deixa o Flamengo fora aí das competições, está fora do arranque final da temporada. Tem decisão, né, de brasileiro, né, decisão de Libertadores, né, dos últimos jogos. Ou seja, o melhor jogador da equipe está fora da temporada. Chico Buarque aciona a polícia do Rio de Janeiro após comentário com ameaça de morte contra ele. Flaco foi de patinho feio a 50 milhões ativo, de Palmeiras a 318 milhões, de 50 milhões a 318. Rio Grande do Sul e Santa Catarina tem alerta para tempestades. São Paulo passa por onda de calor. Ainda girando as informações para você ficar bem informado. Policial penal é preso após morte da esposa em São Paulo. Homem alega suicídio. Agora, todo homem que é acusado de violência doméstica, ele fala, não, ela se matou, ela se suicidou. Maracanã inicia processo para troca do gramado após críticas e jogo da NFL. Messi faz gol de falta em ângulo impossível em derrota do Inter Miami. Herói do Tri Mundial do São Paulo Mineiro mantém vida tranquila na Austrália. Vitor Reis diz que Haaland faz brincadeira com raiva de brasileiros após eliminar a seleção. Santa Cruz fica perto do acesso da Série C e grupo dos paulistas embolam. São Paulo passará sufoco se repetir resultados do primeiro turno para a sequência do Brasileirão. Agora são 13 horas e 14 minutos. Chuvas e enchentes deixam 81 mortes na norte da Índia. Ainda destacando para você as notícias em Bragança Paulista e região. Violência doméstica na cidade de Bragança e também na cidade de Vargem marcam final de semana de violência contra a mulher. Um homem foi morto a tiros em Bragança, no bairro do Lavapés. Entre os destaques, acidente grave também na rodovia Fernão Dias. São 13h15, direção geral de Cátio de Maria de Lima, a técnica do Derni Medeiros. A partir de agora, esse programa começa e não para, não para, não para.
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1: Toda a região Bragantina, às 13h41, 13h41. O giro de notícia, o giro de informação. Agora são 13h41. Vamos começar a linha de número 1. A Rádio 2 de Notícia, girando a informação.
2: Milhões de brasileiros que já emitiram a nova carteira de identidade nacional, assim, ainda não aproveitaram uma funcionalidade que aumenta a proteção da conta gov.br. Segundo o Ministério da Gestão e da Inovação em Serviços Públicos, dos 64 milhões de cidadãos que possuem o novo documento, 22 milhões ainda não utilizaram assim, para elevar o nível da conta para a categoria ouro, procedimento que aumenta a segurança digital, dificulta tentativas de fraude e libera o acesso aos cerca de 5 mil serviços digitais federais, além de milhares de serviços estaduais integrados à plataforma. O processo pode ser feito diretamente pelo aplicativo gov.br. O cidadão precisa acessar a opção Aumentar Nível, escanear o QR Code impresso na carteira de identidade nacional e concluir a validação por reconhecimento facial. Além de permitir o aumento do nível de segurança da conta, a nova carteira de identidade também possui versão digital integrada ao aplicativo gov.br e pode reunir informações de outros documentos, como carteira de trabalho, título de eleitor e carteira nacional de habilitação. Da Rádio 2, Milena Abreu.

0: Agora são 13h44, 13h44. Chegou uma informação aqui que é importante para a gente trazer, né, entre os destaques, as informações também que a galera, né, tem aqui para nós. Ah, meu Deus do céu. Dois homens, né, estão desaparecidos, né? E a ocorrência da Polícia Civil detalha uma situação envolvendo, né, o desaparecimento de Vanilson Dias da Silva e de Edijaldo Batista Cavalcante, aqui em Bragança Paulista. Segundo o documento, um familiar de Evanilson informou à polícia que o único parente dele, que atualmente está no estado de São Paulo, né, ele também declarou não ter o número do telefone celular de Evanilson e relatou que anteriormente utilizava com frequência as redes sociais, especialmente o Facebook, para eles manter o contato. Ainda conforme o boletim de todos os familiares de Edijaldo, né, eles residem na Bahia. O documento registra que até o momento de atendimento policial, nenhum familiar dele havia sido localizado em São Paulo. O registro trata de um caso de desaparecimento da pessoa, né, e foi formalizado no plantão policial de Atibaia. A ocorrência indica como local do fato o endereço situado no Jardim Novo Mundo, em Bragança. As informações constam no documento oficial registrado pela polícia. O boletim, no entanto, não esclarece o que teria acontecido com os dois homens, nem informa o paradeiro deles. Isso aqui é a história que vai pegar fogo. 13h46, fala em pegar fogo, daqui a pouco tem a matéria sobre a Rua Santo Antônio. Daqui a pouco, são 13h46, ainda girando. Vamos com o Luiz Henrique, com as últimas informações esportivas.
1: Bom, Rizzi, hoje falar de um evento...
0: Agora são 13h46, 13h46, para você que está curtindo a nossa programação, né? Muito obrigado a você pelo carinho da audiência. Vamos com a Rádio 2, então, a linha de número 2, a Rádio 2 de notícias.
2: Brasileiros pretendem comprar menos nos próximos meses. É o que indica o ICF, Indicador de Intenção de Consumo das Famílias, calculado pela CNC, a Confederação Nacional do Comércio. O índice registrou 104,5 pontos em setembro, 0,3% a menos do que o registrado em agosto e o menor patamar desde março. No entanto, como está acima dos 100 pontos, a CNC entende que o otimismo se mantém. É que quando o ICF está acima desse patamar, indica uma percepção geral de satisfação com as condições econômicas no curto e médio prazos. Além disso, na comparação com setembro do ano passado, o índice geral apresenta avanço de 2,9%. Para calcular o ICF, a CNC leva em conta 7 indicadores: emprego, renda e nível de consumo, perspectiva de consumo e perspectiva profissional e também avaliação do acesso ao crédito e momento atual para aquisição de bens duráveis. Para o presidente do sistema CNC Sesc Senac, José Roberto Tadros, o que mais tem impactado o indicador é o cenário de incerteza para os próximos meses em relação à atividade profissional, o que afeta diretamente a confiança no poder de compra. Segundo ele, embora o recuo da inflação tenha favorecido a intenção de compra de bens duráveis no comparativo anual, os dados de setembro mostram que a preocupação com o futuro do mercado de trabalho fala mais alto no curto prazo, mantendo as famílias cautelosas para o consumo imediato. Os números da CNC mostram que a retração na intenção de consumo atingiu todas as faixas de rendimento, mas foi mais intensa entre as famílias que ganham mais de 10 salários mínimos, com queda de 0,8%. Já as famílias com renda de até 10 salários mínimos registraram uma queda geral mais leve, de 0,2%. Da Rádio 2, Milena Abreu.
0: Tá certo, são 13h48, ainda girando as informações. Vamos agora sim com o Luiz Henrique, trazendo as informações esportivas.
3: Vamos agora trazer os resultados dos jogos do final de semana e informar a agenda esportiva desta segunda-feira, dia 28 de setembro. Começando com os resultados, vamos falar dos jogos da 30ª rodada da Série B do Campeonato Brasileiro, que começaram na sexta-feira com empate de 0-0 entre Novo Horizontino e São Bernardo, enquanto Vila Nova venceu por 2-0 o Londrina. Já na continuação da rodada no sábado, o Operário de Ponta Grossa empatou em 2-2 com o Ceará, enquanto no clássico pernambucano, o Náutico venceu por 3-1 o Sport. E no clássico goiano, o Atlético Goianiense venceu por 1-0 o Goiás. Já no domingo, no período da manhã, aconteceu o duelo dos catarinenses Criciúma e Avaí, que terminou com vitória do Criciúma por 3-0. E esse mesmo placar de 3-0 se repetiu na vitória do CRB sobre o Cuiabá. E no último jogo do final de semana, o Fortaleza empatou em 2-2 com o Atlético Clube de Minas Gerais. Mas além de futebol masculino, este final de semana também contou com futebol feminino, com o jogo de ida da grande decisão da Série A1 do Campeonato Brasileiro Feminino, em que na Neoquímica Arena, o São Paulo venceu por 2-1 o Corinthians, assim tendo a vantagem no placar agregado para o jogo de volta. E como estamos em período de data FIFA, este final de semana também contou com atividades das seleções europeias, em que na primeira rodada da Liga das Nações da UEFA, nos destaques de sexta-feira, a Bélgica venceu por 2-0 a Itália pela Liga A, enquanto a França venceu por 1-0 a Turquia também pela Liga A. Já no sábado, o único grande jogo foi entre Espanha e Inglaterra, que terminou com vitória dos espanhóis pelo placar de 3-2. Mas as atividades da Liga das Nações da UEFA continuam no domingo, com a segunda rodada, sendo que nos destaques da Liga A, a Dinamarca venceu por 2-0 o País de Gales, enquanto Portugal venceu por 2-1 a Noruega e a Grécia venceu por 1-0 a seleção da Alemanha. Passados os resultados, vamos agora com a agenda esportiva deste dia 28 de setembro, a última segunda-feira do mês, que tem como único destaque do futebol nacional a partida que continua a 30ª rodada da Série B do Campeonato Brasileiro, e que é o duelo de América Mineiro contra Juventude, que se enfrentam na Arena Independência em Belo Horizonte às 19h30. E para fechar a agenda esportiva, vamos falar de futebol de seleções, já que acontecem mais partidas da segunda rodada da Liga das Nações da UEFA, em que pela Liga A, os grandes jogos ficam por conta de Itália e Turquia, que jogam às 15h45, além de Bélgica e França, que jogam neste mesmo horário das 13h45 da tarde. Já no único destaque da Liga B, a Polônia enfrenta a Suécia, também às 15h45. Com informações do esporte para a Bragança FM, o som da região, Luiz Henrique Domingues.
0: Tá certo, Domingues, são 13h51. Esse foi o Giro de Notícia, o Giro de Informação.
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1: É, as notícias do Brasil e do mundo, por que não? Fora do mundo. Nós estamos girando os destaques e você ficando bem informado. Tenho aqui um destaque importante, que é sobre a Rua Santo Antônio, um incêndio nesta residência, né, que foi atingida no bairro do Lava Pés. O Corpo de Bombeiros foi acionado no final de semana, mais precisamente ontem, né? Esteve no endereço o Corpo de Bombeiros para atender essa ocorrência. Antes da chegada da equipe, moradores da vizinhança teriam já ajudado a conter as chamas. O fogo também causou preocupação em relação aos imóveis próximos. Até o momento não há informações sobre se tem pessoas feridas ou não, mas a parte da destruição, né, da casa e outros destaques que serão trazidos conforme, né, a verificação e a investigação da polícia. A partir desta segunda, né, dia 28, começa a funcionar a lombada eletrônica instalada na rua Gino Mazola, na altura do número 234, aqui em Bragança Paulista. O equipamento está localizado no sentido da Avenida Eusébio Savaio, onde o limite de velocidade é 40 km. Implantado pela Secretaria Municipal de Mobilidade Urbana, o equipamento foi instalado em um trecho que recebe fluxo constante de veículos e passará a contar com fiscalização eletrônica para reforçar o cumprimento da velocidade permitida. A sinalização já foi instalada no local para orientar os motoristas. A recomendação é que os condutores fiquem atentos ao novo equipamento. Agora são 14h16, a linha de número 3, a Rádio 2 de Notícias no ar.
2: Nos últimos 30 anos, aumentou em mais de 3 vezes o número de pessoas obesas no Brasil. O dado é de um estudo publicado na revista especializada científica Lancet. No período de 1990 a 2023, a prevalência da obesidade em adultos mais do que triplicou. Entre as pessoas com 25 anos ou mais, a obesidade saltou de 7,8% para 27,7% nas 3 décadas. A pesquisa analisou informações de 17 países latino-americanos e o Brasil foi a nação que registrou o maior crescimento. Se somados todos os casos de excesso de peso, que são sobrepeso e obesidade, a porcentagem passou de 40,3% em 1990 para 66,8% em 2023. Significa que 2 em cada 3 brasileiros estavam acima do peso normal para a altura. Sobrepeso e obesidade são calculados com base no índice de massa corporal. Para os autores do estudo, os resultados da pesquisa refletem uma mudança nos hábitos dos brasileiros, como má alimentação e falta de exercícios físicos. Da Rádio 2, Fabíola Altran.
1: Tá certo, agora são 14h18. O Lucas Ribeiro vem aí com a informação da GCM de Atibaia, intercepta a tentativa de furtos de fios na Avenida Jerônimo de Camargo. A informação no ar.
3: GCM de Atibaia intercepta a tentativa de furtos de fios na Avenida Jerônimo de Camargo. A ocorrência foi registrada na última sexta-feira, por volta das 4 horas e 30 minutos. Um homem foi localizado pelas câmeras de monitoramento enquanto cavava um buraco próximo a uma academia, com a intenção de retirar os fios elétricos. Uma equipe da Guarda Civil Municipal foi até o local e encontraram o suspeito com uma ferramenta. Segundo a GCM, o homem confessou que pretendia retirar os fios para vendê-los. O suspeito foi conduzido ao plantão policial de Atibaia, onde a ocorrência foi apresentada à autoridade policial. A GCM informou que o homem já possui registros relacionados a furto e teria sido conduzido à polícia cerca de 2 meses atrás após a ocorrência na mesma avenida. A Guarda Civil Municipal reforçou o patrulhamento na região após outros furtos de cabos terem afetado na iluminação ornamental da avenida. Lucas Ribeiro para a Rádio Bragança FM.
1: Tá certo. Agora são 14h19. Vamos com o Luiz Henrique. Ele conversou, né, com Gustavo Rizzi, né? O Gustavo Rizzi esteve por aqui, né, falando sobre a reforma judiciária. São 14h19.
4: Bom, Rizzi, hoje falar de um evento que vai acontecer daqui 2 dias, na próxima quarta-feira, dia 30 de setembro, na OAB, aqui de Bragança Paulista, sobre uma reforma no judiciário, não só no Brasil, que inclusive vai contar com a presença da Patrícia Vanzolini. Que vai ser esse evento? Qual que é a importância de discutir essa reforma judiciária?
5: Bom, o evento, Luiz Henrique, ele se divide em dois, né? Primeiro, a gente vai falar sobre a reforma do judiciário e do judiciário como um todo, né? Não só o STF, que é o foco da crise no momento, mas de todo o sistema de justiça, desde os tribunais superiores, né, os tribunais estaduais e as comarcas, né? E a segunda parte do evento vai tratar sobre eleições diretas para o Conselho da OAB Nacional. Por mais que a gente aqui, nas subseções e no Estado, cada advogado vote em quem pretende eleger para ser seu representante, isso não acontece na OAB Nacional. Então, a gente entende, com relação a isso, que não faz sentido a OAB falar sobre democracia, sendo que ela não aplica a democracia dentro de casa. Com relação a essa questão da reforma do judiciário, bom, o cidadão ele pode acompanhar o que está acontecendo, né, pelas mídias sociais, pelos jornais, pela televisão, o absurdo que está acontecendo com relação à crise de credibilidade do sistema de justiça, né? Então, essa proposta que a OAB, primeiro a OAB estadual, a OAB São Paulo, e depois a OAB Nacional, um pouco empurrada, ou melhor, muito empurrada pela OAB São Paulo, vem com o objetivo de trazer mais credibilidade para o sistema de justiça, porque afinal de contas, advogados e advogadas atuam diretamente nesse sistema. E no fim das contas, uma crise de credibilidade do jeito que a gente está vivendo, impacta diretamente no cidadão, na cidadã. Quantas vezes nós falamos disso nas nossas conversas aí no período da tarde, dessa importância de fazer a reforma no Poder Judiciário? Sobretudo com relação a mandato, né, de 12 anos para ministros do STF, idade mínima para que ministros possam ser nomeados, indicados, né? Então, hoje a gente tem aí ministros que estarão lá 25, 30 anos, né? A gente, na OAB, não acha isso razoável. Então, uma das propostas é colocar a idade mínima de 50 anos para que alguém entre no Supremo Tribunal Federal. Outro ponto que aqui já nos tribunais estaduais é a obrigatoriedade, por exemplo, de sustentações orais, né? Isso está sendo tirado da advocacia, tem dificultado muito o exercício profissional e também o acesso do cidadão à justiça. Nas comarcas, por exemplo, um dos pontos que eu acho que é principal, e isso a gente tem tido muita dificuldade, é a obrigatoriedade de juízes e juízas residirem nas comarcas onde atuam. Então, hoje, a gente encontra juízes que nem sequer residem nas cidades onde trabalham, e aí quando fazem despachos e audiências virtuais, né? Então, isso tem sido um grande problema para a advocacia e para a cidadania, e a ideia da OAB ao montar essa comissão de reforma do judiciário é justamente atacar pontos como esses, para melhorar, evidentemente, o trabalho do dia a dia do sistema de justiça, para que a justiça seja efetivamente entregue a todo cidadão, né? E para isso, evidentemente, a gente começa por tomar medidas para conter essa sangria que está havendo na credibilidade da instância máxima do Poder Judiciário.
4: Essa comissão da reforma do judiciário, ela já estava prevista ou ela foi pensada em caráter emergencial por conta do que está acontecendo com o STF?
5: No âmbito da OAB estadual, da seccional paulista, uma comissão estadual de reforma do Judiciário. Para essa comissão, a nossa palestrante aí, Patrícia Vanzolini, que foi presidente da OAB São Paulo, e importante dizer, primeira mulher a presidir a OAB São Paulo em 90 anos, presidia essa comissão, e nessa comissão tinha a participação de juristas de renome, né? Ex-ministros do Supremo Tribunal Federal, como a ministra Ellen Grace, como o ministro César Peluso, que, por sinal, é aqui de Bragança Paulista, né? Existem ex-presidentes da OAB Nacional, existem ex-ministros da Justiça mostrando, né, de governos diferentes, mostrando que a ideia é que o trabalho seja suprapartidário. Então, depois de mais de um ano que a OAB São Paulo está trabalhando com relação a essas propostas, aconteceu de esses casos envolvendo Banco Master, né, e Alexandre de Moraes e tudo mais, virem à tona, e a necessidade de se discutir a reforma do Judiciário ampliou-se. E a OAB Nacional, pressionada pela OAB São Paulo, que sempre foi vanguardista, que sempre esteve à frente dos debates mais importantes da sociedade, acabou criando a Comissão Nacional de Reforma do Poder Judiciário e convidou a Patrícia Vanzolini, a nossa palestrante de quarta-feira, para presidir essa comissão. É evidente, a gente tem a expectativa de que vamos receber muitos advogados, muitas advogadas, não só de Bragança Paulista, mas da região toda, da região Bragantina, do Circuito das Águas e até do sul de Minas. E o que eu acho muito importante, porque a gente precisa mostrar que a advocacia está unida para tratar desses temas que são super relevantes para a sociedade brasileira. Mas o evento é aberto e seria uma alegria poder recebê-los todos, inclusive a imprensa, que esteve sempre ao lado da advocacia.
1: Agora são 14h27, esse foi mais um giro de notícia trazendo as informações para você. 14h27.
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1: Toda a região Bragantina, você ligado na programação da Bragança FM. Esse é o Bragança FM no ar. Uma informação aqui, vamos ver se eu consigo pegar aqui, ó, né, esses destaques, porque a gente mostrou a informação de duas pessoas que estão desaparecidas, dois homens, e aí parece que já tem uma informação importante, né?
2: Ó, a pessoa que tá preocupada por o rapaz, né? Achamos aqui na rodoviária aqui, tá Jado, silenciador Jado, fala aí Jado, silenciador.
3: Exatamente, então assim, o que ele quer falar pra vocês aqui, que a gente tava na cidade e voltou pra cá. Então o que eu quero dizer, nós foi roubado, botaram a metranca em nós, levaram o documento, levaram nossas coisas,

0: Visto o boletim de ocorrência, fui na prefeitura, me indicaram aqui um urbeg, nós está lá. Mas não se preocupa não, que está tudo tranquilo. A gente está com vida e saúde, isso que abaixo, viu? Valeu, que Deus abençoe.
1: Tá certo, então tá aí, já encontramos o rapaz, né? Já está encontrado, né? Segundo informações, né? Os dois estavam na rodoviária de Campinas. Ainda eles afirmam ter sido vítimas de assalto, no qual teriam sido levados seus pertences. O caso teve registro, boletim de ocorrência formalizado no plantão de polícia de Atibaia. A ocorrência inicialmente registrada no Jardim Novo Mundo, em Bragança. O Evanilson e o Edijaldo já estão localizados, tá? Então, tá aí essas informações para você ficar bem informado, tá? Mais um caso resolvido. São 15:08. Vamos com a linha de número 4. Rádio 2 de Notícias no ar.
2: De cada 10 mulheres, 4 já deixaram de lado uma vaga de emprego por dificuldades no transporte. Entre os fatores que fizeram essas brasileiras perderem uma oportunidade profissional no que se refere ao deslocamento, estão falta de segurança, custo que teria que arcar, tempo e território. É o que mostram dados de uma pesquisa realizada pela Indique, uma consultoria de diversidade e inclusão racial em parceria com a organização feminista Think Eva e a 99. 54% das mulheres faltaram a um compromisso de trabalho ou recusaram um convite profissional devido a problemas relacionados ao transporte. Além disso, uma em cada 5 já desistiu de fazer alguma capacitação, como cursar uma faculdade. O levantamento ainda revela que não é só em relação ao trabalho ou aos estudos que as mulheres deixam de dedicar o tempo que têm. 8 em cada 10 já faltaram a encontros, eventos ou atividades. Da Rádio 2, Fabíola Altran.
1: Tá certo, Fabíola Altran, ainda girando as informações da região Bragantina com muita notícia. Os destaques para você ficar bem informado. Vamos com o nosso querido Lucas Ribeiro, a número 2 dele. Que ele fala da Receita Federal que esclarece prazo para microempreendedores optarem pelo CIMEI. O Lucas Ribeiro, a informação.
3: Receita Federal esclarece prazo para microempreendedores optarem pelo CIMEI. A opção pelo Sistema de Recolhimento em Valores Fixos Mensais, o CIMEI, continua com o prazo previsto para janeiro. A Receita Federal alerta que a mudança do prazo para setembro vale apenas para Simples Nacional e não para CIMEI. Os microempreendedores individuais que desejam optar pelo CIMEI em 2027 devem fazer a solicitação durante o mês de janeiro. O pedido deve atender os requisitos para enquadramento no regime. Já as empresas que desejam ingressar ou permanecer no Simples Nacional em 2027 podem solicitar a opção até o dia 30 de setembro deste ano. A Receita reforça que os prazos são diferentes para o Simples Nacional e para o CIMEI. Lucas Ribeiro, para a Rádio Bragança FM.
1: Certo. Vi algo que não podia. São 15:10, ainda girando as informações aqui na Bragança FM, o giro de notícias, o giro de informações. Vamos com a Rádio 2 de Notícias, a linha de número 5, a informação no ar.
2: Liberado mais um lote de pagamentos do dinheiro esquecido no antigo fundo PIS/PASEP. O valor vai beneficiar trabalhadores que pediram a devolução até 31 de agosto. Estavam no antigo fundo cidadãos que exerciam atividades na iniciativa privada e servidores públicos entre os anos de 1971 e 1988. Essa reserva era como se fosse uma poupança vinculada ao emprego formal e foi encerrada em 1988. Apenas para esclarecer, não é a mesma coisa que o atual abono salarial do PIS/PASEP. Tem direito ao ressarcimento quem trabalhou nesse período e ainda não retirou os recursos das cotas do fundo. O Ministério da Fazenda calcula que há cerca de R$ 2.800 disponíveis, em média, para cada beneficiário. Os valores foram corrigidos pela inflação e e a quantia varia conforme o tempo trabalhado e a remuneração que a pessoa recebia. Os depósitos são realizados pelo governo até o fim do ano e o cronograma respeita a data de solicitação da devolução. Da Rádio 2, Fabíola Altran.
1: Tá certo, Fabíola. A linha de número 3 para Lucas Ribeiro. Etex encerram nessa terça-feira o prazo para solicitação de atendimento e diferenciados em vagas reservadas para pessoas com deficiência. Lucas Ribeiro, você.
3: Etex encerram nesta terça-feira o prazo para solicitação de atendimentos diferenciados em vagas reservadas para pessoas com deficiência. Os candidatos do vestibulinho para o primeiro semestre de 2027 devem fazer a solicitação até o dia 30 de setembro, no momento da inscrição. É necessário preencher as informações solicitadas e enviar os documentos comprobatórios, incluindo o laudo médico. O pedido deve ser feito pelo site oficial do vestibulinho das ETEX, e a concessão do atendimento depende da análise da documentação e do cumprimento dos requisitos. O resultado da análise será divulgado no dia 7 de outubro, e os candidatos que tiverem o pedido negado poderão apresentar recurso. A prova do vestibulinho será realizada no dia 7 de dezembro, e as inscrições para o processo seletivo seguem até o dia 3 de novembro, e o resultado final da classificação está previsto para janeiro de 2027. Lucas Ribeiro, para a Rádio Bragança FM.
1: Tá certo, Lucas, agora são 15h13, a linha de número 6, é isso? Vamos com a Rádio 2 de Notícias, a informação no ar.
4: O Brasil poderá registrar até 13.300 mortes adicionais em decorrência do calor extremo provocado pelo Super El Niño. A projeção está em um relatório divulgado pelo Laboratório de Impacto Climático da Universidade de Chicago. O Brasil aparece como o país mais afetado da América Latina e o quinto do mundo em número estimado de vítimas relacionados ao fenômeno climático. De modo geral, os pesquisadores estimam que o Super El Niño possa provocar cerca de 451 mil mortes em todo o planeta até fevereiro do próximo ano. As temperaturas poderão ficar em média pelo menos 1,2 grau acima do normal. O estudo alerta que os efeitos do calor extremo representam um risco ainda mais elevado para populações vulneráveis, como idosos, crianças, pessoas com doenças crônicas e trabalhadores expostos a altas temperaturas. No Brasil, o período de maior risco está previsto entre dezembro deste ano e fevereiro de 2027. As projeções apontam maior mortalidade nas regiões Norte e Nordeste, especialmente nos estados do Pará, Maranhão, Amazonas e Bahia. Entre as medidas recomendadas pelos especialistas estão a emissão de alertas de calor, a instalação de pontos de hidratação e centros de resfriamento e ações específicas de proteção à população mais exposta aos impactos das temperaturas elevadas. Da Rádio 2, Milena Abreu.
1: Tá certo, Milena Abreu, ainda destacando as informações para você ficar bem informado no giro de notícia e giro de informações. Vamos ainda com o Lucas Ribeiro trazendo os destaques para você agora, a linha de número 4. Centro Paulo Sons abre inscrições para mais de 500 bolsas de intercâmbio cultural no exterior. A informação no ar.
3: Centro Paulo Sons abre inscrições para mais de 500 bolsas de intercâmbio cultural no exterior. Estudantes de escolas técnicas e faculdades de tecnologia do estado de São Paulo podem se inscrever até o dia 17 de outubro para a 15ª edição do programa. Os destinos incluem Reino Unido, Estados Unidos, Canadá e Espanha, com embarques previstos para 2027. Os contemplados terão 4 semanas de cursos intensivos de inglês ou espanhol, além de visitas técnicas e atividades culturais. A bolsa inclui passagens aéreas, hospedagem, seguro-saúde, transporte local, materiais didáticos e certificados de conclusão. O benefício também oferece auxílio financeiro para despesas pessoais, além de chips de celular e kit de viagem. Os estudantes interessados devem estar regularmente matriculados em uma ETEC ou FATEC, e a seleção considera os requisitos do programa e o desempenho acadêmico. As inscrições podem ser feitas através do site arinter.cps.gov.br em editais abertos. Lucas Ribeiro, para a Rádio Bragança FM.
1: Tá certo. Agora são 15h17. Esse foi o Giro de Notícias, o Giro de Informações.
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1: É, agora são 15h35. O giro de notícia, o giro de informação. Vamos começar com Lucas Ribeiro, trazendo os destaques para você com a linha de número 4, aliás, linha de número 5. Detran de São Paulo abre concurso público para 145 vagas de agente estadual de trânsito. A informação no ar.
2: Detran de São Paulo abre concurso público para 145 vagas de agente estadual de trânsito. As inscrições seguem até o dia 7 de outubro e devem ser feitas pela internet. O cargo exige formação de nível superior, além de carteira nacional de habilitação na categoria B. Os candidatos terão de responder às questões objetivas e uma redação, e a taxa de inscrição é R$ 98,00. A jornada de trabalho é de 40 horas semanais, com um salário inicial de R$ 5.702,18. Além do salário, o cargo oferece benefícios como vale-transporte, vale-refeição ou alimentação, adicional de periculosidade e assistência médica. O concurso é organizado pelo Instituto Avalia e as vagas são para início imediato. Lucas Ribeiro, para a Rádio Bragança FM.
1: Tá certo, Lucas, 15h37. Vamos com a Rádio 2 de Notícias, a linha de número 7, a informação no ar.
3: Eu sou Humberto Ferrer e esse é o podcast Na Bola. O Vila Nova abre vantagem na liderança da Série B do Brasileirão. O primeiro colocado entrou em campo na sexta-feira e venceu o Londrina por 2-0 em jogo válido pela 30ª rodada. No mesmo dia, também viu o terceiro colocado, o Novo Horizontino, tropeçar e ficar no 0-0 em casa com o São Bernardo. E ontem, o Vila Nova ainda comemorou o empate do Fortaleza em casa contra o Atlético por 2-2. Com isso, o topo da tabela agora está assim: Vila Nova primeiro com 54 pontos, depois Fortaleza com 52 e Novo Horizontino com 51. A quarta posição é do Juventude, que ainda não jogou na rodada. Ele entra em campo hoje, 7h30 da noite, no horário de Brasília, fora de casa contra o América. Se vencer, a equipe gaúcha subirá para a segunda posição, um ponto atrás do líder Vila Nova. Outro que se deu bem na rodada foi o Criciúma, agora quinto colocado, e que bateu o Avaí no Clássico Catarinense por 3-0, chegando a 50 pontos, 4 atrás do líder. Ele é seguido pelo Atlético Goianiense, que em outro clássico, o Goiano, fez 1-0 no Goiás. A rodada da Série B ainda teve Náutico 3, Sport 1, CRB 3, Cuiabá 0. Além do duelo de hoje entre América e Juventude, amanhã ainda tem Botafogo de Ribeirão Preto e Ponte Preta.
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1: Tá certo, agora são 15h38, 15h38, no giro de notícia, no giro de informação, a linha de número 6 do Lucas Ribeiro. O governo federal publica medida provisória que proíbe jogos online no Brasil. A informação no ar.
2: O governo federal publica medida provisória que proíbe bets e jogos online no Brasil. A medida foi publicada na última sexta-feira e proíbe a exploração, a oferta, a intermediação e a publicidade de apostas de cota fixa no país. A decisão também alcança as apostas esportivas e jogos online, em ambientes físicos ou virtuais. Os apostadores poderão retirar os valores disponíveis nas plataformas até o dia 5 de outubro, às 23 horas e 59 minutos. A partir do dia 6, os sites e aplicativos de apostas deverão sair do ar. As empresas terão até o dia 5 de outubro para retirar as publicidades e patrocínios, e os bancos devem devolver os saldos restantes aos apostadores entre os dias 9 e 14 de outubro. O governo também prevê medidas para combater plataformas ilegais de aposta. Lucas Ribeiro, para a Rádio Bragança FM.
1: Tá certo, 15h40 para encerrar o giro. Vamos com a linha de número 8, a Rádio 2 de Notícias no ar.
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3: Eu sou Humberto Ferretti e esse é o Giro Rural. O preço dos pescados subiu em agosto no atacado. É o que mostra o balanço da CEAGESP, a Central de Abastecimento de São Paulo, que trabalha com a compra e a venda de mercadorias de todo o país. Na média, o avanço foi de 7%. Destaque para o salmão importado, que ficou 20% mais caro, uma vez que a neve atrapalhou o transporte por rotas entre o Chile e a Argentina e derrubou a oferta. Espada, cavalinha, polvo e robalo, por exemplo, também ficaram mais caros. O Brasil deve produzir em 2026 mais de R$1,4 trilhão em produtos do agronegócio. O número foi divulgado pelo Ministério da Agricultura e leva em conta o faturamento bruto dos produtores, que pode crescer ou diminuir com base no preço, no tamanho da produção ou nos dois. E não indica que o lucro de agricultores e pecuaristas será maior ou menor. Entre os destaques, a soja deve movimentar R$340 bilhões, a pecuária bovina, R$249 bilhões, e o milho, R$158 bilhões. O preço do algodão em pluma no campo deve fechar o mês de setembro em queda. O tombo até agora está na casa de 3%, para cerca de R$ 4,20 a libra-peso. No geral, a demanda não é das maiores, uma vez que muita indústria reclama das vendas fracas de produtos derivados do algodão e tem dado preferência para o uso de mercadoria estocada. Sem falar na queda na paridade de exportação, fatores que levam o produtor a aceitar valores menores.
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1: 15h42, governo pede 72 horas para se manifestar antes de Fux tomar decisão sobre Betis. Dino envia decisão sobre liberdade religiosa em Nossa Senhora ao plenário. Flávio pede suspensão da decisão que liberou publicações sobre Nossa Senhora. Em meia polêmica, Flávio Bolsonaro segura boneco de crochê de Nossa Senhora. Lula replica fake news sobre Flávio. Mano Ferreira diz que Estado laico e liberdade de expressão degradam o Brasil. Ainda entre os destaques, Tarcísio e Haddad vão ao debate da Globo, já que o governador não foi ao debate da Record. Agora são 15h43, esse foi o Giro de Notícia, o Giro de Informação.
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1: É, agora são 15h55. Na sequência, segue a programação da Bragança FM. Eu não. Por que que eu queria falar com você, cara?
2: Eu tenho uma bomba.
1: Tem uma bomba? Essa é mais forte que da cesta do Demetrio?
2: É.
1: Então nós está na roça.
2: O Pierre
1: do Grão. Não, tá feio. Ele se erguer a mão pro céu, Deus leva.
2: Leva.
1: Ixi. Sim, com certeza. Não, já foi. Ah, e o que que você quer? Fale.
2: Os arcaios.
1: O que que tem eles?
2: Agora vi dentro de mercado.
1: Você viu? Ah, aquele dia era mentira. Ah, tá. Então tá certo. O senhor anda mentindo agora. Fusquinha?
2: É, tá de bunda.
1: Ah, é?
2: É.
1: Ele falou que mentir é feio. É. Cuidado, cuidado, viu?
2: É.
1: Tá por aí, andando. Nas paradas de sucesso. Entendeu? Ah, é?
2: É.
1: Dançarina do quê?
2: Dançarina da Verde Campo.
1: Por que ele? Ah, é? Tá dançando?
2: É, tá dançando, fica lá no...
1: Tá louco, hein?
2: Red Bull lá.
1: O senhor já dançou Red Bull?
2: Eu não.
1: Ah,
2: eu tá. Eu Red Bull.
1: Entendi.
2: Eu vou Red Bull já.
1: Tá bom.
2: Tá bom, Zé?
1: Tá bom.
2: Amanhã eu vou de Marta Cobra.
1: Não, para. Aqui não é o programa do Léo Dias, não, rapaz.
2: E outra, eu o cara do Barbudão.
1: O que que tem o Barbudão? O que que ele aprontou? O que que ele fez?
2: Ele casou, agora tá enrolado.
1: Tá enrolado? Não, todo mundo que casa tá enrolado.
2: Eu perguntei pra ele, né?
1: É.
2: Ele fica caro pra casar.
1: E aí?
2: Ele não vai, porque ele tá pagando até hoje.
1: É, não, isso ele tem razão.
2: Olha, Tatiana, eu nem vou falar o preço, eu tô pagando até hoje.
1: Por isso que a Gretona vai por etapa, né? Vai, casa separa, casa separa. Ah, tá, foi mal. Casa separa. É, por isso. Porque a prestação é alta.
2: É alta e não tem dinheiro pra não
1: tem. Tá certo.
2: Eu falei, olha, num caso. Eu falei, por quê? Tô pagando até hoje. Não tem valor.
1: É, tá certo. É isso que eu ia falar. Tá cheio. Lá no Lava Pé tá cheio também. Lá é mais barato, sabia, né? Você tá falando que é caro. Você que tá falando. 15,58. É. É igual o mês de março. Eu ia falar uma bobagem, mas eu ia sair fora do ar. Que 58, não. Não, vou embora. Tchau, Zé Tapera. Some daqui. E leva a bomba de Hiroshima na casaca. Lembra aquela música lá? Então, é Natal, é. Esse vou falar pra você, velho. Não, olha, rapaz, eu me surpreendi. Fui o. Olha, você já recebeu spray de pimenta no zóio?
2: Eu não.
1: Não? Não, a polícia nunca abordou você e tacou spray de pimenta?
2: Não.
1: O dele é pior que aquilo, rapaz. Olha, vou falar pra você, eu nunca vi isso. Ainda bem que tava aqui, né? 15h59. Tchau, Zé Tapera. Na sequência, vem aí o Tarde Sertaneja. Tchau, gente.
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15: Muito boa tarde, Bragança Paulista. Boa tarde, toda a região bragantina. Já estou pintando no rádio.

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1: 16h, 8 minutos, 4 e 8, abrindo tarde sertaneja do rádio. Até às 18 horas.
2: Lasqueira.
1: Eita lasqueira, segundou, Demétrio.
2: Eita glória.
1: Segunda-feira, dia 28 de setembro, o ano é 2026. É com prazer enorme que estou de volta, de volta, de volta, para levar o melhor do sertanejo, a notícia, a informação. É, segundou, os trabalhos técnicos é dele, Demétrio Campos.
2: Eita lasqueira.
1: A direção geral de rádio é dela, Maria de Lima. Até às 18 eu vou que vou, vou por aqui levando tarde sertaneja. Gosto muito, obrigado, você no sítio, na chácara, na fazenda, onde quer que esteja, está com o som do rádio ligado, aumenta o volume e vem comigo, pois a festa no seu rádio só está começando. Até às 6 eu vou que vou.
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1: É o Diego e Vitor Hugo, dono da rua. Boa tarde.

0: 14 minutos, sai Guilherme Benuto. Quarto 67. É, quarto 67, participação de Luan Santana.
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0: Já vamos saber como vai ficar o clima-tempo, gente. O clima-tempo é para amanhã. Amanhã, terça-feira, sol e muitas nuvens durante o dia, períodos de céu nublado. Noite com muitas nuvens, a variação na mínima. Vamos chegar aí a 17 graus, a máxima para amanhã é de 31 graus. O nascer do sol às 5h53 e o pôr do sol às 18h03. E neste momento, aqui na Rua Coronel Osório, número 84, centro de Bragança Paulista, os termômetros estão marcando 32 graus.
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0: Rio Negro e Solimões apaixona muita gente. Até às 18h.

0: Trauco e Guilherme.
1: Fernando Sorocaba.
2: Que honra, cara.
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0: 4 da tarde, 31, tá aí. Diego e Arnaldo, desconhecido. Participação dela, Lauana Prado. 4:31.
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0: aqui para deixar o ouvinte ficar bem informado. Quem chega é ela, Milena Abreu, traz a notícia, traz a informação.
2: Milhões de brasileiros que já emitiram a nova carteira de identidade nacional, assim, ainda não aproveitaram uma funcionalidade que aumenta a proteção da conta gov.br. Segundo o Ministério da Gestão e da Inovação em Serviços Públicos, dos 64 milhões de cidadãos que possuem o novo documento, 22 milhões ainda não utilizaram assim para elevar o nível da conta para a categoria ouro, procedimento que aumenta a segurança digital, dificulta tentativas de fraude e libera o acesso aos cerca de 5 mil serviços digitais federais, além de milhares de serviços estaduais integrados à plataforma. O processo pode ser feito diretamente pelo aplicativo gov.br. O cidadão precisa acessar a opção aumentar nível, escanear o QR Code impresso na carteira de identidade nacional e concluir a validação por reconhecimento facial. Além de permitir o aumento do nível de segurança da conta, a nova carteira de identidade também possui versão digital integrada ao aplicativo gov.br e pode reunir informações de outros documentos, como carteira de trabalho, título de eleitor e carteira nacional de habilitação. Da Rádio 2, Milena Abreu.
0: Obrigado, Milena Abreu. Agora vamos dar um giro regional até a cidade de Atibaia. O repórter é ele, Lucas Ribeiro.
3: ICM de Atibaia intercepta a tentativa de furto de fios na Avenida Jerônimo de Camargo. A ocorrência foi registrada na última sexta-feira, por volta das 4 horas e 30 minutos. O homem foi localizado pelas câmeras de monitoramento enquanto cavava um buraco próximo a uma academia, com a intenção de retirar os fios elétricos. Uma equipe da Guarda Civil Municipal foi até o local e encontraram um suspeito com uma ferramenta. Segundo a GCM, o homem confessou que pretendia retirar os fios para vendê-los. O suspeito foi conduzido ao plantão policial de Atibaia, onde a ocorrência foi apresentada à autoridade policial. A GCM informou que o homem já possui registros relacionados a furto e teria sido conduzido à polícia cerca de 2 meses atrás após a ocorrência na mesma avenida. A Guarda Civil Municipal reforçou o patrulhamento na região após outros furtos de cabos terem afetado na iluminação ornamental da avenida. Lucas Ribeiro para a Rádio Bragança FM.
0: Obrigado, Lucas Ribeiro. Rádio 2 e notícia, Fabiola Altran.
4: Nos últimos 30 anos, aumentou em mais de 3 vezes o número de pessoas obesas no Brasil. O dado é de um estudo publicado na revista especializada científica Lancet. No período de 1990 a 2023, a prevalência da obesidade em adultos mais do que triplicou. Entre as pessoas com 25 anos ou mais, a obesidade saltou de 7,8% para 27,7% nas 3 décadas. A pesquisa analisou informações de 17 países latino-americanos e o Brasil foi a nação que registrou o maior crescimento. Se somados todos os casos de excesso de peso, que são sobrepeso e obesidade, a porcentagem passou de 40,3% em 1990 para 66,8% em 2023. Significa que 2 em cada 3 brasileiros estavam acima do peso normal para a altura. Sobrepeso e obesidade são calculados com base no índice de massa corporal. Para os autores do estudo, os resultados da pesquisa refletem uma mudança nos hábitos dos brasileiros, como má alimentação e falta de exercícios físicos. Da Rádio 2, Fabíola Altran.
0: Obrigado, Fabíola Altran. Voltando até a cidade vizinha, cidade Atibaia, correspondente Lucas Ribeiro.
3: Receita Federal esclarece prazo para microempreendedores optarem pelo CIMEI. A opção pelo sistema de recolhimento em valores fixos mensais, o CIMEI, continua com o prazo previsto para janeiro. A Receita Federal alerta que a mudança do prazo para setembro vale apenas para Simples Nacional e não para CIMEI. Os microempreendedores individuais que desejam optar pelo CIMEI em 2027 devem fazer a solicitação durante o mês de janeiro. O pedido deve atender os requisitos para enquadramento no regime. Já as empresas que desejam ingressar ou permanecer no Simples Nacional em 2027 podem solicitar a opção até o dia 30 de setembro deste ano. A Receita reforça que os prazos são diferentes para o Simples Nacional e para o CIMEI. Lucas Ribeiro, para a Rádio Bragança FM.
0: 4:36 Este foi mais um giro de notícias, um giro de informações que volta daqui a pouquinho às 5:30.
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0: 4:37 Zé Neto e Cristiano, escondendo o... Boa tarde.

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0: Muito bem, são 5 da tarde, 12 minutos, você ouviu aí o Rick Martin, né? Estranho, participação de Luan Santana. Gente, são 5 da tarde, 12 minutos, 5 e 12, até às 18 horas eu vou por aqui com o melhor do sertanejo. E agora, o Giro Rural.
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2: Eu sou Humberto Ferretti e esse é o Giro Rural. O preço dos pescados subiu em agosto no atacado. É o que mostra o balanço da CEAGESP, a Central de Abastecimento de São Paulo, que trabalha com a compra e a venda de mercadorias de todo o país. Na média, o avanço foi de 7%. Destaque para o salmão importado, que ficou 20% mais caro, uma vez que a neve atrapalhou o transporte por rotas entre o Chile e a Argentina e derrubou a oferta. Espada, cavalinha, polvo e robalo, por exemplo, também ficaram mais caros. O Brasil deve produzir em 2026 mais de R$1,4 trilhão em produtos do agronegócio. O número foi divulgado pelo Ministério da Agricultura e leva em conta o faturamento bruto dos produtores, que pode crescer ou diminuir com base no preço, no tamanho da produção ou nos dois. E não indica que o lucro de agricultores e pecuaristas será maior ou menor. Entre os destaques, a soja deve movimentar R$340 bilhões, a pecuária bovina, R$249 bilhões, e o milho, R$158 bilhões. O preço do algodão em pluma no campo deve fechar o mês de setembro em queda. O tombo até agora está na casa de 3%, para cerca de R$ 4,20 a libra peso. No geral, a demanda não é das maiores, uma vez que muita indústria reclama das vendas fracas de produtos derivados do algodão e tem dado preferência para o uso de mercadoria estocada. Sem falar na queda na paridade de exportação, fatores que levam o produtor a aceitar valores menores.
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0: 5 da tarde, 14. Elis Chester. Calguel, boa tarde.

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0: João Neto e Frederico Hugo Guilherme.
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0: 5:31, tá aí, 5:31, Bruno e Marrone, Cilada de Amor. E você ouviu também Victor e Léo, Borboletas. Foi lá pro meu amigo Keio Corintiano, lá no Cruzeiro. Mandou pro Luiz Bassi, da cidade de Atibaia. Mandou também lá para o Wilson Faustino. É, tô ligadinho aí, curtindo o nosso programa. Gente, são 5:31, já vamos trazer mais um giro de notícia.
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0: Um giro de notícias, um giro de informação. E hoje, o Gustavo Risse, é ele que falou aí com o Luiz Henrique. O Luiz Henrique, pela manhã, ele vai falar sobre reforma judiciária. A notícia no ar.
2: Bom, Rizzi, hoje falar de um evento que vai acontecer daqui 2 dias, na próxima quarta-feira, dia 30 de setembro, na OAB, aqui de Bragança Paulista, sobre uma reforma no judiciário, não só no Brasil, que inclusive vai contar com a presença da Patrícia Vanzolini. Que vai ser esse evento? Qual que é a importância de discutir essa reforma judiciária?
3: Bom, o evento, Luiz Henrique, ele se divide em dois, né? Primeiro, a gente vai falar sobre a reforma do judiciário e do judiciário como um todo, né? Não só o STF, que é o foco da crise no momento, mas de todo o sistema de justiça, desde os tribunais superiores, né? Os tribunais estaduais e as comarcas, né? E a segunda parte do evento vai tratar sobre eleições diretas para o Conselho da OAB Nacional. Por mais que a gente aqui, nas subseções e no Estado, cada advogado vote em quem pretende eleger para ser seu representante, isso não acontece na OAB Nacional. Então, a gente entende, com relação a isso, que não faz sentido a OAB falar sobre democracia, sendo que ela não aplica a democracia dentro de casa. Com relação a essa questão da reforma do judiciário, bom, o cidadão ele pode acompanhar o que está acontecendo, né, pelas mídias sociais, pelos jornais, pela televisão, o absurdo que está acontecendo com relação à crise de credibilidade do sistema de justiça, né? Então, essa proposta que a OAB, primeiro a OAB estadual, a OAB São Paulo, e depois a OAB Nacional, um pouco empurrada, ou melhor, muito empurrada pela OAB São Paulo, vem com o objetivo de trazer mais credibilidade para o sistema de justiça, porque afinal de contas, advogados e advogadas atuam diretamente nesse sistema. E no fim das contas, uma crise de credibilidade do jeito que a gente está vivendo, impacta diretamente no cidadão, na cidadã. Quantas vezes nós falamos disso nas nossas conversas aí no período da tarde, dessa importância de fazer a reforma no Poder Judiciário? Sobretudo com relação a mandato, né, de 12 anos para ministros do STF, idade mínima para que ministros possam ser nomeados, indicados, né? Então, hoje a gente tem aí ministros que estarão lá 25, 30 anos, né? A gente na OAB não acha isso razoável. Então, uma das propostas é colocar a idade mínima de 50 anos para que alguém entre no Supremo Tribunal Federal. Outro ponto que aqui já nos tribunais estaduais é a obrigatoriedade, por exemplo, de sustentações orais, né? Isso está sendo tirado da advocacia, tem dificultado muito o exercício profissional e também o acesso do cidadão à justiça. Nas comarcas, por exemplo, um dos pontos que eu acho que é principal, e isso a gente tem tido muita dificuldade, é a obrigatoriedade de juízes e juízas residirem nas comarcas onde atuam. Então hoje a gente encontra juízes que nem sequer residem nas cidades onde trabalham, e aí fazem, quando fazem, despachos e audiências virtuais, né? Então isso tem sido um grande problema para a advocacia e para a cidadania. E a ideia da OAB ao montar essa comissão de reforma do judiciário é justamente atacar pontos como esses, para melhorar, evidentemente, o trabalho do dia a dia do sistema de justiça, para que a justiça seja efetivamente entregue a todo cidadão, né? E para isso, evidentemente, a gente começa por tomar medidas para conter essa sangria que está havendo na credibilidade da instância máxima do Poder Judiciário.
2: Essa comissão da reforma do judiciário, ela já estava prevista ou ela foi pensada em caráter emergencial por conta do que está acontecendo com o STF?
3: No âmbito da OAB estadual, da seccional paulista, uma comissão estadual de reforma do judiciário. Para essa comissão, a nossa palestrante aí, Patrícia Vanzolini, que foi presidente da OAB São Paulo, e importante dizer, primeira mulher a presidir a OAB São Paulo em 90 anos, presidia essa comissão, e nessa comissão tinha a participação de juristas de renome, né? Ex-ministros do Supremo Tribunal Federal, como a ministra Ellen Grace, como o ministro César Peluso, que, por sinal, é aqui de Bragança Paulista, né? Existem ex-presidentes da OAB Nacional, existem ex-ministros da Justiça mostrando, né, de governos diferentes, mostrando que a ideia é que o trabalho seja suprapartidário. Então, depois de mais de um ano que a OAB São Paulo está trabalhando com relação a essas propostas, aconteceu de esses casos envolvendo Banco Master, né, e Alexandre de Moraes e tudo mais, virem à tona, e a necessidade de se discutir a reforma do judiciário ampliou-se. E a OAB Nacional, pressionada pela OAB São Paulo, que sempre foi vanguardista, que sempre esteve à frente dos debates mais importantes da sociedade, acabou criando a Comissão Nacional de Reforma do Poder Judiciário e convidou a Patrícia Vanzolini, a nossa palestrante de quarta-feira, para presidir essa comissão. É evidente, a gente tem a expectativa de que vamos receber muitos advogados, muitas advogadas, não só de Bragança Paulista, mas da região toda, da região Bragantina, do Circuito das Águas e até do sul de Minas. E o que eu acho muito importante, porque a gente precisa mostrar que a advocacia está unida para tratar desses temas que são super relevantes para a sociedade brasileira. Mas o evento é aberto e seria uma alegria poder recebê-los todos, inclusive a imprensa, que esteve sempre ao lado da advocacia.
0: Portanto, aí está o Gustavo Risse, né? Falando aí da reforma judiciária. Gente, são 4h05 da tarde, 39 minutos, 5h39. Vamos dar um pulinho até a cidade de Atibaia. Tem mais notícias com ele, Lucas Ribeiro.
4: Fetecs encerram nesta terça-feira o prazo para solicitação de atendimentos diferenciados em vagas reservadas para pessoas com deficiência. Os candidatos do vestibulinho para o primeiro semestre de 2027 devem fazer a solicitação até o dia 30 de setembro, no momento da inscrição. É necessário preencher as informações solicitadas e enviar os documentos comprovatórios, incluindo o laudo médico. O pedido deve ser feito pelo site oficial do vestibulinho da CETECS, e a concessão do atendimento depende da análise da documentação e do cumprimento dos requisitos. O resultado da análise será divulgado no dia 7 de outubro, e os candidatos que tiverem o pedido negado poderão apresentar recurso. A prova do vestibulinho será realizada no dia 7 de dezembro, e as inscrições para o processo seletivo seguem até o dia 3 de novembro, e o resultado final da classificação está previsto para janeiro de 2027. Lucas Ribeiro, para a Rádio Bragança FM.
0: Obrigado, Lucas Ribeiro, trazendo a notícia Vamos agora com ela, Milena Abreu.
5: Brasileiros pretendem comprar menos nos próximos meses. É o que indica o ICF, Indicador de Intenção de Consumo das Famílias, calculado pela CNC, a Confederação Nacional do Comércio. O índice registrou 104,5 pontos em setembro, 0,3% a menos do que o registrado em agosto e o menor patamar desde março. No entanto, como está acima dos 100 pontos, a CNC entende que o otimismo se mantém. É que quando o ICF está acima desse patamar, indica uma percepção geral de satisfação com as condições econômicas no curto e médio prazos. Além disso, na comparação com setembro do ano passado, o índice geral apresenta avanço de 2,9%. Para calcular o ICF, a CNC leva em conta 7 indicadores: emprego, renda e nível de consumo, perspectiva de consumo e perspectiva profissional e também avaliação do acesso ao crédito e momento atual para aquisição de bens duráveis. Para o presidente do sistema CNC, Sesc Senac, José Roberto Tadros, o que mais tem impactado o indicador é o cenário de incerteza para os próximos meses em relação à atividade profissional, o que afeta diretamente a confiança no poder de compra. Segundo ele, embora o recuo da inflação tenha favorecido a intenção de compra de bens duráveis no comparativo anual, os dados de setembro mostram que a preocupação com o futuro do mercado de trabalho fala mais alto no curto prazo, mantendo as famílias cautelosas para o consumo imediato. Os números da CNC mostram que a retração na intenção de consumo atingiu todas as faixas de rendimento, mas foi mais intensa entre as famílias que ganham mais de 10 salários mínimos, com queda de 0,8%. Já as famílias com renda de até 10 salários mínimos registraram uma queda geral mais leve, de 0,2%. Da Rádio 2, Milena Abreu.
0: Obrigado, Milena Abreu. Este foi mais um giro de notícias, um giro de informações.
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0: Maiara e Maraísa, 90-10. Boa tarde.
7: Onde uma pessoa tem 90% daquilo que você procura em alguém, só que você foca naqueles 10% que falta. Aí você sai pra rua, se aventura e realmente você encontra aqueles 10%, mas não se deu conta que perdeu os 90%.

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0: 5:54, tá aí Luan Santana, é o clone.
1: Sai seu clone.
0: Gente, são 5:54. Eu quero agradecer aí o carinho da audiência de cada um de vocês, né, que acompanharam aí o Márcio Souza. Nosso muito obrigado. Bons trabalhos técnicos foi dele, Demétrio Campos. A direção geral de rádio é da dona Maria de Lima. Na sequência, vem aí a Ave Maria, depois equipe Gol de Placa. Para falar de futebol, falar de Red Bull Bragantino, São Paulo, Palmeiras, Santos, Corinthians, Seleção Brasileira, com ele, Luiz Henrique Domingues. Também, gente, eu desejo a todos uma... um ótimo finalzinho de tarde, um bom início de noite. A última de hoje. Milionário e José Rico. Vontade dividida. Tchau, Bragança. Tchau.

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Salve Maria! Queridos ouvintes do programa da Ave Maria, que a paz do nosso Senhor Jesus Cristo e o amor de Maria estejam conosco. A verdadeira grandeza está no coração fiel e humilde diante de Deus. Ó Deus, dá-nos a graça de acolhermos os sofrimentos e as provações como ocasiões para entrarmos de mente e coração no teu mistério de amor, amor sublime, que não encontramos palavras para explicar, mas passamos a sentir, e é nas provações que devemos calar, silenciar e entender que mesmo assim, nestas provações, Deus está revelando seu amor por nós. A sublime humildade de aceitar e ainda louvar nesses momentos é uma grande bênção, né? É difícil, mas é necessário que vamos exercitando esta humildade. Quando recordamos Santíssima Virgem Maria percorrendo junto com Jesus a subida dolorosa ao Calvário, ela continuou em pé e confiante ao amor de Deus. Vamos sempre em nossos momentos difíceis

0: recebeu do Espírito Santo. Eis aqui a escrava do Senhor. Faça-se em mim segundo a vossa palavra. O Verbo se fez carne e habitou entre nós. Rogai por nós, Santa Mãe de Deus, para que sejamos dignos das promessas de Cristo. Amém. Ave Maria, cheia de graças, o Senhor é convosco. Bendita sois vós entre as mulheres. Bendito é o fruto do vosso ventre, Jesus. Santa Maria, Mãe de Deus, rogai por nós, pecadores, agora e na hora de nossa morte. Amém. Uma boa noite a todos os ouvintes do programa da Ave Maria. Em nome do Pai, do Filho, do Espírito Santo. Amém.
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1: Alô pra você que se liga aqui na Bragança FM. Estamos chegando agora com o programa Gol de Placa.
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1: Tenham todos um ótimo fim de tarde, começo de noite desta segunda-feira, dia 28 de setembro. Última segunda-feira do mês. Em breve, novidades aqui no período da tarde da programação da Bragança FM. Mas daqui a pouco a gente já tá com o pezinho praticamente no mês de outubro. Quinta-feira já é outubro, já estamos encerrando mais um mês, mas não deixando de trazer informação do mundo do esporte para vocês, porque essa semana tem Red Bull Bragantino no sábado, tem muito mais também, tem Seleção Brasileira, tem tudo isso e muito mais para vocês que a gente vai trazer aqui na programação da Bragança FM, o som da região.
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1: Seleção Brasileira vai a campo e deve ter mudanças amanhã em mais um amistoso contra a Seleção da Austrália.
2: Brasil!
1: Bragantino se reapresenta no final de semana mirando o jogo contra o Atlético Mineiro e também mirando a reabilitação no Campeonato Brasileiro. Clubes são convidados para reunião com ministros em Brasília para discutir o fim das bets. Corinthians negocia quitação da arena em troca de naming rights. Clube oferece nome do estádio e produtos comerciais para dar como pagos os 630 milhões de dívida com banco. Palmeiras se representa e Paulinho participa de atividades em campo. Elenco que se representou na sexta-feira teve o domingo de folga e o Verdão tem dia com 2 horas de treino em preparação para o jogo contra o Bahia no próximo final de semana. Santos pode ter a maior sequência de vitórias no Brasileirão desde a era Sampaoli lá no ano de 2019. E a série foi interrompida justamente pelo São Paulo lá atrás e que é o mesmo adversário do Santos na próxima partida. Às 18h14, estes foram os destaques do programa de hoje.
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1: Com direção de rádio de Maria de Lima, parte técnica dele Demétrio Campos e apresentação minha Luiz Henrique Domingues, estamos chegando com mais um programa Gol de Placa, que tem oferecimento de Dog Meal, alimento completo para o seu cão. 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
1: Muito bem, Red Bull Bragantino se reapresentou no último sábado, melhor dizendo, após a partida contra o Flamengo, no último dia 20 de setembro, que o Bragantino acabou perdendo por 2-0. Depois disso, o elenco do Massa Bruta teve folga até o último sábado, dia 27. Na verdade, o último sábado foi dia 26 e ontem, dia 27, teve um treino aberto no Centro de Performance e Desenvolvimento em Atibaia, onde pudemos acompanhar. A Bragança FM esteve lá acompanhando mais esse treinamento aberto do Red Bull Bragantino. Bom, alguns jogadores foram ausências nesse treinamento, como é o caso do Patrick, o volante que acabou de chegar ao Red Bull Bragantino, mas que ele foi liberado pelo time para acompanhar o velório do pai, que acabou falecendo. Ele foi aí, e até para dar espaço para o jogador, ele acabou sendo liberado. Quem também não treinou foi Thiago Volpi. O goleiro do Red Bull Bragantino sofreu uma pancada num local que, segundo Wagner Mancini, o goleiro já estava sentindo dores na partida contra o Flamengo. E aí o time do Red Bull Bragantino acabou perdendo esse jogador na partida. O Thiago Volpi, inclusive, precisou deixar o gramado durante a partida. O Cleiton entrou. Ele, inclusive, acabou não tendo folga. Os jogadores do Bragantino não foram para o CPD. O Thiago Volpi, em compensação, foi. Mas no treinamento de ontem, nos últimos dois treinamentos, melhor dizendo, ele não treinou. Mas a tendência é que ele volte durante essa semana. E quem também não esteve, por motivos óbvios, foi Andrés Hurtado, lateral direito do Red Bull Bragantino, que foi convocado para a seleção equatoriana e está representando a seleção lá na Coreia do Sul e Japão, onde inclusive a seleção equatoriana está realizando alguns amistosos. E aí o Red Bull Bragantino, para essa próxima partida, conta com dois retornos. Afinal, o Juninho Capixaba e também o Alassie voltam de suspensão. Juninho Capixaba cumpriu suspensão pelo terceiro cartão amarelo na partida diante do Flamengo, enquanto o Alassie cumpriu suspensão pela expulsão no jogo contra o Botafogo, aquela expulsão muito contestada pelo time do Red Bull Bragantino, E que deixou ele de fora do jogo contra o Flamengo. Mas agora o Bragantino tem o retorno de todos os jogadores. Um jogador ainda é tratado com uma certa cautela, que é o Rodriguinho. Ele segue sofrendo com dores no joelho. Ele ficou de fora do jogo contra o Botafogo por conta dessas dores no joelho. E aí, em alguns momentos, ele realiza trabalhos separados, apenas caminhando, dando trotes pelo campo. Em alguns momentos, ele treina com o elenco. Então, é realizado esse controle de carga para não forçar o joelho. O único jogador que o Red Bull Bragantino tem hoje no departamento médico, propriamente dito, é o Davi Gomes, atacante que sofreu uma lesão no ligamento cruzado anterior do joelho direito. E aí, ele precisou passar por cirurgia, mas em breve já deve iniciar trabalho de transição. Em um mês, ele deve iniciar trabalho de transição. No entanto, ele não deve ficar disponível para o restante da temporada de 2026. E o Red Bull Bragantino, para a próxima partida diante do Atlético Mineiro, vai ter um problema, sobretudo, na lateral direita. Isso porque a única opção viável para esse jogo é o Agustín Santana. Isso porque ele é o único jogador que está treinando, afinal. O Andrés Hurtado, ele tá com a seleção equatoriana. Inclusive, o último jogo dele é no dia 1º de outubro, só que é contra o Japão, lá no Japão. Então, levando em consideração questão de logística, jet lag do jogador, que é aquele atraso de fuso horário que ainda não se adaptou ao fuso horário que estava anteriormente, ele deve ficar de fora e o Bragantino deve ficar com um lateral direito a menos também, porque o Ria, que é o lateral formado na base, que é ali uma opção para quando nem Hurtado nem Santana estão disponíveis, ele fica ali à disposição, mas ele está com a seleção brasileira sub-20 realizando amistosos na Espanha. Então, ele também não é uma opção para esse jogo. E o Patrick, como eu destaquei, ele também não deve ser uma opção para esse jogo, porque ele foi contratado pelo Bragantino por empréstimo junto ao Atlético Mineiro. E por uma questão contratual de pagar uma multa, o Bragantino teria que pagar essa multa para o Atlético para não contar com o atleta. Só que o atleta, ele foi anunciado no dia no final da geral de transferências. Ele ficou de fora já do jogo contra o Botafogo, ficou já de fora do jogo contra o Flamengo. Claro que o Bragantino e ele, perdendo esses treinamentos até por conta do luto do pai, ele também não deve ser uma opção para essa partida diante do Atlético Mineiro. Mas é muito importante que o Red Bull Bragantino vença essa partida, porque o Massa Bruta vem de 4 jogos sem vitória. A última vez que o Bragantino venceu foi no dia 5 de setembro contra o Bahia, aqui no estádio municipal Cícero de Souza Marques. Partida que, na verdade, o Bragantino acabou vencendo o Grêmio por 1-0. Desde então, perdeu para o São Paulo no dia 29... essa partida foi no dia 23 de agosto. Porque perdeu para o São Paulo no dia 29 de agosto, depois perdeu para o Bahia no dia 5 de setembro, empatou com o Botafogo e na última rodada acabou perdendo para o Flamengo. Então o Red Bull Bragantino, além de perder posições na tabela, também acabou perdendo algumas partidas importantes para a sequência da temporada. E o Red Bull Bragantino, inclusive, já tem novidades e informações sobre outras rodadas, visando aí o futuro do Campeonato Brasileiro, já que saíram informações até a 34ª rodada. Como a gente já vem destacando, o Bragantino sabia do seu calendário de jogos até a 30ª rodada, que vai acontecer no dia 12 de outubro. Claro que vai ter essa partida atrasada da 21ª rodada, mas depois, no dia 8 de outubro, Massa Bruta volta a campo aqui no estádio municipal Cícero de Souza Marques. Dia 8 de outubro, quinta-feira, para enfrentar o Mirassol. Depois, enfrenta o time do Cruzeiro no dia 12 de outubro, feriado de Nossa Senhora Aparecida. Partida que acontece às 21 horas também no estádio municipal Cícero de Souza Marques. E aí, depois disso, o Red Bull Bragantino tem 2 jogos fora, 2 jogos em casa. O primeiro desses jogos fora de casa é no dia 18 de outubro, domingo, contra o Remo lá no estádio do Mangueirão, em Belém do Pará.
2: e o outro jogo fora de casa no dia 24 de outubro, diante do Palmeiras pela 32ª rodada lá na Arena Barueri. Por que que não vai ser no Nubank Park? Porque o estádio vai estar ocupado recebendo shows do Iron Maiden, e aí o Palmeiras vai mandar os seus jogos para a sua segunda casa, que é a Arena Barueri, ali na Grande São Paulo. E aí, depois da 32ª rodada, obviamente vem a 33ª, no dia 28 de outubro, que o Red Bull Bragantino enfrenta a Chapecoense aqui em Bragança Paulista, às 19h30. E no dia 2 de novembro, é a partida da 34ª rodada, diante do Santos, aqui em Bragança Paulista. Então, mais um feriado de segunda-feira, que o Red Bull Bragantino vai estar entrando em campo. E aí, o Bragantino jogando a 34ª rodada, vão faltar apenas 4 rodadas para o fim do campeonato, e que o Massa Bruta vai intercalar entre jogos fora e em casa. Porque no dia, logo depois do jogo contra o Santos, no dia 2 de novembro, o Massa Bruta tem um jogo contra o Vitória fora, depois enfrenta o Vasco em casa, pela 37ª rodada enfrenta o Internacional em Porto Alegre, e depois pela última rodada, que está prevista ali para ser na semana do dia 2 de dezembro, o Red Bull Bragantino vai até, na verdade, o Bragantino recebe o Fluminense pela 38ª rodada, e assim encerrando oficialmente a temporada de 2026. Bom, são 18 horas e 22 minutos, esse é o programa Gol de Placa, trazendo informações do Red Bull Bragantino, atualizações do Red Bull Bragantino. Vamos para um rápido intervalo e daqui a pouco a gente volta falando das categorias de base do Massa Bruta neste final de semana.
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8: Muito bem, são 18 horas e 27 minutos, 6h27, você está ouvindo o programa Gol de Placa aqui na programação da Bragança FM, o som da região.
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8: Bom, no primeiro bloco trouxemos informações do Red Bull Bragantino, Massa Bruta, time principal. Mas, se não teve time principal em campo por conta da data FIFA, este final de semana contou com atividades nas categorias de base, destacando o primeiro time sub-17 do Red Bull Bragantino, que entrou em campo pela segunda fase do Campeonato Paulista sub-17, uma fase anterior ao mata-mata, partida que aconteceu no mini estádio do CPD em Atibaia no sábado. As crias do Massa Bruta venceram por 6-1 o Real Soccer da cidade de Sorocaba. E com isso agora estão classificados para a próxima fase, para a segunda fase de mata-mata, inclusive, que o time do Red Bull Bragantino sub-17 vai enfrentar o time de Salto, partida que está prevista inicialmente para o dia 3 de outubro de 2026, portanto no próximo sábado de manhã. E aí, as crias Massa Bruta inclusive tem mais um jogo para ser feito amanhã, inclusive a partir da manhã, daqui 2 dias, na próxima quarta-feira, dia 30 de setembro, última rodada do Campeonato Brasileiro Sub-17, para enfrentar o time do Botafogo às 15 horas lá no Rio de Janeiro. E atualmente as crias Massa Bruta estão muito bem no Campeonato Brasileiro, inclusive já estão classificadas para a fase de quartas de final. Afinal, o Red Bull Bragantino atual quarto colocado com 36 pontos somados. Ao todo, são 18 partidas, 11 vitórias, 3 empates e 4 derrotas, sendo 52 gols feitos, 26 sofridos, o melhor ataque dessa primeira fase do Campeonato Brasileiro Sub-17, tendo um ataque melhor até que do Palmeiras, que é o líder, que tem 51 gols feitos. Então, um feito muito notório das crias do Massa Bruta no Campeonato Brasileiro Sub-17. E agora falando do time sub-20 do Red Bull Bragantino, Massa Bruta aí não só venceu, mas como também goleou o Bandeirante de Brodowski, mais uma vez goleando o time da cidade de Brodowski no jogo de ida que aconteceu na semana passada. As crias do Massa Bruta golearam por 6-0 lá em Brodowski, e no jogo de volta que aconteceu ontem no mini estádio do CPD em Atibaia, o Bragantino venceu por 5-1. O jogo é nesses playoffs do Campeonato Paulista Sub-20, fechando assim o agregado em 11-1. E depois dessa fase, estão classificados aí para a próxima fase Portuguesa, a Portuguesa Santista, além de Flamengo de Guarulhos, Ibrachina, Botafogo de Ribeirão Preto, Palmeiras, São Paulo, Corinthians, Santos, Guarani, além de Desportivo Brasil, Capivariano, Esfera Futebol Clube, também de Sorocaba, além de Santo André, Ponte Preta, que estão aí classificados, além de alguns times que ainda precisam decidir, como é o caso da Juventus contra o Grêmio Prudente, e que enfim, a gente está se encaminhando para a fase de mata-mata do Campeonato Paulista Sub-20, que as crias do Massa Bruta acabaram se destacando. Lembrando que o calendário das crias Massa Bruta do time Sub-20 estão limitados apenas ao Campeonato Paulista, até porque o Campeonato Brasileiro da categoria já terminou. Bom, 18 horas e 30 minutos, você está ouvindo o programa Gol de Placa aqui na programação da Bragança FM. Bom, agora eu vou falar de seleção brasileira, porque amanhã estamos aí já vivendo os últimos preparativos para a partida entre Brasil e Austrália. Mais uma vez, Brasil e Austrália se enfrentando no amistoso, dessa vez na cidade de Brisbane. Na última sexta-feira, a seleção brasileira enfrentou aí a Austrália em no primeiro dos dois amistosos que a seleção vai fazer diante da seleção do país da Oceania, que é até curioso, porque a Austrália é um país da Oceania, mas que disputa competições e é filiada à Confederação Asiática, até para uma questão de balanço e competitividade. Mas o Brasil vai enfrentar a seleção da Austrália mais uma vez amanhã de manhã, também às 7 horas da manhã. Primeiro jogo em Townsville terminou empatado em 1-1. Iran Kunda fez o gol da Austrália, enquanto o único gol do Brasil foi dele, Ryan. Agora o Brasil faz mais um jogo buscando aí a vitória, pelo menos a primeira vitória depois que da Copa do Mundo de 2026. E nessa data FIFA o Brasil vive uma peculiaridade, porque passa por uma reformulação geral no elenco, e um dos jogadores que tem mais potencial para se destacar aí na seleção brasileira e que vem sendo um dos grandes destaques do seu time é Breno Bidon, meia do Corinthians, que falou para o canal oficial da CBF sobre as oportunidades que ele teve nas categorias de base da seleção brasileira, com título sul-americano, além também dessa oportunidade na seleção de cima. Então vamos ouvir agora Breno Bidon.
7: A sensação é, acho que é a melhor possível. Eu estou realizando um sonho de criança. Nunca imaginei que poderia estar vivendo esse momento tão rápido. E acredito que eu vou aproveitar o máximo aqui, vou tentar usufruir o máximo do que eu puder aqui. É uma experiência muito, muito grande, então acredito que vai ser muito importante para mim esse momento e que seja a primeira de muitas. A importância é gigante, né? Se não fosse eles, não estaria aqui. Foi o clube que me abriu as portas, cheguei lá com 14 anos. Então foi o clube que me acolheu, já tinha sido dispensado em várias oportunidades em outros clubes, e o Corinthians me acolheu, me deu oportunidade, e graças a Deus consegui subir da base profissional e consegui me manter lá. É claro que a gente fica feliz de ter companheiros de time também na seleção. Ali a gente não sabia, a gente estava... Eu ia assistir sozinho, daí o Hugo me ligou e falou, vem aqui, a gente vai assistir junto e tal. E aí acabou que, graças a Deus, os três foram convocados, mas acho que eu fico muito feliz por ter eles aqui também, né? Acho que a importância do título do Sul-Americano Sub-20 no ano passado foi muito grande, porque eu passei só pela seleção Sub-20 de base, então... Acho que foi muito importante esse campeonato, esse título, né? Porque foi um momento muito especial ali, poder tá vivendo o primeiro título com a seleção brasileira, mesmo que no Sub-20 foi muito especial. Porque a gente se preparou muito para aquele momento, a gente acabou começando o campeonato um pouco mal, mas depois a nossa união, a nossa vontade de vencer foi o que mudou tudo. A gente conseguiu, graças a Deus, sair campeão e ver que essa geração tá conseguindo subir, né, pra convocação do principal. Querendo ou não passar rápido, a gente foi pro campeonato e foi um mês ali que passou voando, mas foi muito importante pra eu chegar até aqui, de vestir a camisa da seleção, de poder defender o nosso país, e num campeonato desse tamanho, eu acho que é muito importante. Tem muitos jogadores que passaram aqui, né, mas eu acho que agora da atual, acho que o Bruno Guimarães é um cara que eu acompanho muito. Fez uma Copa muito, muito boa também, antes conseguiu se destacar. Eu acho que ele é um cara que já viveu bastante no futebol, né? Começou cedo também lá no Brasil. Então acho que é um cara que eu inspiro muito por causa disso, né? De começar no Brasil também, de conseguir ir pra fora. E pelo que me parece, né, convivendo aqui também alguns dias, ele tem uma mentalidade muito boa. de mentalidade vencedora, então acho que isso é o que eu mais me inspiro, assim. E é um cara que dentro do campo também não tem nem o que falar, é um cara que vem jogando muito bem. Ah, como eu falei, acho que eu sou jovem, não só eu, mas como muitos meninos também que vieram, né? Como você falou do pessoal do Sul-Americano, então acho que tem muito jogador jovem. E eu acho que isso é bom, começar um ciclo. É, os jogadores mais experientes também que estão no elenco ajudam muito a gente. Eu tive uma recepção muito boa aqui. É, achei que o pessoal ia ser mais fechado, mas são todo mundo muito gente boa, acolheram bem a gente. Agora só esperar o trote também, né? Ah, a gente sabe que essas últimas duas partidas são muito importantes, né? Como você falou, é a primeira convocação pós-Copa, então acho que é muito importante. A gente sabe da importância dos jogos e a gente tá conversando bastante e a gente quer, claro que a gente quer sair vitorioso nos dois, né?
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8: 18 horas e 36 minutos, esse foi Breno Bidon, meia da seleção brasileira, falando sobre várias questões, desde suas inspirações na seleção brasileira, além também do título sul-americano sub-20. Ele que é um jogador muito jovem, está recebendo suas primeiras chances, ainda não acho que deva começar no time titular da seleção brasileira, mas que tem muito potencial pela frente. Bom, são 18 horas e 36 minutos. Vamos fazer o seguinte, Demetrio, vamos para um rápido intervalo e daqui a pouco a gente volta com Carlo Ancelotti aqui na programação da Bragança FM.
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0: 18h41, você está ouvindo o programa Gol de Placa aqui na programação da Bragança FM, o som da região. Bom, ainda falando de seleção brasileira, ainda vivendo os preparativos para esse último amistoso contra a seleção da Austrália, não vai ser o último dessa data FIFA, porque amanhã, dia 29 de setembro, o Brasil entra em campo para enfrentar a Austrália, mas 4 dias depois, no próximo sábado, dia 3 de outubro, a seleção brasileira enfrenta a seleção da Índia lá na cidade de Calcutá. Mas ainda vivendo um pouco desse pré-jogo de Austrália e Brasil, o Carlo Ancelotti, técnico da Seleção Brasileira, concedeu entrevista coletiva hoje falando sobre o que ele achou do desempenho da Seleção Brasileira e também o que esperar para esse novo ciclo pós-Copa do Mundo e o que esperar dessa próxima partida diante da Austrália.
1: Bom, a crítica ao meu trabalho é uma crítica que sempre existiu e sempre vai existir. Esta crítica não afeta a ideia que tenho para o futuro desta seleção, destes jogadores. Quanto a crítica pode afetar em percentagens a minha ideia que tenho do futuro? Zero.
2: Test. Yep. Jake Rosengarten, Football 360. Hi, Mr. Ancelotti. Thanks for your time. Just before we heard former Australia manager Frank. If there's any.
1: How can I judge Australia? Australia in this moment has, and what I did, and what I saw in the World Cup is a fantastic team effort, teamwork, where some individuality are really well connected with the team. Work. This is what has to be a team, of course. If you are able to build a team with fantastic, talented player, you have to do to build your team considering the characteristic of your player. But as a teamwork, Australia is a fantastic team.
3: Que os jogadores entendam que não é só com a qualidade técnica que o Brasil vai ganhar os jogos, que ele precisa ter a mesma intensidade que a Austrália jogou, por exemplo, que ela jogou uma final e o Brasil parece estar jogando sempre um amistoso. Queria saber se você precisa mudar a mentalidade dos jogadores e entender que os amistosos também são uma final para eles.
1: Não, para ninguém da comissão, dos jogadores, pensamos que vamos jogar amistoso. Vamos jogar o jogo que representa um país muito importante para o futebol, que é o Brasil, uma camiseta que pesa muito. Para nós, não temos amistoso. Para nós, um partido de Copa do Mundo, um partido contra o Austrália, é igual. Representamos a melhor seleção da história do futebol.
4: Falando um pouquinho antes. É possível a gente dizer que talvez, em alguns momentos, a seleção brasileira não vai ter um futebol que só busca o resultado e sim também a gente vai querer dar oportunidade para alguns jogadores, tem o Bidon, tem o Bom Tempo, às vezes isso pode ser colocado à frente de, às vezes, não testar ninguém e buscar um resultado a qualquer custo para dar uma resposta?
1: A prioridade agora é buscar construir uma nova geração de futebolistas que possam acompanhar a seleção no próximo futuro, que é a Copa América e a Copa do Mundo. Essa é a prioridade. Pode ser que hoje, nos 26, não são os melhores, mas algo temos que fazer. Temos que acompanhar o jovem que pode representar o futuro, acompanhá-lo de perto. Isto significa que até um ano, um jogador que não jogava não era amado. Agora, um jogador que não joga no clube e pensamos que é bom para o futuro da seleção, vou chamar.
5: Carlo Cui, Tomer Savoy, Axe Sports. Mister, quando você assumiu a seleção brasileira, eu tive a oportunidade de te fazer uma pergunta. Na ocasião, eu comentei sobre como o torcedor brasileiro é peculiar, principalmente por ele ser tão passional, né? De lá para cá foram quase 500 dias. Acho que você pôde ver e sentir muito da paixão da torcida brasileira, tanto para o lado positivo, como agora para o lado negativo, com pouca paciência e uma cobrança excessiva e, às vezes, até exagerada por desempenho e resultado imediato. Sei que isso não é unânime, há muitos torcedores que ainda acreditam que são entusiastas e otimistas, mas eles atualmente são minoria, infelizmente. Então, eu queria propor que você usasse esse espaço para mandar um recado, não para nós da imprensa, nem para as pessoas que estão nesse auditório, mas uma mensagem de coração sincera, de conexão com o torcedor brasileiro que vai acordar amanhã, 7 horas da manhã, para ver a Austrália e Brasil, que, apesar de descrente, ainda sonha em ver a seleção brasileira protagonista novamente. Grazie mille e buona fortuna.
1: Estamos trabalhando por isso, para que a seleção brasileira seja protagonista. A expectação de ser treinador da seleção brasileira é muito alta, é uma expectativa muito alta. Aqui tu tem que ganhar a Copa do Mundo, não é que poder pensar de chegar aos primeiros 4 da... Mas a expectativa, não lembro um ano que a expectativa não era muito alta aí na minha carreira. Sempre a expectativa tem que ser alta, tem que ser alta e temos que dar o máximo para para nosso trabalho, para ser nosso trabalho da melhor maneira possível.
6: Oi, Carlos, tudo bem? Marcelo Marinho, da Litoral News. Eu queria seguir um pouco na linha da pergunta que eu te fiz logo depois do jogo lá de Townsville. Há uma cultura no futebol brasileiro de esperar que, quando a seleção brasileira entra em campo, ela vai dar show, ela vai encantar, ela vai tirar o sorriso do torcedor brasileiro. Quando é que o torcedor pode esperar ver isso da sua seleção? Uma seleção que encante, seja alegre, seja do jeito brasileiro de jogar bola, ou se o ideal é comunicar para o torcedor que, de fato, não tem como ver isso agora e que o objetivo é, se é, ver isso lá na Copa América e na Copa do Mundo?
1: Não, eu acho que o objetivo... De todo el mundo, torcedores, es ver a la selección ganar juego, jugando bien, naturalmente. Por ahí yo no creo que el torcedor brasileño estaba contento del juego de 94, cuando el equipo era muy sólido, que ganó la Copa del Mundo, con el talento de Romario. O sea, juego bonito, sí, obviamente, tenemos la calidad y los jugadores para jugar un juego bonito, pero creo que ha hecho que es importante ganar el juego.
7: Mister, boa noite aqui, Caio Mota, Globo Esporte. O senhor falou mais cedo sobre críticas e performance. E as críticas que vêm do Brasil passam muito, mais uma vez, pela falta de controle do jogo no meio de campo. O Brasil teve essa dificuldade no jogo de sexta-feira. Amanhã vai ter um meio-campista a mais. O senhor tenta que, com essas peças que estão aqui, que o Brasil consiga ter um jogo de maior controle e de menos transição? É uma coisa que o senhor se preocupa também, ou não? O senhor entende que o jogo de transição é o mais interessante?
1: Sim, obviamente. Controlar a transição é muito, muito importante. Tanto é que no jogo contra a Austrália, eu acho que a Austrália não teve a oportunidade de fazer contra-ataque. Também jogando com 4, significa que o equipo estava equilibrado. Pode ser que tu tenhas mais equilíbrio com 3, mas pode ser também que com 3 tu tenhas mais dificuldade de criar oportunidade, como tivemos, e tivemos muitas oportunidades contra a Austrália, e depois não finalizamos bem, não tivemos acerto na finalização. Depende, mas o controle da transição, sobretudo quando tu joga contra equipe que aproveita muito da defesa e contra-ataque, é muito, muito, muito, muito importante. Então, tu pode controlar a transição com 3 meios, sim, mas também com 4 atacantes. La pode controlar igualmente como controlamos no primeiro jogo contra a Austrália, porque contra-ataque a Austrália não teve.
8: Vamos.
9: Ancelotti, boa noite.
1: Boa noite.
9: A surpresa.
1: Bom, jovens que estão aqui, eu gosto dele, de todo. Breno é jogador que tem muita qualidade, que está fazendo muito bem no campeonato brasileiro, mas gostei muito de Arthur Dias, que não conhecia, gostei muito dos goleiros, que não conhecia. A verdade é que são todas surpresas positivas. Gostei muito de Gabriel Bontempo, de Jair. Eu acho que quero ser objetivo. Temos futuro. Temos futuro, apesar das críticas.
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0: Então tá aí, Carlo Ancelotti, comandante da seleção brasileira, inclusive falando, respondendo perguntas tanto em português quanto em inglês. Para amanhã, ele deve promover algumas mudanças no time, e deve algumas mudanças até bem radicais. Por exemplo, no gol, Hugo Souza deve ir para o banco de reservas e Otávio do Cruzeiro deve ser o titular. O lateral direito, provável lateral direito deve ser o Wanderson do Mônaco. E a dupla de zaga deve ser de Jair Cunha e Gabriel Magalhães, mais uma vez misturando experiência com juventude. A experiência de Gabriel Magalhães, que apesar de ter 26 anos apenas, é um jogador, foi o melhor zagueiro da última temporada europeia. Inclusive, até ficou bem marcado negativamente por ter desperdiçado o pênalti que deu o título da Liga dos Campeões da Europa para o PSG, desperdiçando a chance do Arsenal de conseguir ser campeão pela primeira vez. Mas ao lado dele vai jogar Jair Cunha, jovem jogador que se destacou bastante no ano passado no Botafogo, se destacou primeiro no Santos, depois foi pro Botafogo e hoje joga no Nottingham Forest da Inglaterra. E na lateral esquerda, quem deve começar jogando, que entrou durante a última partida, foi Mauro Júnior, lateral esquerdo que pertence ao PSV da Holanda. O meio-campo deve ser mantido, no meio-campo devem ser mantidos Danilo e Bruno Guimarães, mas uma mudança deve ser Gabriel Bontempo, que deve integrar um trio de meio-campistas. E o ataque também deve mudar, afinal devem sair Estevão e também Endrick para as entradas de Rayan, e aí o Endrick, a vaga do Endrick vai para o Gabriel Bontempo, que vai para o meio-campo, isso porque o homem de referência, o 9, entre aspas, da seleção brasileira, deve ser Rafinha. E quem deve jogar ali na ponta esquerda, ser mantido na ponta esquerda, é ele, Vinícius Júnior, que vive o seu melhor momento com a seleção brasileira. Até o momento parece que ele finalmente pôde se encontrar. Mas a gente só vai descobrir a escalação oficial amanhã, às 6 horas da manhã, que é quando sai, e o jogo começa às 7 horas, e a gente destaca aqui no programa Primeira Mão. 7 horas da manhã pra você acordar, Demetrio. Você vai acordar pra assistir a seleção brasileira? Demetrio Campos, o microfone tá aberto. Você que é um profundo conhecedor de seleção brasileira, maior fã de seleção brasileira que eu conheço, qual o palpite pro jogo de amanhã?
10: O Brasil joga com quem amanhã?
0: Austrália.
10: Austrália? Brasil e Austrália?
0: Diocese.
10: 1-0 Austrália.
0: 1-0 Austrália, então tá aí, pouco pessimista Demetrio Campos com a seleção brasileira, ele que inclusive acertou, já tem um histórico aqui de acertar derrotas da seleção brasileira, então na próxima Copa do Mundo a gente exila Demetrio, tira ele do palpite, porque é impressionante Demetrio Campos em relação à seleção brasileira. Não, ele é o maior hater da seleção, o maior antagonista, o maior rival da seleção brasileira que eu conheço é Demetrio Campos. Bom, são 18 horas e 54 minutos, você está ouvindo o programa Gol de Placa aqui na programação da Bragança FM. Bom, arredondando o programa de hoje com uma informação que tem tomado conta dos noticiários, a gente inclusive debateu hoje com o Mário Doro, a gente já trouxe essas impressões durante a semana, mas... em relação ao Fidasbet, já que clubes são convidados para reunião com ministros em Brasília. A informação do GE é que clubes e federações de futebol foram convidados para a reunião marcada para amanhã, terça-feira, em Brasília, para discutir o cenário do esporte depois da edição da medida provisória que proibiu as bets no Brasil. O encontro ocorrerá no Palácio do Planalto, mas não deve contar com a presença de Luiz Inácio Lula da Silva, presidente da República. Por hora, estarão os ministros da Fazenda, Dário Durga, além do esporte, Paulo Henrique Cordeiro, o ministro do Planejamento, Bruno Moretti, e o da Secretaria de Comunicação Social, Sidônio Palmeira. A expectativa é de que seja debatida, entre outras coisas, uma linha de crédito para socorro financeiro às equipes, como publicou uma informação do GE na última quinta-feira, e os clubes queriam a criação de uma linha de crédito via Banco Nacional de Desenvolvimento Econômico, BNDES, com taxas abaixo das de mercado para que os clubes possam negociar dívidas em atraso. O banco, porém, nega essa possibilidade. Em nota, afirmou que não participou de qualquer discussão ou debate externo ou interno sobre a possibilidade de financiar clubes de futebol, e o banco possui vedação estatutária para realizar financiamento para clubes, portanto, não procede a informação de que o BNDES irá operar uma linha subsidiada para este público. Trata-se de uma negociação iniciada ainda antes da proibição das bets, que se tornaram as principais parceiras publicitárias das equipes brasileiras. A CBF tem participado das conversas e o regulamento de fair play financeiro que entrou em vigor esse ano tem sido usado para justificar o acesso ao crédito. O argumento é que desta vez, ao contrário de outros momentos em que as equipes precisam ser socorridas pelo poder público, os clubes estão atuando sob um conjunto de regras rígidas de governança num ambiente de maior controle e menor risco. Estima-se que a linha de crédito possa chegar a R$20 bilhões para atender tanto clubes da Série A quanto da Série B do Brasileirão. Nesta segunda-feira, a Federação Paulista organizou uma reunião com filiados para tratar do tema e a entidade tem atuado na articulação da resposta dos clubes há cerca de um mês. Em nota, a Federação se pronunciou dizendo que se reuniu com representantes das áreas de marketing, comunicação e áreas jurídicas dos clubes paulistas da Série A e Série B do Campeonato Brasileiro, além da do Juventus, para um alinhamento e avaliação do impacto da medida provisória relacionada ao mercado de apostas. FPF, Federação Paulista e clubes seguirão discutindo o tema e definirão que seguirão atuando sempre de forma coletiva visando o melhor para o futebol. Bom, então tá aí o assunto das bets que não parece ter aí não vai ter um fim tão cedo em relação a isso, sobretudo quanto ao futebol. É que o que eu falei, faltou responsabilidade do governo brasileiro de adequar essa transição de proibição das bets para os clubes de futebol. E também para as próprias vezes, porque você concordando ou não com a procedência do dinheiro, querendo ou não, são empresas. Você tem ali pessoas da comunicação, do design, também tem pessoas envolvidas na programação, pessoas envolvidas no financeiro, que por mais que sejam atividades assim que você não concorde muito, são empregos. E aí faltou uma responsabilidade do governo para essas pessoas transicionarem de carreira, procurarem outras oportunidades, e também faltou responsabilidade de trabalhar com os clubes para eles poderem se organizar e acharem e se adaptarem a outros patrocínios, firmarem contratos, pensando suas finanças em novos contratos de patrocínio, em novas verbas, como foi, por exemplo, na Inglaterra, que a Federação Inglesa, a FA, ela acabou proibindo a publicidade de bets no futebol, mas ela deu um período para que os clubes fossem procurando novos patrocínios e assim o futebol inglês vai se desenvolvendo, mas a gente ainda aguarda as cenas dos próximos capítulos. Pelo menos essa é a minha visão sobre esse cenário das bets em relação ao futebol brasileiro. Bom, são 18 horas e 58 minutos, chegamos ao fim de mais um programa Gol de Placa. Amanhã a gente traz mais informações do que aconteceu no mundo do esporte a partir das 18 horas e também às 11 horas durante o programa Primeira Mão. O programa Gol de Placa teve direção de rádio de Maria de Lima, parte técnica dele, Demétrio Campos, e apresentação minha, Luiz Henrique Domingues. 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Tenham todos uma ótima semana, um ótimo fim de segunda-feira. Eu volto amanhã. Valeu, fui!
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0: do governo federal que movimentaram o país no dia de hoje.
1: Olá, boa noite.
2: Boa noite para você que nos acompanha em todo o país.
1: Segunda-feira, 28 de setembro de 2026.
2: Vamos aos destaques do dia.
1: Mais de 500 sites de apostas irregulares são retirados do ar no Brasil.
2: E após proibição das bets, quem tem dinheiro nas plataformas poderá pegar o valor de volta.
1: Cidadão será notificado sobre prazos e procedimentos para devolução dos recursos. Luciana Colares de Holanda.
3: A partir de terça-feira, dia 6, os sites e aplicativos de apostas saem do ar.
2: Mercado de combustíveis tem regras mais rígidas contra aumentos abusivos.
1: E portaria prorroga a subvenção ao óleo diesel em meio à alta do petróleo. Gabriela Noronha.
4: Em outra frente, a ANP determinou multas que somam mais de 700 milhões a distribuidoras de combustíveis por elevação abusiva de preços.
2: Futebol feminino ganha marco legal para a profissionalização da modalidade.
1: Lei também prevê proteção à maternidade e combate à discriminação e à violência. Thaís de Araújo.
5: A lei do futebol feminino estabelece diretrizes nacionais para o desenvolvimento do esporte. Entre as medidas está a redução gradual do número de atletas não profissionais nas competições oficiais.
2: Hoje na apresentação da Voz do Brasil, eu, Mariana Jungmann e Luciano Seixas.
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2: Quem tem dinheiro em casas de apostas vai receber informações do governo federal sobre como e quando pedir a devolução dos valores.
1: Os avisos serão enviados pela caixa postal do gov.br e também pelo WhatsApp para orientar os usuários sobre os procedimentos e os prazos.
2: Pelas novas regras, os valores devem ser devolvidos diretamente pelas casas de apostas até 5 de outubro. Em alguns casos, a restituição será feita por instituições financeiras com prazo até 14 de outubro.
3: As empresas têm até o dia 5 de outubro, próxima segunda-feira, para retirar as propagandas do ar, inclusive de patrocínios. Dia 5, também, às 11:59 da noite, é o prazo para retirada voluntária dos valores pelos apostadores. A partir de terça-feira, dia 6, os sites e aplicativos de apostas saem do ar. Entre os dias 7 e 8 de outubro, as bets devem informar as instituições financeiras os saldos remanescentes, discriminados por CPF. E de 9 a 14 de outubro, finaliza o prazo para devolução dos saldos aos apostadores pelos bancos. A partir do dia 14, se houve qualquer obstáculo para devolução dos valores, os saldos serão repassados à Caixa Econômica Federal, que receberá os recursos e vai providenciar a devolução.

0: são os 202 mil integrantes.
1: A iniciativa faz parte de um trabalho para interromper o acesso a plataformas que operem sem autorização e impedir que novos endereços sejam usados para oferecer apostas ao público brasileiro.
0: Uma questão de saúde mental.
1: Assim, o governo federal definiu a onda de vício em apostas online, as bets, que foram proibidas na semana passada em todo o país.
0: Transtornos e até mesmo casos de suicídio entre os jogadores tornaram o problema mais que uma questão financeira, segundo o Ministério da Saúde.
1: Mesmo com a proibição, o SUS segue oferecendo atendimento para os afetados.
2: Em 2022, o homem que vamos chamar de Reinaldo foi apresentado a uma plataforma de apostas de times de futebol. Ele gostou do que até então considerava uma brincadeira inofensiva, mas aos poucos, Reinaldo foi se afundando nas apostas online. Chegou ao ponto de comprometer a renda da casa e pegar empréstimos para tentar cobrir os rombos causados pelas bets.
3: Eu cheguei a pegar um empréstimo no banco de R$7.000, botei uma banca e no outro dia eu já tinha perdido os mesmos R$7.000. E eu fiz isso não foi uma vez, foram em outras vezes também.
2: Após 4 anos de vício, Reinaldo teve um princípio de infarto e entendeu que era hora de procurar ajuda.
3: Nesse dia eu tive uma virada de chave, assim, no sentido de que eu pensei, ou eu paro ou eu acabo com a minha vida.
2: Entre maio e junho, 50 milhões de brasileiros apostavam em bets, segundo pesquisa da Confederação Nacional de Dirigentes Lojistas e do Serviço de Proteção ao Crédito. De acordo com o estudo, que considerou apenas as capitais, 43% dos apostadores já deixaram de pagar contas essenciais, como água e luz, ou abriram mão de lazer por conta dos jogos. Merula Borges, especialista em finanças da Confederação, diz que o vício não prejudica apenas os apostadores, mas a própria economia do país.
4: Ultimamente, só os custos negativos de saúde e no comércio ficam no Brasil, enquanto a maior parte do lucro acaba indo para fora, com empresas que estão instaladas fora, que não geram emprego.
2: Os efeitos colaterais das bets extrapolam as finanças. Um dos principais motivos para a proibição dos jogos no Brasil, segundo o governo federal, é que o vício se tornou um problema de saúde pública. Quadros como ansiedade, depressão, alterações no sono e no humor são associados ao transtorno do jogo. Segundo a OMS, a Organização Mundial de Saúde, o risco de morte por suicídio é 15 vezes maior entre pessoas que estão nessa condição. Entre 2018 e 2025, os atendimentos no SUS ligados a jogo e problemas com apostas cresceram 140%. O ministro da Saúde, Alexandre Padilha, lembra que as pessoas afetadas podem recorrer ao SUS para buscar ajuda.
5: A gente oferece hoje já teleatendimento para as pessoas que, por vergonha, por estigma ou por dificuldade de acesso, não procuram uma unidade de saúde presencial. Então, elas podem acessar, vão continuar acessando através do Meu SUS Digital. Nós vamos continuar oferecendo os atendimentos presenciais.
2: Desde que entrou no ar, em dezembro de 2025, a plataforma de autoexclusão do governo federal registrou o pedido de bloqueio do CPF em sites de bets de mais de 1.300.000 pessoas. 51% dessas pessoas declararam relação direta com a saúde como motivo para a autoexclusão. Reportagem Luana Karen.
0: Está em vigor uma nova etapa do programa de renegociação de dívidas do governo.
1: Nas fases anteriores, a União dava uma garantia aos bancos para que eles dessem descontos. Agora o governo vai adquirir a carteira de débitos.
0: Os descontos devem começar a ser repassados aos devedores a partir de fevereiro de 2027. Entenda como vai funcionar com Pablo Mundim.
6: Uma nova etapa do programa de renegociação de dívidas, o Desenrola, prevê a compra pelo governo federal de carteiras de dívidas de pessoas físicas. A medida provisória estabelece descontos de no mínimo 90% para dívidas de até R$10.000. O ministro do Planejamento e Orçamento, Bruno Moretti, explica quais dívidas poderão ser incluídas no programa.
7: As dívidas em atraso de um período de 2 a 4 anos e meio, mais ou menos, porque a partir de 5 anos essas dívidas prescrevem.
6: Na prática, bancos e demais credores poderão oferecer suas carteiras de dívidas em leilões. Será selecionada a instituição que oferece o maior desconto. Depois da compra, o consumidor poderá quitar o saldo restante à vista ou parcelar a dívida.

0: Os juros e as demais condições de pagamento ainda serão definidos pelo Conselho Monetário Nacional. A economista e professora da FGV, Carla Beni, fala sobre a diferença dessa medida para outros programas de renegociação.
1: A mudança desse modelo é que o cidadão vai dever para o Tesouro Nacional. Então, o Tesouro que vai fazer toda a negociação com o banco e vai comprar os lotes pelo maior desconto possível.
0: A economista da FGV, Carla Beni, também orienta os consumidores sobre os cuidados para evitar um novo endividamento.
1: O importante é que a pessoa já comece a fazer uma programação, já vai tentando já juntar algum valor. Numa situação ideal, ela quitaria essa dívida à vista para não continuar com outra dívida. Mas se ela precisar parcelar, é importante que essa parcela caiba no orçamento para que ela não se frustre novamente.
0: O cronograma prevê o chamamento dos credores em novembro, a apresentação das propostas em dezembro e a homologação em janeiro. A previsão é que os contratos sejam assinados e os descontos comecem a ser repassados aos devedores em fevereiro de 2027. Para acompanhar as próximas etapas e saber como participar, o consumidor deverá consultar os canais oficiais do programa, que ainda serão divulgados. Reportagem Pablo Mundim.
2: O Setembro Verde chama a atenção para a importância da doação de órgãos.
3: E nós conversamos com a coordenadora geral do Sistema Nacional de Transplantes do Ministério da Saúde, Patrícia Freire, sobre a logística, as regras e as diferenças para que e a diferença que esse gesto pode fazer para salvar vidas e dar uma nova chance a quem espera por um transplante. Acompanhe. Doutora Patrícia, bem-vinda à Voz do Brasil, um prazer ter a senhora conosco aqui. Vamos começar então essa conversa com uma dúvida que é muito comum, né? Qualquer pessoa pode ser doadora de órgãos e tecidos?
4: Sim, qualquer pessoa, primeiramente, obrigada, Mariana, pelo convite. Aqui no mês da doação é muito importante a gente falar sobre isso, né? Setembro é dedicado à doação, ao incentivo à doação de órgãos e tecidos, né? Então a resposta é sim. Qualquer pessoa saudável que não tenha doenças transmissíveis pode ser doadora de órgãos e tecidos, né? Para ser doador de órgãos após a morte, precisa estar em morte encefálica. E para ser doador de tecidos, o coração já pode ter parado e é possível doar alguns tipos de tecidos.
3: Agora, existe idade mínima para essa doação ou idade máxima?
4: Idade máxima não tem. Idade mínima, sim, para aqueles pacientes que estão em morte encefálica, porque a morte encefálica, que é a morte cerebral, né? Ela só pode ser diagnosticada a partir de 7 dias de vida. Então, a idade mínima, é claro, tem que ser a partir de 7 vidas, mas a partir de 7 dias de vida é possível doar órgãos para transplante. Idade máxima não tem. Vai depender, é claro, da performance da pessoa, né? Hoje em dia, um idoso, por exemplo, de 70 anos, né? Existem pessoas com 70 anos que são atletas, que estão muito bem de saúde. Então, isso não impede a doação de órgãos. Então, não existe idade máxima. Existe a condição da pessoa naquela idade. Se ela estiver bem, saudável, sem doenças transmissíveis, não há impedimento só pela idade. A idade isoladamente não impede a doação de órgãos.
3: E aí, no caso, uma criança doa para outras crianças, idoso necessariamente vai doar para outro idoso? Tem essa relação?
4: Depende. Na verdade, o regulamento técnico do Sistema Nacional de Transplantes, ele prioriza que doadores abaixo de 18 anos, órgãos de doadores que tenham de 18 anos ou menos, sejam vão primeiro para receptores também com abaixo de 18 anos. Mas isso é muito, varia um pouco, assim, por exemplo, porque nós podemos ter uma criança de 13 anos que seja muito grande, tenha, por exemplo, um coração já grande, né? Nós temos adolescentes aí de 13, 12 anos que tem 1,90m, né? Porte físico de adulto. Então, o coração desse adolescente provavelmente não vai caber numa criancinha de 1 ano que está precisando de um coração para transplante. Então, a gente faz essa relação antropométrica também, né? Mas, a priori, órgãos de doadores infantis vão primeiro para receptores infantis. Se não tiver nenhum receptor dessa faixa etária compatível, aí ele vai para doação de órgãos para adultos normalmente. Mas a gente procura fazer essa compatibilidade antropométrica.
3: Agora, a senhora mencionou, né, a doação em casos de morte encefálica. A gente tem doação também de pessoas em vida, porque eu acho que a maioria das pessoas, quando pensa em doação de órgãos, já pensa em situação de morte, né? Mas a gente tem doação em vida também. A senhora pode falar um pouquinho pra gente dos dois casos, assim, quando que se trata de doação pós-morte, quando que é possível fazer doação em vida ainda?
4: Sim, a doação pós-morte, ela é prevista em lei, né? E ela ocorre numa situação que a gente chama de morte encefálica, que é quando a perda da função total das funções do cérebro, né? A gente sabe que todo o nosso organismo é comandado pelo nosso cérebro. Então, quando ele para de funcionar, isso é a morte de fato do indivíduo. E é na morte encefálica que é possível se doar coração, rins, fígado, pâncreas, intestino e tecidos também. É possível doar córneas, é possível doar pele, ligamentos, ossos, tendões, enfim. Mas na doação inter vivos, a gente só pode doar órgãos duplos ou órgãos que se regeneram, né? Então, em vivo, na doação em vivos, a gente pode doar um dos rins, parte do fígado e pode doar medula óssea. Esse é o tipo de doação em vida que pode acontecer.
3: Muito bem. Agora, doutora, uma única pessoa pode doar mais de um órgão, mais de um tecido?
4: Com certeza. Um único doador falecido, por exemplo, ele pode doar até 7, 8 órgãos e também pode doar todos os tecidos, exceto medula óssea. E o doador em vida é aquilo que eu falei, ele pode doar medula óssea, um dos rins ou parte do fígado.
3: E o Sistema Único de Saúde tem uma lista única para isso? Acho que essa também é uma dúvida que muita gente tem, né? Porque as pessoas têm aquele imaginário de que você pode, tendo dinheiro você vai passar na frente. É uma lista única, né?
4: É uma lista única, critérios econômicos, sociais, políticos, enfim, isso não é um consenso comum, é uma lenda urbana, né? Isso não existe, a lista é única, a distribuição dos órgãos que são doados pelas famílias, ela é feita através de critérios técnicos e não é feita assim diretamente pelo humano, há um sistema informatizado que cruza os dados de compatibilidade dos candidatos a transplantes, ou seja, daquelas pessoas que estão inscritas na lista única, com os doadores, com os dados dos doadores, e existe um algoritmo. Então, ele cruza os dados dos doadores e dos receptores e vê qual é o mais compatível e organiza, assim, por critérios cronológicos, por critérios de urgência máxima, né? Então, você pode, por exemplo, uma pessoa pode passar na frente da lista, pode, se ela tiver muito urgente. Porque tem aquela pessoa que está inscrita, mas que ela não está tão urgente, ela pode esperar um pouco. E tem alguns que entram no caso de urgência máxima, que ela precisa transplantar em 48 horas, ou senão ela morre. Então, nesses casos, a lista olha quem está em urgência. E, é claro, ela classifica os urgentes primeiro e os eletivos na sequência. Então, a lista é única e não existe. O nosso sistema, ele prima por isso, sabe, Mariana? Ele prima pela transparência do sistema. Então, as pessoas que são candidatas a um transplante e que estão inscritas nas listas, elas têm acesso ao seu prontuário e elas podem acompanhar a sua situação na lista. Então, ela vai ver quem passou na frente por questões de urgência, enfim. Então, a lista é totalmente transparente e não é possível se passar na frente da lista por questões que não sejam urgência.
3: Agora, antes da gente encerrar, queria que a senhora falasse um pouco sobre como as pessoas devem proceder caso elas queiram ser doadoras, né? Acho que é muito importante, principalmente quando se você tem a intenção de ser doadora, mas você percebe que a sua família pode ter algum tipo de preconceito com aquilo ou algum tipo de resistência, né?
4: Na verdade, as famílias não têm preconceito, as famílias não têm conhecimento, porque a doação de órgãos é uma coisa, assim, a gente costuma dizer que é o suprassumo da alta complexidade, né? Quando todas os tratamentos falharam, o que que resta agora? Trocar o órgão? Então, as famílias têm desconhecimento, né? Mas o que é essencial, que fique assim de mensagem para quem está nos ouvindo, é que se você deseja ser um doador após a sua morte, você venha a falecer e quiser se tornar um doador, você precisa precisa deixar claro para sua família. Então, você, sei lá, tá numa conversa de fim de semana, vocês estão ali no almoço de domingo na família, né? Você fala assim, ó, gente, lembra aquela coisa da doação de órgãos? Eu quero deixar bem claro, eu vou ser doador, viu? Se eu morrer, a gente até brinca, né? Se eu doer é pra doar, se eu morrer é pra doar tudo. Então é isso que precisa ficar claro, porque a família, ela tende a fazer os gostos do seu ente querido
3: a
4: quando ele
3: fala, né?
4: Ela tende a respeitar. Então o que é muito claro é falar, gente, se eu morrer algum dia, eu quero lembrem, eu quero ser doador de órgãos. Se eu não puder, por exemplo, se não houver morte cefálica, a pessoa já tiver o coração parado de cara, né? Assim, por exemplo, num acidente de trânsito, o coração parou ali, dá pra doar córneas, dá pra doar ossos, dá pra doar pele, dá pra doar músculos, tendões, dá pra doar uma série de outros tecidos. Principalmente a gente tem que lembrar das córneas. A nossa lista de córneas hoje é gigante. E você imagina você poder doar os seus olhos e fazer com que uma pessoa volte a enxergar. Então isso é muito importante. Então a mensagem que precisa ficar para as famílias e para a pessoa que quer se tornar um doador é: avise a sua família, porque quem vai autorizar a doação é a sua família.
3: Muito bem, nós conversamos com Patrícia Freire, coordenadora geral do Sistema Nacional de Transplantes do Ministério da Saúde. Doutora Patrícia, muito obrigada pela entrevista à Voz do Brasil.
4: A gente aqui está de acordo.
2: 2027 vai ser o ano da Copa do Mundo Feminina no Brasil.
3: E de olho no futebol feminino brasileiro, foi sancionado nesta segunda-feira um marco legal para a modalidade.
2: A legislação prevê medidas para profissionalização nas competições, proteção à maternidade e prevenção e combate à discriminação no futebol.
5: Foi sancionada nesta segunda-feira a Lei do Futebol Feminino, que estabelece diretrizes nacionais para o desenvolvimento do esporte. Entre as medidas, está a redução gradual do número de atletas não profissionais nas competições oficiais. Na principal divisão nacional, cada equipe poderá ter inicialmente até 4 jogadoras não profissionais. Nas demais divisões nacionais e na principal divisão estadual, o limite será de 6. A lei também estabelece medidas para ampliar a participação das mulheres em diferentes áreas do futebol e garantir mais direitos às atletas, como explica o ministro do Esporte, Paulo Henrique Cordeiro.
6: É uma lei que também se preocupa com a formação de gestoras, com técnicas, com a arbitragem feminina no futebol, com condições como a proteção à maternidade, com a busca da igualdade salarial entre as jogadoras do futebol feminino e do futebol masculino, que se preocupa essencialmente com o desenvolvimento desse futebol feminino, de nós virarmos a chave.
5: As atletas também deverão ter acesso a condições equivalentes de treinamento, espaços, equipamentos e profissionais de suporte. A legislação inclui ainda medidas de prevenção e combate à discriminação, ao racismo, à intolerância e à violência contra as mulheres no futebol. A medida entra em vigor durante a preparação do Brasil para sediar, em 2027, a Copa do Mundo Feminina. O Mundial será realizado de 24 de junho a 25 de julho em 8 cidades brasileiras. Reportagem Thaís de Araújo.
3: O governo federal divulgou hoje uma série de medidas que vem tomando para evitar que o aumento do preço do petróleo causado pela guerra no Oriente Médio traga prejuízos para a população brasileira.
2: A cotação internacional do barril do petróleo Brent, o tipo que é para comercialização, já acumula uma alta de 40% desde o início dos conflitos.
7: As medidas fazem parte de um conjunto de ações para evitar o aumento do preço dos combustíveis no país diante da alta dos preços internacionais do petróleo. O pacote inclui nova portaria do Ministério da Fazenda, que prorroga a subvenção de R$2,12 por litro de óleo diesel, publicada na última sexta-feira. Segundo o ministro do Planejamento e Orçamento, Bruno Moretti, a política de concessão de subsídios aos combustíveis ainda é necessária e precisa ser mantida para atenuar os efeitos da guerra no Oriente Médio entre Estados Unidos, Irã e Israel.
8: A política de subvenção, ela funciona sempre como um amortecedor. Ela é do tamanho necessário para amortecer o choque e nunca ela é discricionária, sem parar.
7: Na semana passada também foi deflagrada a Operação Carga Pesada. De acordo com o balanço divulgado nesta segunda-feira, entre 21 e 25 de setembro, 241 as fiscalizações foram realizadas em postos, distribuidoras e revendedoras para checar preços e qualidade dos combustíveis e do GLP, o gás de cozinha. O ministro da Justiça e Segurança Pública, Wellington Lima, destacou que o reforço na fiscalização não vai de encontro ao livre mercado. O ministro disse ainda que é preciso diferenciar a liberdade para definição de preços das situações consideradas abusivas.
9: A necessidade de nós, a todo instante, chamarmos atenção para a distinção entre o uso, a liberdade de preço e o abuso. O uso dessa faculdade não se confunde com este abuso indiscriminado de preço. Imaginar 1.300% de incremento na margem de lucro é algo que atenta frontalmente contra o interesse da sociedade brasileira, da cidadania, da dimensão dos consumidores, e o nosso aparato de Estado deverá estar absolutamente mobilizado para reprimir esse tipo de conduta.
7: O governo também aumentou as penalidades previstas para infrações cometidas por integrantes da cadeia de combustíveis. Com a nova regra, o teto para as multas passou de 14 para 500 milhões de reais. Reportagem Gabriela Noronha.
3: E devido à elevação abusiva de preços, a ANP, Agência Nacional do Petróleo, Gás Natural e Biocombustíveis, já aplicou multas que somam mais de 700 milhões de reais a distribuidoras de combustíveis.
2: E essas foram as notícias do governo federal.
3: A realização da Secretaria de Comunicação Social da Presidência da República.
2: Com produção da empresa Brasil de Comunicação.
3: Fique agora com as notícias do Poder Judiciário e do Congresso Nacional. Boa noite.
2: Boa noite para você, até amanhã.
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0: STF vai definir limites para quebra de sigilo telemático em fiscalização tributária.
1: Acordo prevê medidas para combater o assédio eleitoral na administração pública da Paraíba.
0: Para o STJ, condenação por violência doméstica é fundamento suficiente para impor a participação do agressor em grupo reflexivo.
1: Boa noite, eu sou Marcela Luiza.
0: E eu sou Walter Lima.
1: Supremo Tribunal Federal vai definir se a justiça pode autorizar a quebra de sigilo telemático em fiscalizações de tributos.
0: A decisão final do STF deverá ser aplicada por todo o judiciário do país. Marcelo Della Libera.
2: O caso começou com uma ação da União que pediu acesso a e-mails e arquivos armazenados em nuvem de um investigado para apurar um suposto esquema de emissão de notas fiscais falsas. No recurso ao Supremo, a União sustenta que o Marco Civil da Internet permite, mediante ordem judicial, o acesso a dados armazenados também em processos de outras áreas. O relator ministro Dias Toffoli destacou que a discussão envolve, de um lado, o direito à privacidade e ao sigilo das comunicações e, de outro, o interesse público na arrecadação de tributos. Ainda não há data para o julgamento do mérito no Supremo.
1: Acordo homologado pela Justiça do Trabalho prevê medidas para combater o assédio eleitoral na administração pública da Paraíba.
0: O Estado também vai pagar indenização por dano moral coletivo. Samanta Flor.
3: O acordo foi firmado entre o Ministério Público do Trabalho e o Estado da Paraíba. A previsão é de ações para identificar e coibir práticas de assédio eleitoral e também discriminatórias nas relações de trabalho da administração estadual. O Estado ainda vai pagar R$200 mil por dano moral coletivo em 20 parcelas. A decisão prevê multa em caso de descumprimento.
1: Mesários preparam sessões eleitorais antes da abertura da votação.
0: Equipes orientam o eleitorado e garantem o funcionamento das sessões. Estevão Furtado.
4: No dia 4 de outubro, as sessões eleitorais vão funcionar das 8 da manhã às 5 da tarde, no horário de Brasília. Durante o pleito, mesárias e mesários conferem a identificação, registram a presença, liberam a urna e orientam eleitoras e eleitores sem interferirem na escolha do voto. Celulares e outros equipamentos que possam gravar ou transmitir imagens devem ficar desligados e guardados no local indicado pelos mesários, enquanto a pessoa vota. Ao final do horário de votação, a equipe imprime o boletim de urna e encaminha a mídia de resultado para a transmissão dos dados.
1: Condenação por violência doméstica é fundamento suficiente para obrigar agressor a participar de grupo reflexivo como condição de suspensão da pena.
0: O entendimento é do STJ, Fátima Uchoa.
5: Um homem condenado por violência doméstica teve a execução da pena suspensa desde que cumprisse algumas condições, como a de frequentar 5 sessões de grupo reflexivo. O Tribunal de Justiça do Rio de Janeiro afastou essa condição por entender que não houve fundamento específico para determiná-la, o que resultou em recurso do Ministério Público. O STJ restabeleceu a obrigação. Segundo o relator ministro Rogério Schietti Cruz, o juiz só precisa apresentar justificativa específica se decidir não aplicar a medida. Para o ministro, os grupos buscam responsabilizar o agressor e ajudar a romper o ciclo de violência doméstica.
1: Justiça bloqueia 146 milhões de empresas acusadas de envolvimento em garimpo na terra indígena Yanomami.
0: A decisão é fruto de um pedido do MPF, Vanessa Pereira.
6: Segundo a ação, a cassiterita era extraída clandestinamente da terra indígena Yanomami, em Roraima, transportada por aeronaves a partir de pistas de pouso clandestinas, registrada como se fosse produção de cooperados e, em seguida, adquirida pela White Soda Metalurgia e Mineração Limitada, que transformava o minério em lingotes de estanho. Com isso, além do bloqueio de bens, direitos e valores, a justiça também determinou que a Receita Federal informe os dados de faturamento das 4 empresas de 2021 a 2025. Essas informações servirão de base para sanções e eventual revisão de valores bloqueados.
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1: Uma boa noite.
0: E até amanhã.
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1: Eu sou Humberto Pinheiro e estes são os destaques de hoje do Jornal do Senado, que começa agora. Congresso vai iniciar a análise da medida provisória que proíbe as bets em todo o país. CCJ analisa punições para quem desiste de criança adotada. Sancionada lei que cria Universidade Federal da Fronteira Norte em Oiapoque, no Amapá. Boa noite. Já está no Congresso Nacional a medida provisória 1394 de 2026, que proíbe em todo o país as chamadas bets. Pelo texto, que será analisado por uma comissão mista de senadores e deputados federais, antes de ser votado pelos plenários da Câmara e do Senado, a restrição valerá para as apostas sobre eventos reais de temática esportiva e sobre eventos virtuais de jogos online. As informações com o repórter Alexandre Campos.
2: Além de acabar com as atuais concessões no prazo de 30 dias, a MP prevê o bloqueio do acesso a sites e aplicativos de apostas. As empresas que exploram a atividade não terão direito a qualquer indenização nem a devolução do valor que repassaram ao governo pela outorga do serviço. A conta vinculada a algum operador que continuar explorando ilegalmente a atividade será bloqueada e os valores serão destinados ao Fundo Nacional de Segurança Pública. O dinheiro referente a jogos não apurados e os recursos de prêmios de apostas cujo resultado tiver sido concluído antes da vigência das novas regras deverão ser devolvidos aos apostadores. O texto ainda veda publicidade, propaganda e patrocínio relacionados a esse tipo de atividade e impõe obrigações aos provedores de aplicações de internet e lojas virtuais como impedimento de oferecer produtos ou serviços referentes a apostas. O vício em bets tem levado famílias ao endividamento e há mais registros de casos de depressão e de ansiedade com aumento do risco de suicídio, problemas que, de acordo com o governo, motivaram a edição da medida provisória. A população pode se manifestar sobre a MP clicando em consulta pública no endereço senado.leg.br/e-cidadania.
1: O Congresso também recebeu o projeto de lei do Executivo que tipifica crimes relacionados às bets. O texto torna crime tanto a exploração quanto a publicidade de bets, tipificando 5 condutas como criminosas. A proibição das bets prevista em medida provisória já está valendo, mas o projeto que trata dos crimes ainda precisa ser votado pela Câmara e pelo Senado para virar lei e entrar em vigor. A Comissão de Constituição e Justiça do Senado deve discutir uma alteração no Estatuto da Criança e do Adolescente para punir adultos que desistem do processo de adoção. A proposta busca introduzir sanções específicas para desencorajar a chamada desistência tardia, quando a criança já consolidou laços afetivos com os adotantes. Repórter Douglas Castilho.
3: De 2019 a 2024, mais de 2.000 crianças registradas para adoção passaram por pelo menos um processo de devolução, segundo dados do Conselho Nacional de Justiça. Foi pensando nesse cenário que o ex-senador Major Olímpio apresentou o projeto de lei que estabelece sanções para os adotantes que desistirem durante o processo. A relatora da proposta na Comissão de Direitos Humanos, senadora Damares Alves, do Republicanos do Distrito Federal, falou das consequências dessa espécie de segundo abandono.
4: Agravam ainda mais a vulnerabilidade de crianças e adolescentes que por vezes já sofrem trauma anterior de exclusão ou perda da família de origem.
3: A proposta prevê punições como o pagamento de indenização e até responsabilização por crime de abandono de incapaz, se a desistência ocorrer após a sentença judicial definitiva de adoção.
1: Foi sancionada a lei aprovada pelo Senado que cria a Universidade Federal da Fronteira Norte, com sede em Oiapoque, no Amapá. Repórter Rodrigo Rezende.
5: A Universidade Federal da Fronteira Norte, a UFFN, terá sede em Oiapoque, na fronteira com a Guiana Francesa, e será vinculada ao Ministério da Educação. O campus da Unifap, Universidade Federal do Amapá, que fica no município, passa a integrar a nova universidade, com a transferência dos cursos, estudantes e cargos. A UFFN terá como objetivos oferecer graduação e pós-graduação, desenvolver pesquisa, extensão e cultura e promover a inovação e o desenvolvimento regional. O presidente do Senado, Davi Alcolumbre, destacou o papel da instituição na formação de profissionais e pesquisadores, principalmente com a possível exploração de petróleo na região.
6: De formarmos capacidade intelectual na academia, na universidade, no conhecimento, nessa nova perspectiva das riquezas da exploração do petróleo e das riquezas que o petróleo pode proporcionar para o Brasil e vai proporcionar para a Amazônia, de conhecimento, de inteligência, e a universidade, só ela é capaz de gerar todas essas perspectivas.
5: Para 2027 e 2028 estão previstos investimentos de 20 milhões de reais por ano na nova universidade.
1: Uma proposta em análise na Comissão de Educação propõe que bibliotecas de escolas públicas disponibilizem livros sobre proteção à mulher. Obras que abordem o tema e igualdade entre homens e mulheres também devem constar nos acervos. A medida tem como objetivo atuar preventivamente no combate à violência contra o público feminino e deve ser adotada conforme a previsão orçamentária. A relatora, senadora Ivete da Silveira, do MDB de Santa Catarina, enfatiza que a iniciativa pode ser implementada de forma gradual. Para ela, o acesso a obras literárias, informativas e pedagógicas sobre esses assuntos contribui para o desenvolvimento de atitudes compatíveis com a dignidade da pessoa humana e com a não discriminação.
7: Nem só de violência vive o Brasil, ele vive também de uma capacidade de reagir a ela.
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1: O Tribunal Superior Eleitoral decidiu que o e-título poderá ser usado normalmente nos dias das eleições, inclusive para download. A novidade vale para os 2 turnos de votação. Mais detalhes com o repórter Herman Kulitz.
11: Os cidadãos poderão usar o aplicativo e-título normalmente nos dias da votação, inclusive para download. Isso vale tanto para o primeiro turno quanto para o segundo. O anúncio foi feito pelo presidente do TSE, ministro Cássio Nunes Marques, destacando as funcionalidades.
12: A Justiça Eleitoral iniciou o envio de notificações oficiais pelo aplicativo e-título. A iniciativa busca facilitar o acesso a informações importantes para o exercício do voto, como a consulta antecipada ao local e a sessão de votação. Reforçamos, portanto, a recomendação para que eleitoras e eleitores mantenham o aplicativo atualizado, façam o primeiro acesso e confiram seus dados com antecedência.
11: De acordo com o TSE, quem tem biometria cadastrada e fotografia digital poderá utilizar o e-título como documento oficial de identificação na hora de votar, apresentando o documento diretamente pelo celular ao mesário. Não serão aceitas capturas de tela nem documentos sem foto.
1: 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Com trabalhos técnicos de Eliseu Caires, o Jornal do Senado fica por aqui. Acompanhe agora as notícias da Câmara dos Deputados. Boa noite e até amanhã.

0: analisa a destinação de percentuais mínimos de recursos ao esporte.
1: Projeto de lei cria uma política nacional de educação para jovens e adultos.
2: Parlamentares apresentam propostas para fiscalizar a qualidade da água.
3: Boa noite. Encerramos hoje o projeto de gravação de edições do Jornal Câmara dos Deputados em emissoras da rede Câmara de Rádio neste ano de 2026. Este programa está sendo produzido diretamente da cidade de Vitória da Conquista, com a participação do colega Guilherme Barbosa, da Rádio Câmara de Vitória da Conquista. Eu sou Márcio Aquilissardi, bem-vindo, Guilherme.
4: Boa noite, obrigado, Márcio. É uma honra profissional participar da apresentação desse jornal da Câmara dos Deputados, dentro da Voz do Brasil. Vamos agora às notícias da Câmara dos Deputados.
5: O Wellington Roberto, do PSD da Paraíba, apresentou proposta de fiscalização e controle para verificar a origem e a regularidade da água utilizada na fabricação de refrigerantes e cervejas no Brasil. A iniciativa prevê a revisão das autorizações realizadas nas fábricas nos últimos 5 anos.
3: O Wellington Roberto quer saber se as empresas usam água mineral dentro dos padrões exigidos pelos órgãos de controle. O deputado também solicita explicações sobre a ausência nos rótulos dos refrigerantes de informações relacionadas à origem da água utilizada na produção.
5: Júlio Arcoverde, do PP, quer discutir a prestação dos serviços de abastecimento de água e esgotamento sanitário no estado do Piauí. O deputado cita relatos de falhas no fornecimento e defende mais acompanhamento da execução dos contratos de concessão.
3: Júlio Arcoverde sugere reunir representantes da concessionária, de órgãos reguladores e do poder público em uma audiência sobre o tema. Ele explica que o objetivo é avaliar a fiscalização do setor e discutir medidas para melhorar a qualidade e a continuidade dos serviços prestados.
6: Saúde.
5: Dorinaldo Malafaia, do PDT do Amapá, defende a aprovação de projeto de lei complementar que inclui o combate à malária entre os objetivos da atuação conjunta da União, dos estados, do Distrito Federal e dos municípios. A proposta prevê ações articuladas aos processos de licenciamento ambiental.
3: Dorinaldo Malafaia alerta que grandes empreendimentos instalados em regiões com alta incidência de malária devem considerar durante o processo de licenciamento os riscos da doença. O deputado avalia que a cooperação entre os entes federativos pode fortalecer a prevenção e o controle.
6: Segurança Pública.
5: Sargento Faur, do PL do Paraná, defende o aumento das penas para motoristas alcoolizados que causarem acidentes com vítimas. Ele cita casos recentes de atropelamentos fatais e mortes de motociclistas provocados por condutores embriagados.
7: Eu apresentei, baseado nessa carnificina que estamos vivendo no trânsito, um projeto duríssimo, que ele aumento de pena, reclusão de 6 a 20 anos quando o motorista sob influência de álcool ou outra substância psicoativa provocar morte no trânsito, crime inafiançável. Ou seja, chega de fiancinha de 3 mil, de 1.000, de 2 mil, não, vai ficar preso até decisão judicial. Multas mais severas.
3: A proposta também prevê 10 anos de suspensão da carteira de motorista em casos de morte e 7 anos quando houver invalidez permanente da vítima. Para Sargento Faur, as mudanças evitam a sensação de impunidade e tornam mais rigorosa a punição para crimes cometidos por motoristas embriagados.
5: Favorável à redução da maioridade penal de 18 para 16 anos, Paulo Freire Costa, do PL de São Paulo, considera que as regras atuais de punição para adolescentes precisam levar em conta a gravidade dos acontecimentos. Ele é um dos autores de PEC sobre o tema.
3: O texto assinado por Paulo Freire Costa também inclui a responsabilização penal de adolescentes maiores de 12 anos que cometam crimes violentos e hediondos. A justificativa aponta que o limite de 3 anos de internação pode estimular o recrutamento de menores para a prática de crimes.
6: Justiça.
5: Projeto de Alexandre Guimarães, do MDB do Tocantins, cria regras para punir a chamada litigância abusiva reversa. A proposta prevê punições para réus que descumpram decisões judiciais de forma reiterada ou apresentem recursos sucessivos apenas para atrasar as determinações da justiça.
3: De acordo com Alexandre Guimarães, grandes litigantes costumam transformar a demora dos processos em estratégia de negócio, o que sobrecarrega o judiciário. Para ele, a medida combate o abuso de poder econômico nos tribunais e assegura que as decisões sejam cumpridas.
6: Educação.
5: A Câmara analisa a criação de uma Política Nacional de Educação de Jovens e Adultos. A proposta pretende avançar na construção de medidas para estimular milhões de brasileiros que não conseguiram concluir os estudos. A repórter é Maria Neves.
8: A Comissão de Educação da Câmara dos Deputados aprovou o projeto que institui a Política Nacional de Educação de Jovens e Adultos. Pela proposta, o poder público deverá adotar ações para assegurar o acesso e a permanência na escola de todos os cidadãos que não concluíram o ensino fundamental ou médio na idade própria. Dentre as medidas previstas estão a busca ativa de estudantes que abandonaram os estudos, a previsão de orçamento próprio para o programa em igualdade de condições com o ensino regular e a oferta de bolsas de estudo. Ainda de acordo com o texto aprovado, a União deverá oferecer assistência técnica a estados e municípios para ampliar a oferta de vagas na educação de jovens e adultos. Nessa modalidade, as instituições de ensino deverão oferecer cursos em horários flexíveis, inclusive aos fins de semana. Para a deputada professora Luciene Cavalcante, do PSOL de São Paulo, que integra a Comissão de Educação, a proposta é fundamental, uma vez que o Brasil ainda conta com milhões de pessoas que não concluíram a educação básica.
9: Hoje, no nosso país, mais de 1000 cidades não têm sequer uma turma de EJA. Isso é um escândalo. Quando a gente vai olhar que são quase 70 milhões de brasileiros que hoje não concluíram a educação básica.
8: O projeto ainda determina a formação de professores especializados e a realização de concursos públicos para a contratação de profissionais específicos para a formação de jovens, adultos e idosos. Os governos também terão de assegurar aos alunos da modalidade de jovens e adultos participação igualitária em programas de material didático, transporte, alimentação e assistência à saúde. Além disso, as instituições de ensino deverão oferecer espaço para acolhimento de crianças entre 4 e 12 anos, sob a responsabilidade de estudantes jovens, adultos ou idosos. A proposta que institui a Política Nacional de Educação de Jovens e Adultos ainda será analisada pelas comissões de Finanças e Tributação e de Constituição e Justiça. Da Rádio Câmara de Brasília, Maria Neves.
6: Economia.
3: Lucas Ramos, do PSB de Pernambuco, apoia a criação de regras mais claras para responsabilizar os sócios pelas obrigações que permanecem após a extinção de uma empresa. A proposta, segundo ele, protege credores, trabalhadores e fornecedores, além de ampliar a segurança jurídica.
5: Relator da matéria na Comissão de Indústria, Comércio e Serviços, Lucas Ramos avalia que a mudança contribui para reduzir disputas judiciais e fortalecer o ambiente de negócios. Ele afirma que a medida ajuda a coibir o uso indevido da personalidade jurídica para evitar o cumprimento de obrigações.
3: Projeto de Júnior Ferrari, do PSD do Pará, amplia a desoneração tributária para serviços de conservação, modernização e reparo de embarcações listadas no Registro Especial Brasileiro. O texto também inclui as empresas brasileiras de navegação como beneficiárias do Renaval, o programa de incentivo ao setor.
5: Júnior Ferrari alega que a reforma tributária acabou com benefícios que garantiam a competitividade do setor de reparos navais. Ele entende que as mudanças são necessárias para preservar empregos, atrair investimentos estrangeiros e manter a infraestrutura de atendimento à frota brasileira.
3: Juarez Costa, do Republicanos de Mato Grosso, integra a Frente Parlamentar em Defesa defesa do mutualismo. O grupo pretende acompanhar a regulamentação do sistema em que associados dividem os custos de proteção de seus bens como alternativa ao seguro tradicional.
4: Juarez Costa apoia a articulação entre o poder público, entidades do setor e a sociedade civil para fortalecer esse modelo de proteção patrimonial. A frente também busca contribuir para a aplicação das regras estabelecidas pela lei que regulamentou o mutualismo no país.
6: Agricultura.
3: Produtores rurais endividados poderão ter até 25 anos para pagar seus financiamentos, conforme substitutivo apresentado por Dilceu Esperafico, do PP do Paraná. O relatório do deputado também estabelece carência de até 3 anos para o início dos pagamentos.
4: Dilceu Esperafico considera que a renegociação das dívidas pode ajudar os produtores afetados por perdas na safra, aumento dos custos de produção ou dificuldades na comercialização. O texto também prevê a suspensão de cobranças judiciais durante o período de adesão ao programa de renegociação.
3: Raimundo Costa, do PSD da Bahia, é autor de projeto que cria um selo nacional para identificação de pescado proveniente da pesca artesanal sustentável. A proposta também institui um programa de rastreabilidade para informar a origem do produto e a comunidade responsável pela captura.
4: Raimundo Costa aponta que a certificação pode aumentar o valor comercial do pescado artesanal, ampliando o acesso a mercados diferenciados. O texto prevê também que produtos certificados tenham prioridade em compras públicas, feiras e ações de promoção comercial.
6: Trabalho.
3: Mauro Benevides Filho, do União do Ceará, apoia a PEC que reduz de 44 para 40 horas semanais a jornada, com 2 dias de descanso a cada 5 trabalhados e sem redução salarial. Ele ressalta a importância da mudança para o bem-estar da população.
10: Eu bato muito que você, para você crescer, você tem que melhorar na sua função estudando. O que é que essa emenda constitucional está fazendo? É tentando reduzir, em vez de um dia por semana de folga, de lazer, de cuidar da casa, enfim, do que seja, de estudar, é reduzir de 5 por 2. O que é isso? É trabalhar 5 dias. E conseguir folgar 2. Isso não significa que sábado e domingo não poderão trabalhar. Poderão sim. Você pode substituir um dia da semana, quarta-feira, trabalhar no sábado e assim por diante. Ou seja, a emenda constitucional prevê isso.
4: Mauro Benevides Filho considera que a redução da jornada também pode aumentar a produtividade. Segundo o parlamentar, empresas que já adotaram a escala de 5 dias de trabalho por 2 de descanso relatam funcionários mais motivados e redução das faltas justificadas por atestados.
3: Zé Adriano, do PP do Acre, apresentou requerimento para a realização de audiência pública para debater o fim da escala 6x1. O deputado propõe ouvir representantes da construção civil sobre os possíveis impactos da mudança nos custos, na produtividade e na manutenção dos empregos.
4: Zé Adriano considera que a construção civil deve participar do debate por empregar grande contingente de trabalhadores e depender intensamente de mão de obra. Ele avalia que a audiência pode contribuir para a análise das propostas sobre o tema que tramitam no Congresso Nacional.
3: Missionário José Olímpio, do PL de São Paulo, apresentou o projeto que autoriza a criação de um programa nacional de proteção a motofretistas e mototaxistas. A proposta prevê recursos federais para municípios e o Distrito Federal oferecerem gratuitamente equipamentos de segurança e cursos de qualificação.
4: Missionário José Olímpio defende a priorização de trabalhadores de baixa renda com adesão voluntária aos cursos e sem novos custos para a categoria. Segundo o deputado, o objetivo é reduzir os acidentes e as mortes no trânsito relacionados ao uso profissional de motocicletas.
3: Ercílio Coelho Diniz, do MDB de Minas Gerais, apresentou o projeto que cria o Programa Nacional de Requalificação Profissional para pessoas acima de 45 anos. Segundo ele, o objetivo é oferecer cursos gratuitos de tecnologia e serviços digitais, bolsas de qualificação e incentivos para empresas que contratarem os beneficiários.
4: O projeto de Ercílio Coelho Diniz também prevê prioridade para pessoas desempregadas há mais de um ano. O deputado argumenta que a iniciativa combate o etarismo no mercado de trabalho e reduz o desemprego prolongado entre trabalhadores com mais de 45 anos.
6: Esporte.
3: Câmara analisa uma proposta que prevê a destinação de recursos ao esporte. A repórter Paula Bittar tem mais detalhes sobre a medida.
11: A Comissão de Constituição e Justiça da Câmara aprovou uma proposta de emenda à Constituição que estabelece que União, Estados, Distrito Federal e municípios deverão destinar anualmente pelo menos 1% da receita de impostos à promoção do desporto educacional e de alto rendimento. Além de definir percentuais mínimos, a proposta propõe um sistema de repasse de recursos entre os entes federativos para viabilizar políticas públicas integradas. Assim, do mínimo previsto para a União, 25% serão destinados aos estados e ao Distrito Federal e 25% aos municípios. Os critérios de rateio dos recursos serão definidos em lei complementar. O relator na comissão, deputado Helder Salomão, do PT do Espírito Santo, defende que a destinação de recursos mínimos pode colaborar para o incentivo ao esporte desde cedo.
12: A escola é a primeira oportunidade que o jovem, que o adolescente tem de começar a prática esportiva. E muitas escolas não têm a estrutura necessária, não têm o apoio. Nós precisamos ter recursos disponíveis, e nós estamos falando de 1% do total dos impostos arrecadados para investimento em infraestrutura nas escolas do nosso país. Eu tenho certeza que nós vamos revelar muito mais talentos.
11: Segundo Helder Salomão, no futuro, mais dinheiro investido se transformará em mais medalhas para o país.
12: Hoje, nós temos o Bolsa Atleta, que é uma experiência bem sucedida, porque vários ganhadores de medalha nas Olimpíadas que o Brasil participa são de atletas que tiveram o apoio do Bolsa Atleta. Eu acredito que nós, ao aprovarmos essa PEC e ela se transformar numa legislação que garante recurso para infraestrutura e apoio aos nossos jovens, adolescentes, nós teremos muitos talentos. O Brasil vai se destacar muito mais nas Olimpíadas, nas competições nacionais e internacionais.
11: A análise da proposta pela CCJ é apenas o primeiro passo da tramitação na Câmara. Agora, a PEC que destina recursos para o esporte, assim como outras que estão sendo analisadas em conjunto e tratam do mesmo tema, precisa passar por uma comissão especial e pelo plenário em 2 turnos de votação. Da Rádio Câmara, de Brasília, Paula Bittar.
5: A Câmara analisa projeto que cria uma política nacional para ampliar o acesso de crianças e adolescentes com autismo a atividades esportivas adaptadas. Autor da matéria, André Fufuca, do PP do Maranhão, afirma que a iniciativa utiliza o esporte como ferramenta de desenvolvimento, autonomia e inclusão social.
3: A matéria prevê a criação de núcleos e centros de esporte inclusivo e a capacitação de profissionais para atender esse público. André Fufuca destaca também a integração de ações nas áreas de esporte, educação, saúde e assistência social.
5: Termina agora esta edição especial do Jornal Câmara dos Deputados, produzida e apresentada pela Rádio Câmara de Brasília, em parceria com a Rádio Câmara de Vitória da Conquista, integrante da Rede Câmara de Rádio.
3: Eu agradeço ao Guilherme e a toda a equipe da Câmara de Vereadores de Vitória da Conquista pelo excelente trabalho conjunto.
5: Obrigado à Câmara dos Deputados por esta oportunidade. Este programa teve trabalhos técnicos de Everson Urani e apresentação de Márcio Aquilissardi e Guilherme Barbosa. Boa noite.
3: O Jornal Câmara dos Deputados volta amanhã. Fique agora com as notícias do Tribunal de Contas da União.
6: Minuto do TCU.
13: O Tribunal de Contas da União lançou um novo episódio do videocast Diálogos com TCU sobre os impactos das apostas esportivas online, conhecidas como bets. O programa trata de endividamento, saúde pública, lavagem de dinheiro, mercado ilegal e a atuação do Estado no setor. Em 2024, as bets movimentaram cerca de 130 bilhões de
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Muito bem, tô chegando por aqui com o meu conselho, com o nosso Monday Bem de hoje, segunda-feira. Eu, Vanessa Medeiros, fico com você a partir de agora. Fique comigo então, fique ligado, combinado, coração? E você pode mandar mensagem, fique à vontade. Bora mandar na nave? Tá no ar mais uma edição do Monday Bem. Antes de mais nada, eu desejo pra você uma ótima segunda, uma semana maravilhosa pra nós, certo? Certíssimo. Aumenta o volume, vem comigo. Eu, Vanessa Medeiros, tenho imenso prazer em ficar com você.

0: Muito bem, tô chegando aqui na nossa rádio. Eu mandei bem, a partir de agora, eu e você. Vamos juntos com a melhor programação do seu rádio. Com você, onde você for, tá no ar o Mandei Bem de hoje, aqui na nossa rádio. Mandei
1: Bem! E a gente começa o programa de hoje mandando um super abraço pro Marcos. Ele disse assim: oi Vanessa, não perca o seu programa, gostaria de ouvir a música Pingos de Amor com Papas da Língua e Bochecha. Ofereço para quem gostar da música e para vocês da rádio. Obrigada, Marcos. Ótima segunda, uma semana maravilhosa para nós. Obrigada pelo carinho e pela sintonia de sempre. Aumenta o volume aí. Tá no ar o nosso Mandei Bem.

0: Mari, matando saudades por aqui, DJ Bobo. Bacana, eu curti demais. Quem mandou nesta sequência foi o Marcos, mandou super bem, diga-se de passagem. Eu vou ali pra voltar já já, é rapidinho, segura.
1: Fique com a gente.
2: Com a gente.
1: Mandei bem, volta já.
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3: Estou de volta por aqui com você e para você. Estamos apresentando o Mandei Bem de hoje. Desejo de coração uma segunda maravilhosa, uma semana incrível, abençoada e produtiva.
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3: Deixa eu mandar um beijo para a Mariana. Ela mandou mensagem. Oi, Vanessa. Tô no trabalho, sempre curtindo a rádio. Gostaria de ouvir Coldplay, My Universe. Ofereço para vocês do Mandei Bem e para todos os ouvintes da rádio. Obrigada pelo carinho, Mariana. Beijos, obrigada pela participação. Aumenta o volume aí. Seu sucesso rola por aqui.

0: Don't Lie, Black Eyed Peas, animando a nossa segundona. E já já eu volto com muito, muito mais. Segura aí.
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5: Deixa eu mandar um beijo pra Poliana. Ela disse: oi Vanessa, tô sempre curtindo seu programa, gostaria de ouvir a música Milionário com Wesley Safadão. Certo, um beijo pra você também, obrigada pela participação. E essa música, inclusive, tem a participação do Guilherme Benuto, certo? Aumenta o volume aí, o seu sucesso sertanejo aqui no Mandei Bem. Ótima segunda pra nós.
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0: pouco. E eu vou ali pra voltar já já com muito, muito mais. Segura!
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0: Já tô de volta por aqui, eu e você e o nosso Mandei Bem. Te desejo uma ótima segunda-feira, uma semana maravilhosa pra nós.
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0: E agora, tá chegando por aqui Sucesso Sertanejo. Vai especialmente para a Renata. Ela disse assim: oi Vanessa, gostaria de ouvir alguns defeitos. Eu não sei quem canta, mas eu sei que você vai descobrir. Ofereço pra quem gostar da música. Tá bom então, Rê, um beijo. Claro que eu sei quem canta. Léo Foguete, com a participação do Panda. Aumenta o volume, bora curtir o seu Sucesso Sertanejo por aqui no Mandei Bem. Alguns defeitos. Ótima segunda.
8: Será que sou eu quem não presto? Ou é você que já perdeu?